A estreia alemã do Concerto para Piano e Orquestra número 2 de Beat Führer, em que foi solista Francesco Piemontesi, acompanhado pela Orquestra Sinfónica da Radiodifusão da Baviera, dirigida por Enno Poppe, em abril passado em Munique. Outra estreia, agora absoluta e apresentada, What I Feel, O Que Eu Sinto, para soprano, contralto e orquestra, de Enno Poppe, em três andamentos, segundo três breves textos de Lydia Davis, uma segunda oportunidade, resolução de ano novo e o que eu sinto. A música explora uma mistura entre a harmonia de 12 tons e a microtonalidade ao serviço das solistas e dos textos, ou seja, não os tomando por meros pretextos musicais. Soprano Karen Mozzeri, contralto Noah Frankel.

O Art I Feel, o que eu sinto para soprano, contralto e orquestra de Enel Poppe, segundo três breves textos de Lydia Davis. Uma segunda oportunidade, resolução de ano novo e o que eu sinto. Estreia absoluta num concerto da série Música Viva, realizado a 24 de abril em Munique, pela Orquestra Sinfónica da Radiodifusão da Baviera, dirigida por Enel Poppe. As gravações, oferecidas pela União Europeia de Rádio e Televisão. O Música Contemporânea despede-se por hoje. A continuação de uma boa noite.

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1: Quando se meditou muito sobre o homem, por ofício ou vocação, acontece-nos sentirmos nostalgia dos primatas. Esses, ao menos, não têm segundas intenções. Em A Peste, de Albert Camus, uma alegoria sobre a condição da vida regulada pela morte.
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0: Alexandra.
1: Olá, Luís.
0: O episódio de hoje é dedicado à arte dos duos. Nesse âmbito temos por companhia uma dupla formada pelo pianista Chick Corea e pelo flautista Steve Kujala, e uma outra protagonizada pelo contrabaixista Ron Carter e pelo guitarrista Jim Hall, embalados pela sua música. Regressamos a 1984, o ano em que decorreu a gravação dos dois álbuns que escutamos já de seguida.
1: Ouvimos primeiramente Chick Corea e Steve Kujala no disco Voyage.

0: O pianista Chick Corea e o flautista Steve Gujala em Mallorca, música do disco Voyage, editado em 1985 pela SAM.
1: A gravação deste álbum aconteceu em julho de 1984, tendo decorrido no Tone Studio Bauer, em Ludwigsburg, na Alemanha. Produzido por Manfred Eicher, fundador da editora SAM, o disco contemplou maioritariamente composições de Chick Corea, mas também peças musicais que o histórico pianista escreveu em conjunto com Steve Gujala. À data da gravação do disco, os dois músicos tinham já uma relação artística próxima. De facto, no princípio da década de 80, Steve Gujala integrara o grupo de Chick Corea, com o qual viria a participar em quatro digressões mundiais e em quatro álbuns.

0: piano de Chick Corea e a flauta de Steve Cujal em Diversions, música do disco Voyage, editada em 85 pela Naive.
1: Foi igualmente em 1984, mas em agosto, que Ron Carter e Jim Hall gravaram como duo um dos concertos do contrabaixista e do guitarrista efetuado na ensolarada Califórnia, daria origem no ano seguinte ao aclamado álbum Telephone.
2: On bass, Ron Carter. And on guitar, Mr. Jim Hall.

0: Thank you.
1: Telephone, tema que deu título ao álbum que o contrabaixista Ron Carter e o guitarrista Jim Hall viram editado em 1985 pela Concord.
2: Este álbum documenta um concerto realizado em agosto de 84 no Concord Pavilion, um anfiteatro localizado na cidade de Concord, na Califórnia. O espetáculo inseriu-se no Concord Jazz Festival, iniciado em 1969 por Carl Jefferson, 3 anos após esse evento primordial. Aquele mesmo produtor fundava a editora Concord, que tantos e bons discos tem dado ao jazz.

0: Alone Together, uma composição de Arthur Schwartz e Howard Dietz, música do disco Telephone.
1: Quando este álbum foi gravado, em 1984, o duo formado por Ron Carter e Jim Hall tinha já 12 anos de experiência em palcos e em disco. Em 1972, em Nova York, o contrabaixista e o guitarrista haviam gravado ao vivo o álbum Alone Together. 10 anos depois, em 1982, atuaram em Nova York, concerto que esteve na origem do disco Live at the Village West.

0: O contrabaixista Ron Carter e o guitarrista Jim Hall em Indian Summer, uma composição de Victor Herbert e Al Dubin e em Candlelight, da autoria do próprio Ron Carter. Músicas do disco Telephone, um disco editado em 1985 pela Concord. Boa noite, Luís.
1: Boa noite, Alexandre.

Edição de Cristina do Carmo. 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

0: canção de Solveig, da música de cena Peer Gynt, de Edvard Grieg, com a voz da soprano Camilla Tilling e a Orquestra Sinfónica Nacional da Estónia, dirigida por Paavo Järvi.
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Londrino de origem, crítico, depois musicólogo e mais tarde compositor, estamos a falar de Michael Nyman, um nome revelado por muitos através de composições que ele mesmo criou para o cinema de Peter Greenaway, em filmes como, por exemplo, O Contrato, Um Z20, Os Maridos à Água, ou também O Cozinheiro, O Ladrão, A Sua Mulher e O Amante Dela. Michael Nyman começou a editar discos em nome próprio a partir de 1976, com DK Music, e o que ouvimos a abrir o episódio de hoje dos giradiscos foi In Re Don Giovanni, uma peça inspirada pelo Don Giovanni de Mozart e que surgia no álbum Michael Nyman. Era este mesmo o título do seu álbum editado em 1982. Hoje nos giradiscos, e tanto por mote esta gravação de Michael Nyman, vamos recordar álbuns editados na década de 80.

editados durante a década de 80. Começámos com o britânico Michael Nyman e agora estivemos com a música do belga Wim Mertens. Ele que começou a sua carreira como produtor de rádio na BRT, na Bélgica, e produziu para a rádio belga concertos de nomes como, por exemplo, os de Philip Glass, Steve Reich, Meredith Monk ou o coletivo Urban Sax. Tal como Michael Nyman, Wim Mertens também fez música para o cinema de Peter Greenaway, em concreto a banda sonora do filme The Belly of an Architect. No início da década de 80, para expor a sua música, criou um grupo, os Soft Verdict, e foi com os Soft Verdict que Wim Mertens gravou os seus primeiros álbuns. 1980 foi então o ano de For Amusement Only. Depois, em 1982, chegou Vergessen, e o que ouvimos há pouco foi o tema que deu título ao álbum de 1983, ou seja, Struggle for Pleasure. Vamos continuar em 1983, mas vamos saltar o oceano. Vamos chegar aos Estados Unidos e vamos ouvir a música de Philip Glass.

Esta que ouvimos agora é a versão instrumental para A Gentleman's Honor, e esta é uma das peças que encontrávamos em 1983 no alinhamento de The Photographer, e este foi então o segundo álbum que Philip Glass editou para o catálogo da CBS, isto para além das obras, claro está. Ora, The Photographer foi então, e volto a lembrar o ano 1983, o sucessor de Glassworks, o disco que tinha assegurado a estreia de Glass neste catálogo um ano antes, e esta de resto foi uma década determinante para a afirmação do compositor em termos discográficos. Isto, e vale a pena lembrar, implicou as edições de óperas como Satyagraha ou Akhenaten em disco, todas elas no catálogo da CBS Classics, e discos como, por exemplo, Glassworks, The Photographer, que ouvimos há pouco, Koyaanisqatsi,

Sim. Mishima, Paul Akatsi, estas três eram de resto bandas sonoras, e também Songs from Liquid Days, um disco de 1986, mais à frente Dance Pieces e também Solo Piano, e este chegou já em 1989. Também em grande evidência nos anos 80, mas neste caso no catálogo da Nonesuch, foi o nome que vamos ouvir a seguir, Steve Reich.

Hoje, no Giradisco, estamos a lembrar uma série de álbuns lançados durante a década de 80. Bom, e se me é permitida uma nota pessoal, estes foram discos que eu comprei nesta altura e que me ajudaram a trilhar primeiros caminhos para a construção de uma discoteca em casa. Estávamos agora a ouvir Steve Reich, e aqui vale a pena lembrar que depois daquela visão maior que tinha sido fixada em 1976 no marcante Music for 18 Musicians, a década de 80 de facto foi discograficamente marcante para Steve Reich. E isto implicou a edição de discos como, por exemplo, Terry Lim, em 1981, e neste caso ainda no catálogo da SM, e depois, e já na Nonesuch, Desert Music Sextet, Early Works, também uma nova gravação de Drumming, e em 1989, um álbum que mostrava numa face Different Trains e na outra Electric Counterpoint, neste caso contando com a colaboração de Pat Metheny. E foi precisamente o que acabámos aqui de escutar. Bom, não vamos ser exaustivos neste olhar sobre os anos 80, pelo que vamos deixar para uma outra ocasião a música que nomes como, por exemplo, Terry Riley ou Arvo Pärt gravaram por esta altura. Mas este que segue não podia faltar aqui hoje. Por isso, vamos ouvir um nome que de facto se afirmou e logo com grande destaque nesta década. John Adams.

estamos agora com a música de John Adams, e este era então de facto um nome na linha da frente de uma segunda geração de compositores minimalistas. John Adams tinha sido revelado por obras como, por exemplo, Harmonium ou Shaker Loops, e tinha também sido aclamado por ocasião da estreia daquela que foi a sua primeira ópera, Nixon in China. Isto aconteceu em 1987. Ora, no mesmo ano, John Adams editou o álbum The Chairman Dances, onde surgia uma primeira gravação deste Short Ride in a Fast Machine, que acabámos de ouvir nesta gravação pela San Francisco Symphony, com direção de Ido de Vart. Ora, continuamos nos Estados Unidos e rumamos agora a Nova York. Com quem? Com Meredith Monk.

Este é The Tale, peça de Meredith Monk, que descobrimos no catálogo da SM, um catálogo que de facto foi particularmente rico em descobertas durante a década de 80 e que envolveu nomes como, por exemplo, Arvo Pärt, John Hassell, Jan Garbarek, que na verdade já vinha de trás, já vinha dos anos 70, ou Gavin Bryars, entre muitos mais. Este foi um dos momentos que ouvimos no alinhamento de Dolmen Music, um disco de 1981, que de resto foi o primeiro dos quatro álbuns que Meredith Monk editou pelo catálogo da SM durante a década de 80, e já agora, como informação, os outros três foram Turtle Dreams, de 1983, Our Lady of Light, de 1986, e ainda Do You Be, de 1987. Agora e depois destas viagens, umas americanas, outras europeias, voltamos a este lado do oceano, de resto rumamos até à cidade de Lisboa e numa gravação ao vivo que juntou então Stephen Brown e Blaine Reininger.

Ficámos aqui com uma gravação captada no Teatro São Luís, em Lisboa, a 21 de novembro de 1989, e juntando dois dos fundadores dos Taxi da Moon, ou seja, Stephen Brown e Blaine Reininger, aqui em mais uma aventura a solo. Na verdade, esta foi uma entre as suas várias parcerias e chegou a disco com o título 100 Years of Music Live in Lisbon, 1989. Este foi um disco que chegou através do catálogo da etiqueta belga Les Disques du Crépuscule, ou seja, os discos do Crepúsculo, e esta foi uma etiqueta que nos revelou, na altura, discos de Wim Mertens, de Anna Domino, de Isabel Antena, de Paul Haig, dos Taxi da Moon e muitos, muitos mais. De facto, era importante falar de editoras para referir muita desta discografia que nasceu na década de 80, e já que falamos de editoras, por que não referir agora a Opal Records, a etiqueta de Brian Eno, que nos deu a conhecer discos de Hugo Largo, de John Cale, de Roger Hino, de John Hassell, de Daniel Lanois e também do nome que se segue, Harold Budd.

Este é The Room, um dos momentos de The White Arcades. Estamos a ouvir a música de Harold Budd, que foi um dos grandes mestres da ambient music, mas também com outras músicas na linha do horizonte. Californiano, nasceu em 1936, deixou-nos em 2020. E este nome foi um entre os vários que na altura descobri em duas discotecas que frequentava frequentemente em Lisboa. Uma delas, no Príncipe Real, a VGM, a outra, no Bairro Alto, a Contraverso. E era aí que surgiam discos como, por exemplo, O Que Se Segue. E este aqui vai-nos levar a falar de mais um catálogo, neste caso, a Cram Discs. É mais uma editora belga e, neste caso, ali encontrávamos gravações de nomes como os Tuxedo Moon, os Minimal Compact, John Lurie, os Belcanto, noruegueses, mas esta também era a casa da série Made to Measure, que nos deu a ouvir, entre muitos outros, o nome que se segue, Hector Zazu.

Estamos a ouvir a música de Héctor Zazu em Géologie, álbum de 1989, e estamos por isso a falar de um compositor francês, nascido na Argélia em 1948 e que nos deixou em Paris no ano 2008. Ora, este Géologie foi um entre os vários títulos de Héctor Zazu que encontramos no catálogo da série Made to Measure da Crammed Records, e este facto foi um entre os vários títulos que na altura descobri, neste caso não na VGM, mas na Contraverso, duas lojas que com o tempo desapareceram, mas que foram fundamentais para que estas discografias tivessem então chegado a muitos, muitos melómanos. Vamos continuar esta aventura, esta viagem por títulos editados na década de 80. Agora vamos ficar com a música do português António Emiliano.

Estamos agora com a música do português António Emiliano, que era um nome que eu já conhecia, sobretudo como produtor. Ele tinha assinado, por exemplo, a produção de Na Vida Real, disco de 1986 de Sérgio Godinho, mas tinha também assinado a produção do Aguaceiro, de Lena d'Água, ou do álbum Do Outro Lado do Tejo, do Vitorino. Entretanto, António Emiliano tinha criado a música para Fausto, Fernando Fragmentos, de Ricardo Paes, mas este Garvoré foi o primeiro disco de António Emiliano que eu comprei e levei para casa. Aqui se apresentava a música que tinha sido pedida pela Fundação Carlos Gulbenkian para uma coreografia de Gajik Ismailian, que foi ali apresentado no ano de 1988. Bom, e já que estamos em 1988, já a seguir ficamos com aquele que foi então o quarto álbum dos australianos Dead Can Dance, de resto um dos nomes centrais no catálogo da etiqueta 4AD, por onde, e por aqueles dias, eram editados discos de nomes como, e vou citar alguns, os Cocteau Twins, o projeto This Mortal Coil, os Pixies, os Throwing Muses, ou ainda, e deram que falar, o mistério das vozes búlgaras. Estamos a recordar memórias e histórias de discos editados durante a década de 80. Para todos, então, boa noite e até de hoje, 8 dias.

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0: A ronda neste 5 de maio, o Dia Mundial da Língua Portuguesa, assim consagrado pela Unesco em 2019, por uma iniciativa de uma década antes já da CPLP, a Comunidade de Países de Língua Portuguesa, a ronda deixa o convite para escutar como soa a língua portuguesa. Foi uma proposta de reflexão que Fernando Venâncio levou ao Festival Literário de Porto Santo, o FLIPS, em 2022, onde este programa esteve presente, participando e recolhendo memória como a desta intervenção do linguista e escritor Fernando Venâncio. Brilhante, animada, cultíssima, sensível. Como era Fernando Venâncio na sua ação pública, um homem extraordinário que nos deixou há um ano. O Festival de Porto Santo tinha por tema a voz e a literatura. Fernando Venâncio segue aqui por uma fascinante incursão pela sonoridade das palavras, uma partilha feita de vasto conhecimento e com um sempre natural sorriso. Fernando Venâncio, autor do livro Assim Nasceu Uma Língua, que foi um fenómeno de vendas no nosso país, autor de muitos outros livros, entre o ensaio e a ficção. Vamos aos Passos do Concelho de Porto Santo, em 2022, recordar Fernando Venâncio e ouvir como soa a língua portuguesa. Vai ser assim a ronda.
1: No ano de 1555, Luís de Camões está no Oriente, aonde chegara pouco antes. Escreve então uma écluga, género pastoril, muito do seu gosto, que canta os amores e as desventuras de pastores e pastoras. Desta vez são protagonistas os pegureiros. Pegureiros são pastores, mas chiques, claro. Umbrano e Frondélio. Eles também arranjavam sempre estes nomes assim, muito para a frentex na altura. Através desses dois pastores, recorda Camões dois amigos do peito já desaparecidos. Vai já longa a écluga quando Frondélio se dispõe a passar a palavra a uma ninfa, a Ónia de seu nome. Muda o interveniente, muda também o idioma. Diz a passagem: morreu-lhe o excelente e poderoso, que a isso está sujeito à vida humana, doce Aónio, de Aónia caro esposo. Ah, lei dos fados, áspera e tirana! Mas o som peregrino e piedoso com que a formosa ninfa a dor engana, escuta um pouco, nota e vê Umbrano quão bem que soa o verso castelhano. E é realmente em castelhano que agora a desventurada ninfa, a Ónia, chorará o seu amado. Alma e primeiro amor del alma mia, espírito dichoso em cuya vida la mía estuvo en cuanto Dios quería. Sombra gentil de su prisión salida, que del mundo a la patria te volviste, donde fuiste engendrada y procedida. E por aí vai, chorando e lamentando-se, a desditosa jovem e bela viúva. Com essa página, em língua estrangeira, se encertará também essa écluga oitava de Camões. Caros amigos, dói em tudo nada vermos este possivelmente primeiro elogio em texto português à sonoridade de um idioma ter, essa primeira vez, ter tido por objeto uma língua estranha. Nota e vê, Umbrano, quão bem que soa o verso castelhano. Mas guardemos de líquido isto, que os idiomas soam, e alguns até soam bem. Faltaria agora saber como soa o nosso. Sim, podemos perguntar-nos qual a sonoridade, agradável ou não, da língua portuguesa. Ao certo, só poderíamos sabê-lo se conseguíssemos sair dela, ouvindo-a de fora. Não nos será fácil, mas poderemos tentar um exercício aproximado. Ora, ouçam. Quando, nesse dia, a grande zorata se escambujou, fachona e escampada, lastraram-se os marcanjos, não os mais cotinachos, mas os futres. As rócegas, ainda mal forjicadas de um chambri sem galilé, perluxavam todas morzangas e rasulhas debaixo do mesoneiro. Perto, esbagoavam-se as caiporas no seu ozio brés e solerte, empanzinando o mandil das sedas mais cainhas, enquanto o bonde girifalte, cada dia mais zambro e sumítego, entroncava zarcamente o bajojo. Eu vou continuar a sofrer um bocadinho. Onde se entroncava a soncadilha? Onde? Embasirava ela com os pegamaços ainda cóscoros ou alapardava-se nos pelosanos do galarós? Malditas búzeras, a que nem os piores malcatrefes refertavam. O jagodes soltou novamente as rópias do seu já velho taró e engabelou-se.

foram recolhidos aqui e ali na obra de Aquilino Ribeiro. Poucos deles vos terão soado conhecidos e o mesmo vale para mim. Mas desde que fiz este exercício, e já lá vão mais de 40 anos, porque eu vejo isto pela batida da máquina de escrever do meu sogro, tem mais de 40 anos, desde então tive a oportunidade de aprender várias dessas palavras, como sumítego, galarós, jagodes. Mas é exatamente uma genérica inocência perante estes materiais o que nos permite uma impressão, mas também só isso, de como o português soa. Haverá outro processo, mais exato, mas também mais trabalhoso. Seria construir uma sequência de efeitos sonoros, destituídos de significado, mas estatisticamente fiéis às sonoridades da nossa língua. Eu não o fiz. Basta que o imaginemos. Comparado com o castelhano, e já vereis os motivos deste paralelo, o português tem duas características bem nítidas. Ele brilha pela abundância de ditongos decrescentes e de vocábulos extremamente curtos. Essas duas realidades, havemos de compreendê-lo, também estão intimamente ligadas. Exemplos disso, exemplos corretivos, são o substantivo pai, a forma verbal sai e o pronome plural tais. A forma patrimonial pai conviveu longo tempo com a de padre. Ainda hoje falamos em Deus Padre, ou ouvimos rezar o Padre Nosso. E que pai tenha vingado, bate certo, em todo o caso, com aquela tendência do idioma para o ditongo e para a curteza de vocábulos. Os casos de sai e tais tocam um facto estrutural e histórico de português da primeira grandeza. Aí, a formação do ditongo foi antecedida da queda de uma consoante. Neste caso, um L, consoante entre duas vogais. Os primitivos sale e tales, ainda muito latinos, perderam esse L, passando a sae e taes, com duas sílabas cada um, que acabaram nos monossílabos sai e tais. Pois bem, o que aqui vemos em miniatura deu-se centenas de vezes, talvez milhares mesmo, na história do idioma. Caíam os L's intervocálicos. Caíram também os N's nessas circunstâncias. Vejam-se os latinos arena, lunare e sonare, que se tornaram area, luar e soar. Mais tarde, a área, patentemente um hiato, adquiriu um I breve de transição, dando areia. O que aconteceu em todos os casos semelhantes e também a razão é porque ouvimos, por exemplo, a água ou uma pessoa entra ou Alberto Caieiro. Ainda há, creio que não uma semana, Luís Marcos Mendes, na SIC, dizia a África. E se ouvirem bem o José Milhazes, vão ver que ele

Eu filo no livro Assim Nasceu Uma Língua. Nesse livro parti de uma série de fatores para saber quando é que aqueles fenómenos do L e do N se teriam dado pronto, a sua queda. E são fatores aduzidos por vários outros autores e, aliás, noutros contextos também. E coloquei essa imensa transformação por volta do ano 600 a.C. Portanto, numa fase puramente oral da língua e, portanto, também meio milénio antes de a pátria e o reino de Portugal surgirem. Meio milénio, 500 anos. Foi quando se deram essas transformações. E no livro eu entro em pormenor também sobre isso. Se eu não os convencer aqui, podem ser convencidos no livro. Insista-se. Esses dois fenómenos foram eles que conferiram ao nosso idioma uma feição única e irredutível. Mais ainda, conclui-se que essas quedas do L e do N se deram num período historicamente curtíssimo. Digamos, em duas gerações. Quer isso tenha ocorrido na época que eu proponho, portanto, no século VII d.C., quer numa época anterior que ficará sempre impossível de determinar. Para nós, aqui, o mais relevante é isso. Foi o desaparecimento dessas duas consoantes que esteve na origem, por um lado, de muitos dos nossos mais correntes ditongos e, por outro, desses nossos vocábulos tão compactos. Comecemos por estes últimos. A queda do L latino conduziu a formas como só, mó, dó, má, pá. Vocês sabem o que é uma pá e sabem o que é uma pessoa má. Portanto, não preciso dar exemplos. Está também, a queda do L latino também está na origem de cor, de dor, de formas como dói, mói, sói, sói dizer-se. A queda do N latino, por seu lado, originou lã, rã, sã, vã, cães, bom, tom, som, e ainda ter e vir, e muitos mais, mas são só exemplos. Todas estas palavras têm em castelhano não uma, mas duas sílabas. Solo, muela, duelo, mala, pala, color, dolor, etc. Não vou amassá-los. E todas essas formas castelhanas têm, como se vê, os L's e os N's em seu sítio. O outro efeito das eliminações de L e N foi a formação de ditongos. E também ela é espetacular. Vemo-lo sobretudo em formas do plural, como sinais, principais, anéis, fiéis, sóis, ou em mãos, pães, razões, e com eles muitos, muitos e muitos, milhares e milhares. Existem depois o que chamaríamos acumulações de ditongos. Vemo-los em saem, que soa saem, caem, caiem, portanto dois ditongos, em tenhem, que são dois ditongos nasais que repetimos, e em venhem. Não há mais nenhuma língua que eu conheço que tenha isto. E pode parecer o chinês, mas o chinês não é isto. Mas parece, não é? Esse I, não escrito, mas pronunciado, acha-se igualmente em desejo, que rima com beijo, com igreja, com fecho e desfecho, em que não está um I escrito. E um bom número de outros casos. E do mesmo modo inserimos um I em texto, êxito, êxtase, externo, ex-marido e semelhantes. Na realidade, onde quer que possamos, introduzimos um L criando ditongos. Umas vezes, como vimos, esse I não é escrito, outras vezes acabou por escrever-se, como no caso de areia. Em galego, areia tem às vezes esse I de transição, mas esse I não é escrito. Em Portugal, esse acabou por ser escrito, tal como em seio, em peixe,

0: e em Veiga e em muitos outros casos, em que não havia nenhum I inicial, mas que foi introduzido e que se manteve. Mas fomos mais longe ainda. Onde não havia um I que formasse ditongo, arranjámo-lo. Vejam-se, por exemplo, mãe e põe, escritos com um E que soa I. Outro tanto se dá com Caetano, que soa Cai. O mesmo acontece nos ditongos nasais, determinações plurais, já citados do caso de razões e pães, ainda grafados com E, original, mas de há muito pronunciados com um I. Eles eram todos hiatos, que foram resolvidos criando ditongos. E temos ainda os casos, especialmente curiosos, de homofonias do tipo de ócio e ócio. Ócio. E ócio de ossos, que se escreve dois S e um E, mas soa exatamente igual. Ainda há pouco tempo eu pus isto no Facebook e houve quem dissesse: não, não soa igual, porque ócio de ossos é um pouco mais longo. Não há vogais longas ou curtas em português. Mas era uma resistência para aceitar que soavam da mesma maneira. E da mesma maneira soam também cereal e cereal. Cereal de série e cereal de comer, que estão muito caros atualmente. A propósito do E átono, que soa I, permitam-me uma breve digressão autobiográfica. Quando, a partir dos 10 anos, este inocente infante alentejano lisboeta se instalou num seminário em Braga, viu-se submetido a várias e humilhantes torturas linguísticas. Uma delas tirava pretexto da minha pronúncia do E átono em I. Eu dizia: perdoe, como no fado de Amália, que Deus me perdoe. A rimar aí no fado com "e nada me dói". Pois não, senhores. A pronúncia correta, a deles, claro, era "perdoe", com o breve anti-iático "perdoe". E o conjunto de animais especializados em roer eram roedores e não ruidores, como nós dizemos. Que era a ridícula pronúncia deste bárbaro. Eu hoje verifico que o dicionário da Academia lhes dá razão, aduzindo, efetivamente, roedores. Mas confesso-me incapaz de assim articular: e que Deus me perdoe. Eles levavam-me também a mal pronúncias como, por exemplo, o Rio Douro. O Rio Douro, que é, claro, o Rio Douro. Rio, com duas sílabas, e depois com o ditongo. E, a respeito de tudo isto, os meus queridos condiscípulos esgrimiam uma argumentação inquestionável. Portugal tinha sido fundado ali, e aquela era, portanto, a única pronúncia portuguesa admissível. O argumento era puxado pelos cabelos, mas eu, na altura, confessava-me sem resposta. Os hiatos são situações incómodas em todas as línguas. E todas as línguas tendem a resolvê-los. E já vimos algumas soluções. Uma delas consiste em criar, a partir de duas vogais, duas vogais em sílabas diferentes, um ditongo. Dou mais dois exemplos, estes clássicos: vaidade, que nós hoje pronunciamos vaidade, portanto com um ditongo, ai, e saudade, que assim era pronunciado na Idade Média, e que nós ditongamos. E recorde-se também aquela canção açoriana que diz: ó tirana saudade, saudade, ó minha saudadinha. E senão não me batia certo com a música. Em todos estes casos, trata-se, convém lembrá-lo, de ditongos decrescentes. São de longe os mais abundantes em português, em contraste com o castelhano, em que predominam os ditongos crescentes. Quiero, puedo. O ditongo ei, um dos mais frequentes, é pronunciado em Coimbra e Lisboa como ei. Assim dizemos sei, falei, beijo, texto, extra. Poderia supor-se recente esta realização, mas não é. Já por 1820 ela foi assinalada e foi criticada também, e possivelmente é ainda anterior a isso, porque muitas vezes estas coisas levam muito tempo a ser assinaladas por escrito. Dá-se mesmo o caso de, no português europeu, rimarem bem e mãe, como no caso clássico também do menino de sua mãe, de Pessoa. Agora que idade tem o menino de sua mãe? Que volte cedo e bem o menino de sua mãe. Não voltou. E temos aquela canção que eu conhecia já, de miudinho. 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É uma canção que eu conheço há 70 anos. Não sei se ainda... Sim, ainda bem. E recordo a este propósito que certos pares de palavras tendem a ser indistinguíveis na nossa pronúncia atual, como lenho e lenho. Mas um escrito com A, lenho, e outro escrito com E, lenho. E o mesmo dá com senha e senha, portanto, com A e com E. E há uma edição de um romance de Lobo Antunes, e é um exemplo autêntico, em que lemos lenho com E, onde claramente deveria estar lenho com A. Vemos por vezes afirmado que a pronúncia brasileira das vogais seria a pronúncia do tempo de Camões. E dão-nos um exemplo, o do verso "E se vires que pode merecer-te". Aquela alma minha gentil que partiste. Temos aí um decassílabo, contamos portanto 10 sílabas, não se conta a sílaba final, quer dizer, quando ela for pós-tónica, mas a nossa pronúncia europeia reduz essas 10 sílabas a 4. E se vires que pode merecer-te. E se vires que pode merecer-te. 4 sílabas. A primeira também. E se vires que pode merecer-te. O resto são tudo consoantes, mais nada. Faço aqui uma observação. Nós falamos muito em fechamento e apagamento. São noções propriamente impressionistas, não são propriamente linguísticas. Trata-se num dos casos de elevação vocálica e noutros de eliminação de um som. Por exemplo, a sílaba inicial do verbo estar. Podemos pronunciar estar, e aí dá-se uma elevação, o E torna-se I é uma vogal mais alta, ou então podemos deixar cair o E totalmente e dizer estar, o que muitas vezes acontece quando não dizemos simplesmente estar, e nesse caso, então, temos realmente uma eliminação do som vocálico. De resto, o nosso E revela-se uma vogal imensamente versátil em português. Observemos uma palavra como esqueceste. Tem 4 E's e todos os 4 soam diferentemente. Esqueceste. E serviria bem como um shibolete. Um shibolete é uma palavra passe. É uma palavra hebraica que os hebreus faziam dizer a um estrangeiro, e se ele não pronunciasse bem shibolete, que eu não sei se estou a pronunciar bem, sabiam se era judeu ou não. E nós podíamos usar esse esqueceste para ver se alguma vez um estrangeiro é capaz de nos imitar dessa maneira. Existe uma generalizada convicção de que esse apagamento ou fechamento do E pré-tónico e pós-tónico e a própria elevação do vocalismo átono se teriam dado em português em momento posterior ao período camoriano. Eu não compartilho essa opinião. E tenho para isso duas razões. Uma é de tipo simples e a outra um tanto mais trabalhosa de explicar. A razão simples é esta. Esse fechamento das vogais átonas dá-se também e de modo muito semelhante no galego genuíno, aquele que ouvimos em recuadas aldeias na Galiza. Ora, isso só pode significar que nós, ao herdarmos a língua criada na Galiza, porque isso foi o que aconteceu, leiam, assim nasceu uma língua, herdámos também a sua sonoridade. Há uma consideração paralela e é de caráter negativo, e é esta. Se a pronúncia portuguesa quinhentista tivesse sido essa, que não o fechamento das vogais átonas, portanto, e se vires que pode merecer-te, portanto, se os portugueses de há 400 ou 500 anos pronunciassem assim, então deveria haver no território europeu alguma reminiscência disso, alguma pronúncia local do tipo de desesperar, para dar um exemplo extremo. Ora, não há nenhuma aldeia portuguesa onde se diga desesperar. Portanto, isso é uma prova negativa de que alguma vez isso tenha sido uma pronúncia portuguesa. Eu disse que também havia uma explicação mais trabalhosa. Vamos a ela. Conhece o verbo de uma cantiga alentejana que diz: ceifeira que andasse à calma, ai, ceifando o trigo, ceifa as penas da minha alma, ceifas e levas contigo. Estes dois últimos versos são preciosos. Eles são, quando cantados, ceifas penas da minha alma, ceifas e levas contigo. Ceifas. É uma palavra portuguesa? Não parece, mas é. Que temos aqui? Um A aberto pela fusão de dois As fechados, fecha-as e leva-as contigo, que é um resultado normalíssimo, também chamado crase. E isso dá-se, portanto, esse A aberto aparece numa sílaba átona. E isto não é nada normal em português, e nós temos isso também com toda a normalidade. E assim pronunciamos também, por exemplo, a minha amiga mora aqui. E ninguém diz a minha amiga mora aqui. Até os robôs modernos já pronunciam melhor do que isto. E também dizemos má como as cobras. Nunca ouvi. Nunca ouvi. Deixa-o falar. É como o outro. Vocês nunca tinham reparado nisso, talvez. Estas aberturas pré-tónicas e pós-tónicas são estranhas à economia silábica do português europeu e, por isso, significativas, inclusive em perspectiva histórica. Repare-se no primeiro A de cadeira, de cavalo, de pradaria. É um A fechado. É a situação normal, portanto. Mas repare-se no primeiro A de padaria e no primeiro A de padeiro. Aberto. Ele resultou da fusão, uma crase também, de dois As que ficaram em contacto direto após a queda do N, de panadaria e de panadeiro. O N caiu, ficou pa-a-deiro, pa-a-daria, e passados 1500 anos nós ainda distinguimos padaria de pradaria. Nós não dissemos pradaria e nem dissemos padaria. Há 1500 anos que os portugueses andam a distinguir, não os portugueses só existem há mil, mas os falantes da nossa língua há 1500 anos que andam a distinguir isso. Portanto, a conservar estes As abertos pré-tónicos, que são contra a economia silábica do idioma, a conservá-los, muito bem conservados. Isto é quase um milagre. Existem mesmo pares de palavras em que aquilo que as distingue é essa abertura pré-tónica. Pensemos em pegada, uma pegada, foi pegada, e uma pegada. Em pregar e pregar. Em corretor, que os senhores estão lá na bolsa, e corretor. Entre colar e corar, aí não há propriamente uma coincidência perfeita do resto da palavra, mas em todo caso nós dizemos colar, não dizemos colar, mas escrevemos com O, e dizemos corar, pôr a roupa a corar. Em português brasileiro, pegada e pegada, pregar e pregar, corretor e corretor, são homófonos, eles não distinguem isso. Assim sou, em princípio, os és e os pré-tónicos em português brasileiro. E e o. Isto vale igualmente para aquecer, credor e vedor, que nós abrimos. Brasileiros, não. Aquecer, credor e vedor. Eles não distinguem esse é pré-tónico de qualquer outro é. E na norma brasileira, o pré-a pré-tónico soa a. Pelo que o primeiro a de pradaria e de padaria soa aberto. Nós é que fazemos essas distinções. E essas distinções não podem ser de há 500 anos. Têm que ser muito, muito mais antigas. E no livro eu explico porquê. Porque se não fossem tão antigas, teria havido muitas confusões. E nunca houve confusões. O que é absolutamente milagroso. Não tem outra palavra. É necessário insistir. Estas pronúncias abertas em sílaba átona e mais exatamente pré-tónica vão em contramão da nossa norma europeia e mesmo assim mantêm-se de pedra e cal. Isso faz-nos admitir serem pronúncias antiquíssimas. Elas mantiveram-se precisamente por contrastarem com o generalizado fechamento de A, E e O pré-tónicos. E às vezes também criados esses encontros vogálicos criados por L e N que caíram, mas também por D. Algumas vezes foi o D a cair que causou isso. Sendo assim, a pronúncia portuguesa de 500, a época dos Lusíadas, era já de um generalizado fechamento. Camões, que me perdoe. Um fechamento das vogais. Mesmo quando Camões escreve essas vogais todas. Portanto, seria muito semelhante à nossa pronúncia de hoje. Sim, um ouvinte quinhentista terá tido, como nós, dificuldade em distinguir, por exemplo, basta querer e basta querer. Uma vez é querer e outra vez é querer. E nós entendemos-nos, o interessante também e o milagroso também da língua, desculpem um linguista estar a falar em milagres, mas é que nós nos entendemos. Em princípio, dois robôs não se entenderiam e nós entendemos. Portanto, há alguma coisa mais aqui dentro do que só a capacidade de falar. Importa, pois, não ceder a uma interpretação da história como avançar rumo a uma decadência. Antigamente é que era bom, mesmo quando esse antigamente nunca existiu. Pelo contrário, a história é habitualmente a de uma conservação, a de uma estabilidade. Não a de convulsões, de catástrofes, tudo cenários muito românticos, mas enganadores. Não, as coisas deram-se há muito mais tempo. Esse aquecer, esse credor, esse corar são autênticos fósseis num cenário generalizado já de fechamento e muito antigo, aquele que reinava no espaço do nosso idioma há pelo menos 1500 anos. Essas aberturas foram passadas de geração em geração e nós acabámos por fechar também esse é de geração, porque dizemos geralmente e geral, etc. Mas há sítios do continente, em todo caso, em que se pronuncia geração, tal como no norte do país se fala em maior e se fala em vacina. A vacina? Já tomaste a vacina? Já sobretudo no Norte. Em matéria de es átonos, tanto pré como pós-tónicos, a geral imagem sonora do português, e realmente eu ia falar-vos de como soa o português, é a de um marcado fechamento. Tomemos palavras todas monossilábicas como feliz, levar, pedir. Nós estamos convencidos de que têm duas sílabas, mas não têm. Dizemos que têm duas sílabas, se descreve, mas se pronuncia, não. Tem só uma sílaba. Melindre, velhice, despedir, repelir, tudo uma só sílaba. Escritas em três. Este bizarro monossilabismo português europeu pode ir bem mais longe. Veja-se uma palavra como desesperante. Contamos cinco sílabas. Desesperante. Mas essa é uma abordagem laboratorial. Na realidade, a nossa pronúncia espontânea, não vigiada, desesperante, tem uma só sílaba. O resto são tudo consoantes. E o número de sílabas é igual à das vogais pronunciadas. Ora, se nós pronunciamos só o an, desesperante, só tem uma sílaba. O mesmo se verifica em predecessores. Um brasileiro não tem a mínima ideia de que isto é a mesma língua que a deles. Se eu diz os meus predecessores, os meus quê? Predecessores! Predecessores. Mas ninguém fala assim. Uma situação de veras extrema foi assinalada pelo meu amigo e excelente colega gramático brasileiro, Marcos Banho. Ele confrontou-nos uma vez com a sequência, a necessidade de dedicar-se. A necessidade de dedicar-se. A necessidade de dedicar-se. Mas também não falamos assim. A necessidade de dedicar-se. E nós entendemos-nos. Portanto, até que ponto o fechamento das nossas vogais conduz a uma sequência imensa de consoantes, algumas das quais nem as pronunciamos todas. Aqui há quatro Ds e nós só pronunciamos dois deles. Ou seja, bastantes vocábulos nossos são uma sequência, por vezes longa, de sons consonânticos, com um esparso som vocálico, o da sílaba tónica. E o próprio O final, que nós pensamos que é articulado em U, tende a apagar-se. Não se apaga tanto, mas tende a apagar-se. Por exemplo, dizemos, vamos todos juntos. E é interessante ver que, nos Açores, em todo caso, esta é uma pronúncia muito, muito marcada. Vamos todos juntos. E eu tenho alguma impressão de que neste arquipélago também há alguma coisa assim. E, portanto, nós não dizemos tenho quatro lindos netos, mas dizemos tenho quatro lindos netos. E há um anúncio recente em que há uma voz off que diz estamos todos a tempo de fazer melhor. Estamos todos a tempo de fazer melhor. E, no entanto, uma voz off, que em geral é a voz do anúncio que fala aqui, como fala o Luís Caetano, pronuncia desta maneira tão legítima, tão autêntica nossa. Isto mesmo num anúncio. Portanto, é o cúmulo. Que nós falemos entre nós assim é uma coisa. A hora que a voz off de um anúncio fala também assim, é realmente o outro extremo. Falamos assim e falámos já demoradamente de ditongos. Mas deixámos esquecido o mais frequente deles, em português, o ditongo ão. Ele é a nossa imagem de marca, tanto visual como sonora, e é a que mais identifica o nosso idioma. E o curioso é ele ser pronunciado quando se escreve, gostarão, e quando não se escreve, gostaram e gostavam. Acaba também no ditongo ão, mas ele não é escrito assim. É, de facto, um ditongo omnipresente, uma espécie invasiva. É uma autêntica praga que se apoderou da língua portuguesa. Mas tem também, é verdade, uma história apaixonante. Esse ditongo apareceu, ao longo da história, onde podia esperar-se, por exemplo, em razão, e onde não podia esperar-se, por exemplo, em mão ou em pão. Porque essas formas latinas não o permitiriam. Nada mais espetacular, tão bem, do que a relação dos portugueses com esse ditongo ão. O autor do século XVII, Álvaro Ferreira do Vera, escrevia em 1631 que tinha sido esse ditongo a granjear à língua portuguesa a fama de grosseira. Injustamente, dizia ele. Em 1728, o grande lexicógrafo Raul Brito considerará tratar-se de um algo rude e algo áspero. Mas ele dizia que os idiomas precisavam disso para a sua consonância. E esse mesmo Brito recordava que havia um certo bacharel que, uns anos antes, em 1710, tinha publicado um livro, realmente um calhamaço, de 400 páginas, que esse José Macedo publicou a ensinar os portugueses, chama-se O Antídoto da Língua Portuguesa, O Antídoto, portanto, é aquilo que nos cura do veneno. O veneno é o bom, e ele arranjava maneiras de nos libertar desse ão de todas as maneiras. Não vou entrar por menores, mas ele dava muitas maneiras de nós eliminarmos, abolirmos completamente o ão. Baldadas, 400 páginas, belamente impressas em Amsterdão, onde eu vivi. E baldado o esforço também, porque o problemático ditongo continua de pedra e cal. E a verdade é que o incómodo não amainou. Ainda no século de 700 havia quem se dissesse muito incomodado com o ão, e até mesmo no século XX um autor falava nesse monossílabo como um canino monossílabo, ão, ão, só seria para os cães. A meu ver, existe uma perda histórica em sonoridade. Eu refiro-me às formas verbais da segunda pessoa do plural correspondente à voz. Hoje, sobrevivente praticamente só entre Douro e Minho. E todos nós conhecemos essas formas, porque as aprendemos na escola, esses andais, falais, passais, andáveis, faláveis, passáveis, andai, falai, passai. Como os miotes, como o José Campinho, que é um autêntico mioto, ainda dirá ou já não dizes? Ainda dizes. Que bom, mantém isso. Ainda uma observação, rematando esta breve prospeção de como soa a língua portuguesa. Repare-se na seguinte série. Azelha, bera, caturra, cegueta, chalupa, choninha, empata, estroina, fatela, forreta, lorpa, maneta, pilantra, pelintra, pulha, rasca, sacana, safardana, trafulha. Que mostram eles em comum estes termos? Que todos terminam num A átono, que têm uma semântica pouco elogiosa e que se aplicam predominantemente a indivíduos masculinos. Não é tudo ainda. Reparemos agora em Pacóvio, Palerma, Papalvo, Parolo, Pascácio, Paspalho, Patarata, Patego. E poderíamos continuar. Que observamos aqui, de novo, uma predominância do género gramatical masculino, uma semântica pouco elogiosa e um início em PA, pronunciado P, portanto, átono. Pareceria existir, assim, uma correlação entre sonoridades e uma data de significação. Disse-ia, mais concretamente, que o português explora determinados sons iniciais ou finais como formas de depreciação. Como se essas sonoridades fossem, por si mesmas, detentoras de significado. É uma constatação, de certo, tentadora, mas não menos perigosa, pois daria aval a uma concepção essencialista dos signos linguísticos e nós aprendemos que eles são arbitrários. Que as formas não têm em si mesmas uma significação. Que não há palavras que, pela sua própria forma, fossem mais ou menos adequadas para significar isto ou aquilo. Este princípio, o de que as formas não são em si mesmas adequadas ou deixam de sê-lo, contém uma vantagem. Deixa de ver palavras feias ou bonitas. Deixam de ter sentido lamentos como ai, vocês é tão feio, ou dum, num, ou dois ques seguidos, tudo tão feio. O idioma deixa, assim, de ser um campo de flores risonhas e de cardos espinhosos. Na realidade, quando percorremos essas listas das 10 ou 20 palavras mais bonitas ou mais feias da língua portuguesa, e no Google existem várias dessas listas, verificamos uma constante. Bonitas são aquelas que designam realidades agradáveis. Amor, saudade, céu, pôr do sol. E feias, aquelas que nos recordam realidades incómodas ou repulsivas. Escroque, furúnculo, nauseabundo, conspurcar. Estes são exemplos autênticos. Estamos aqui perante raciocínios circulares. Projetamos sobre inocentes palavras o agradável ou o desagradável daquilo que elas designam. O meu amigo e colega, linguista e tradutor, Marco Neves, convidou os frequentadores do seu blog Certas Palavras a aduzirem vocábulos que achassem feios. Encontram-se ali, entre outros, picheleiro, pena para os picheleiros, cônjuge, pena para os cônjuges, sobrancelha, pena para quem tem sobrancelhas, coima, repudiar, contabilidade. Noutras litagens damos com fulano, padrasto, escaravelho, goela, alavancagem. É incrível. São consideradas palavras feias. E um horror de outras. E o cúmulo acha-se em empoderamento. Desculpem. Consta de duas listas. Do mesmo autor, uma das palavras mais feias e outra das palavras mais poderosas da língua portuguesa. Tudo isto são projeções. Tudo isto são questões perfeitamente irracionais. Mas nós pensamos que estamos a ser muito autênticos quando dizemos que a palavra saudade é muito bonita. Não, a saudade é bonita, a palavra é aquela. Podia ser uma outra que não fosse assim tão adequada para dizer saudade. E mesmo assim nós teríamos-la tornado adequada. Porque a coisa é assim mesmo, nós conseguimos tudo aquilo que queremos. Meus senhores e amigos, viemos assim dar ao sítio onde frequentemente acabam estes debates, a conversa de café. Essa onde saem vitoriosas as afirmações primárias, falhas de rigor, quando não irracionais. Gosto, não gosto, mas não me perguntem porquê. O nosso tema aqui era como soa a língua portuguesa. As várias respostas que viemos dando pretendiam ser genéricas, válidas para qualquer falante do português europeu. Pusemos de parte, tanto quanto possível, diferenças regionais ou sociais, ou outras mais dificilmente classificáveis. E um exemplo banal. Metade dos portugueses pronunciam o R, tal como eu o pronuncio, a pronúncia sul-europeia, do R forte, italiano, espanhol. Aquele que se ouve em roda, em carro. Assim pronuncia, por exemplo, o presidente Marcelo. Os restantes, a maioria, servem-se hoje do R, que se diria parisiense, dizendo roda e dizendo carro. Isto não sem consequências. Certa vez estava eu a ser entrevistado e a senhora da produção bichanou em redor que eu estava a falar dialeto. Existe depois outra diferença, aquela que nasce da qualidade da voz, que umas vezes é cultivada, bem timbrada, quente, cheia de nervuras, de insinuações, numa palavra, a voz radiofónica, a voz do Luís Caetano, de que ele é tão bom exemplo. Essa voz quente, essa voz sonora, essa voz insinuante. E o caso de nós, os restantes, uma voz não educada, aflautada, que nada lembra de quenturas, nada insinua. É que também esta circunstância pode ser decisiva na sensação de um idioma ser mais ou menos agradável ao ouvido. E eu espero que o ponto de partida aqui, esse de como soa a língua portuguesa, se tenha revelado de suficiente sentido e até, quem sabe, proveitoso. Nisto, ainda assim, importará que nos mantenhamos comedidos e discretos. Mas, nestas coisas, nunca fará mal mostrar-nos um tudo nada ousados e, sobretudo, curiosos. Muito obrigado.
1: Como soa a língua portuguesa? A intervenção de Fernando Venâncio, que gravei em 2022 no Festival Literário de Porto Santo, recuperada neste Dia Mundial da Língua Portuguesa, assim o 5 de maio consagrado pela Unesco, senhor de uma espantosa voz e de uma refinada dicção, de um grande humor, Fernando Venâncio tinha também um imenso conhecimento que com generosidade e alegria gostava de partilhar num permanente desafio à curiosidade e à descoberta. Faz-nos falta, deixou-nos há um ano, recordámo-lo hoje.

O Kyrie, do Réquiem à memória de Luís de Camões. João Domingos Bom Tempo, na interpretação do Coro e Orquestra Gulbenkian, a direção de Michel Corbeuz. Está feita a ronda. Assim, obrigado por estar com a rádio. Boa noite.

ronda da noite. Luís Caetano.

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0: A ferida da Grande Guerra rasga o coração do primeiro quartel do século XX. Os efeitos do conflito sentem-se um pouco por toda a Europa. O sangue português, nas trincheiras de Lally, em França, abala os frágeis alicerces da Primeira República.
1: A guerra trouxe a fome, particularmente nos setores mais ativos, suburbanos, operários, de Lisboa, das grandes cidades com alguma indústria, não é? A guerra trouxe a fome, trouxe o tumulto e trouxe também a resposta política extremada, não é?
2: Os militares nunca esqueceram isso, os militares do 4º Primeiro nunca esqueceram isso, nunca esqueceram as condições em que o exército português foi completamente aniquilado e derrotado no dia 9 de Abril.
3: A guerra traz uma credibilidade maior aos militares, como aqueles que, com a lama das trincheiras, o sangue da guerra, podem ser eles a salvar o país. E traz-lhes esta legitimidade acrescida.
0: Mas que país era este há 100 anos? O historiador Rui Tavares lembra algumas marcas essenciais.
4: Portugal era um país que era uma das poucas repúblicas da Europa e das poucas repúblicas modernas. Poderemos considerar certamente a França, que eu tinha sido logo em 1790, depois deixou de ser, voltou a ser, a Suíça e Portugal. Regime esse que se impôs num país que era ainda maioritariamente rural e que estava no curso de um novo impulso de colonização. Portanto, era o país que tinha perdido o Brasil há menos de 100 anos atrás. Para nos localizar bem no tempo, temos que pensar que para eles a perda do Brasil era mais próxima do que para nós é o fim da Primeira República, quanto mais o seu início. Mas era um país que estava a sofrer uma grande pressão para a vinda para as cidades, nomeadamente Lisboa ia crescendo muito, portanto ia-se urbanizando e em alguns aspectos proletarizando. Embora não da mesma maneira como nós pensamos hoje, por exemplo, se pensarmos num centro industrial da época onde houve a primeira grande greve ainda antes da Primeira República, é Gouveia, por causa da indústria dos lanifícios, é no interior do país e, portanto, as coisas não são sempre sobreponíveis ao que nós temos hoje. Era um país no qual os meios de comunicação principais eram os jornais e a imprensa.
1: E havia tantos, imensos.
4: Havia muitos, muito lidos, diários de diversas perspectivas, desde aqueles que estavam ligados aos interesses económicos, como eles próprios diziam na altura, o Século e o Diário de Notícias, mas também um diário operário, que era a Batalha, hoje ainda existe como jornal de expressão anarquista, na altura era anarco-sindicalista, que era um diário a sério, profissional, e que atingia ali as dezenas de milhares de exemplares vendidos, que depois eram relidos em voz alta, partilhados, distribuídos. Portanto, para um país que tinha cerca de 6 milhões de habitantes e que talvez 1,5 milhão fosse alfabetizado, na verdade, os jornais e as opiniões que apareciam nos jornais chegavam muito mais longe, porque passavam em conversa, em leituras, às vezes ao fim da tarde ou à noite, em voz alta, e, portanto, acabavam por chegar a milhões de pessoas.
0: Maria Alice Samara, investigadora de História Contemporânea, identifica um traço que persiste um século volvido.
3: Há uma desigualdade muito grande no país há 100 anos, como existe agora, não é? Nós continuamos a ter uma grande desigualdade entre aqueles que têm muito e os que têm pouco em Portugal. Nós, há 100 anos atrás, tínhamos um país que era, nesse aspecto diferente, muito mais rural, muito mais analfabeto, com uma grande maioria da população que ainda era jovem, ao contrário de agora, que é uma população muito envelhecida, mas que era jovem, que era em grande parte analfabeta, que tinha uma esperança de vida muito mais curta do que nós temos hoje em dia, que tinha, nesse aspecto, menos perspectivas do que nós podemos ter hoje em dia. Era um país que, possivelmente, se nós vivêssemos nesta altura, teríamos menos noção do que era o território, provavelmente conhecíamos, se calhar, a nossa envolvência e menos a noção do que era o país, teríamos menos a ideia de mobilidade social que vamos ter, eu acho que só depois do 25 de Abril é que esta mobilidade social existe. Aceitaríamos mais facilmente, provavelmente, o nosso destino ou o nosso fado, estaríamos aí, mas também olharíamos com algum interesse na possibilidade de ir para o Brasil, de emigrar. Aqueles que fizeram depois a torna viagem e voltaram ricos, também teríamos alguns sonhos de enriquecimento. Era este país que de alguma forma, com a República, viu algumas pessoas que começaram a pensar que poderiam ter uma voz. E que, apesar disto tudo, não é? Apesar da desigualdade, do analfabetismo, começaram a pensar que se calhar poderiam começar a ser cidadãos e a cumprir a promessa que vinha do liberalismo, não é? Desta cidadania.
0: Rui Tavares complementa a ideia. Os republicanos ambicionam um país capaz de soletrar melhor o futuro fora de conventos e mosteiros.
4: A República concentrou-se em alguns aspectos que já vinham de um legado que já tinha sido uma parte do liberalismo e antes disso dos setembristas e antes disso do pombalismo, que é a ideia de que Portugal, para se equiparar ao progresso que se vê noutros países da Europa, teria que investir muito na educação, que teria que generalizar a alfabetização, aumentar muito o acesso ao ensino médio e secundário, não é? Criando novos liceus, que a República cria, mas tem também esse passo maior do que a perna, por assim dizer, de entrar num choque frontal com a Igreja e com o sentimento religioso católico em Portugal. E nós, como é que de certa forma podemos, em retrospectiva, perceber que essa lição é entendida como um erro? Porque os políticos que nós temos na nossa Segunda República, que de certa forma ainda tinham uma memória da Primeira, ou direta, como o Álvaro Cunhal, por exemplo, embora fosse ainda muito jovem na altura da Primeira República, ou Mário Soares, que nasceu ainda na Primeira República, mas que não tinha dela memória, a não ser memória familiar, e essa é importante. O pai dele era precisamente um padre que se tinha despadrado, como então se dizia, e portanto foi apanhado precisamente nesse turvelinho do catolicismo e do anticlericalismo em luta durante a Primeira República. Ambos, estes dois em particular, têm claríssima a noção, a seguir ao 25 de Abril, que a nossa República não pode cometer o mesmo erro. E se há, por parte deles, grandes cautelas com a Igreja Católica, um diálogo muito aprofundado com os setores católicos progressistas e uma tentativa de criar alguma concórdia, é precisamente porque estes filhos, quase diretos da Primeira República, que tinham passado por os 48 anos da ditadura e do Estado Novo, se lembravam que uma das causas da fragilidade da Primeira República tinha sido o afrontamento que tinha havido com a Igreja Católica, que lhe, no fundo, sorveu grande parte das energias.
0: A ideia de um Estado essencialmente laico choca com um país muito temente a Deus, sublinha Maria Alice Samara.
3: Se muitos republicanos achavam que era preciso separar o Estado da Igreja, a forma de o fazer vai criar clivagens grandes entre estes republicanos e um conflito com um país, e há pouco falávamos que país era este, que ainda era maioritariamente católico. Não é? Isto vai trazer, ou seja, uma coisa que era pensada como modernização, esta ideia de o Estado deve ser laico, pode ser implementado de forma

0: Sim, e em alguns casos a lei foi um bocadinho mais além do que era preciso e foi um bocadinho assintosa para com o mundo católico. Mas se calhar porque sentiram durante muito tempo o que eles achavam que era a opressão da própria Igreja Católica sobre o desenvolvimento que eles achavam que era um pensamento racional, moderno, que se queria livre daquelas peias atávicas que eles achavam. Atávicas e achavam que chegara à altura de libertação. E se calhar agora para nós, que não estamos a viver este contexto, achamos, se calhar foi um bocadinho à bruta, mas que na altura para eles significava a libertação.
1: As chamadas aparições de Fátima em 1917 são, na opinião do historiador Luís Farinha, um sinal da crise espiritual e religiosa num país onde os partidos tardam em encontrar soluções para os muitos problemas.
2: O que é um facto é que não há aqui soluções políticas. Quer dizer, para um quadro muito difícil do ponto de vista económico, do ponto de vista social e até do ponto de vista cultural e moral e espiritual e religioso.
1: Religioso, estamos a falar do quê?
2: Por exemplo, das aparições de Fátima.
1: Certo,
2: Repara,
1: 1917.
2: não discutindo de modo nenhum a questão transcendental, metafísica, não está em causa isso. Mas, na verdade, aquele fenómeno é o resultante de uma crise religiosa e espiritual profunda. E só toma dimensão ali por volta de 1927, 28, 30, quando a ditadura se afirma e quando a Igreja se alia ao processo político e há ali uma espécie de reabilitação da Igreja que durante a República teve dificuldades de convívio com o poder político, não é? E, portanto, Fátima é um fenómeno. Na verdade, não se discute aqui os aspectos transcendentais e metafísicos, nada disso está em causa, muito menos a fé de quem participou no processo.
1: Mas é erguida como bandeira, digamos
2: Ah,
1: assim.
2: sim, não, mas é o efeito de uma crise espiritual, moral, impressionante. Quer dizer, aquelas pessoas não têm mais nada em que acreditar.
1: O pano de fundo do 28 de maio é a crise, vai resumir daqui a pouco o historiador Fernando Rosas. O Partido Republicano Português, liderado por Afonso Costa, é um protagonista de destaque no processo que leva ao derrubo da monarquia, mas ao longo da Primeira República o quadro político vai se tornando mais complexo. Surgem novas forças, como o Partido Comunista Português, em 1921, mas há também novos partidos que resultam de cisões do PRP, como o Partido Republicano Evolucionista ou o Partido da União Republicana. O PRP, que adota depois o nome de Partido Democrático, vai ter outras dissidências, como aquela que faz nascer o Partido Republicano da Esquerda Democrática, os chamados canhotos. Entre 1910 e 1926, multiplicam-se os movimentos e organizações sindicais, intelectuais e económicas. Merecem destaque a Confederação Geral do Trabalho, o integralismo lusitano, que agrega monárquicos tradicionalistas, o grupo Seara Nova, que reúne intelectuais democráticos progressistas, e a União dos Interesses Económicos, organização patronal transformada em partido político. Fernando Rosas diz-nos que a República falha porque o partido dominante repete erros do passado.
3: A República é uma tentativa de democratização do sistema liberal oligárquico que existia na monarquia. Mas é uma tentativa que falha. Quer dizer, ao rotativismo e ao caciquismo da monarquia substitui-se uma espécie de hegemonia do Partido Democrático na Primeira República, aquilo a que se vai chamar na época a ditadura do Partido Democrático, que começa a ser praticamente impossível por causa da manipulação eleitoral, por causa do caciquismo, por causa de, enfim. O Partido Democrático não larga, volta sempre. Mesmo quando está coligado, mesmo quando disfarça, é o Partido Democrático. E o Partido Democrático transforma-se num partido oligárquico. Quer dizer, é um partido fortemente anti-operário, quer dizer, há uma repressão muito forte sobre o movimento operário, e o movimento operário começa a decair nessa altura. Quer dizer, o movimento operário não consegue realmente resistir às deportações sem julgamento, à repressão policial contra o movimento operário. Começa a aparecer até uma espécie de terrorismo operário associado...
1: Há muitos atentados bombistas.
3: Atentados contra pessoas industriais, empresários.

0: etc. E, portanto, digamos, o pano de fundo do 28 de maio é a crise.
1: A grande efervescência política que marca a República acaba por ser uma fragilidade deste regime, onde o voto é apenas permitido aos homens letrados ou chefes de família, e os governos se sucedem a grande velocidade, 45 governos em 16 anos. Ainda assim, há alguns avanços, aponta o historiador Luís Farinha.
2: A República traz uma clarificação do regime liberal, da separação de poderes, da importância da justiça, da importância do Parlamento, da importância do partido político, até desmerecendo um pouco a capacidade governativa. O que vai caracterizar um pouco a República, esse é talvez um dos maiores handicaps da República, e de algum modo se aprendeu um bocadinho no 25 de Abril, na Revolução de 74, é exatamente porque a República tinha estas insuficiências. Não era um regime particularmente democrático no sentido em que o voto era muito restrito, portanto baixa democraticidade, mas também uma falta de capacidade de governança.
1: Baixa taxa de execução.
2: De execução governativa. Estas duas coisas que alguns sociólogos, enfim, como Charles Tilly, muitas vezes acentuam, a conjugação destas duas dominantes vai dar regimes muito diferenciados na Europa e em Portugal vai dar um regime com dificuldades de afirmação democrática, embora fosse um regime constitucional, com divisão de poderes, com um Parlamento ativo, muito ativo, até talvez limitativo da própria ação governativa, e essa era a grande questão, e é por isso que, de facto, no 25 de Abril, acabamos por ter um regime mais semi-parlamentar e semi-presidencial, aliás, e também semi-parlamentar, de algum modo, porque, enfim, o Parlamento fica ali condicionado e não pode interferir na vida do governo de qualquer maneira, enquanto que na República o que acontecia de facto é que o Parlamento era dominante.
1: E bloqueava.
2: E bloqueava completamente e simultaneamente não conseguia realizar o mais importante. Por exemplo, nós temos muitos anos em que não se aprovaram orçamentos. O Parlamento era de tal modo vivo, liberto para todas as discussões, enfim, de confrontos, etc., que do ponto de vista depois da eficácia era pouco eficaz.
1: A relevância do papel do Parlamento pode entender-se como uma reação ao período final da monarquia, nota Rui Tavares.
3: Por um lado, pode-se dizer que a Primeira República foi, de facto, mais caótica e desorganizada do ponto de vista político, porque ela representou uma guinada para o parlamentarismo que, na verdade, é, de certa forma, o eco da guinada para o presidencialismo que a monarquia já tinha dado. Portanto, se quisermos pensar em termos de instabilidade política, ela é partilhada pelo final da monarquia e pela República. Nós tínhamos tido cerca de 50 anos de um regime bastante estável, na prática bipartidário, de alternância governativa entre o centro-direita e o centro-esquerda, por assim dizer, entre os regeneradores e os progressistas. E isso esvaiu-se muito rapidamente já no século XX. O que também quer dizer que às vezes é isso, quer dizer, regimes muito estáveis durante meio século no nosso país, depois podem muito rapidamente entrar em convulsão. O rei, na altura, era um rei que tinha uma capacidade bastante grande de intervir na vida política. Isso era ressentido pelos políticos. E o rei Dom Carlos, em particular, foi quase como uma espécie de rei-presidente, no sentido em que depunha governos, dissolvia o Parlamento e nomeou João Franco para governar em ditadura, o que na altura era entendido como simplesmente a suspensão do regime parlamentar para sanear o sistema e depois regressar-se ao sistema parlamentar. Isso era, enfim, o que o termo ditadura desde o tempo da antiga Roma queria dizer. Às vezes as ditaduras podiam ser tão curtas como alguns dias, até alguns meses. Ninguém esperaria que acontecesse como aconteceu com o fim da Primeira República, que foi uma ditadura que durou 48 anos. Portanto, guinada num sentido de, ainda na monarquia, mas num sentido que poderíamos dizer quase presidencial no final da monarquia, e a Primeira República responde a isso dando uma guinada para o parlamentarismo. A Câmara dos Deputados e o Congresso da República têm uma importância muito grande e é nele que se fazem e desfazem governos com muita velocidade. Essa parte é verdade, não é? Chega a haver um governo que o humor popular chama o governo dos 5 minutos, porque, quer dizer, foi constituído e caiu no mesmo dia. A eleição do Presidente era feita no Congresso da República, portanto o Presidente não tinha a legitimidade popular que tem hoje em dia em Portugal, em que é eleito por sufrágio universal e direto, e por outro lado o presidente, embora as coisas tenham mudado ao longo do tempo, elas foram instáveis desse ponto de vista, não podia dissolver o Parlamento. E, portanto, isto gerou um regime que era o oposto do monárquico, mas desequilibrado num outro sentido, talvez de um excessivo parlamentarismo.
1: Aquilo que o jurista e historiador Luís Bigote Chorão classifica como a fraca legalidade do regime.
4: A Constituição de 1911, sobretudo no que respeitava aos poderes presidenciais, não garantiu uma intervenção do presidente que evitasse soluções de ruptura permanente e de conflito permanente. Portanto, não tinha o poder de solução das câmaras. Isto tinha a ver ainda, tinha a ver razões históricas para isto, que se prendiam com a circunstância de haver uma crítica, enfim, histórica, ao poder moderador, não é? Que era o poder do rei, que dissolveu em muitas circunstâncias as cortes, não é? E, portanto, a ideia de haver um presidente da República que ficava com o poder também de dissolver o Parlamento, não é? O Congresso, ambos os setores republicanos afligiam-se com essa ideia. Os presidentes foram tendo sempre influência, mas não tinham os poderes e nunca lhe foram conferidos amplamente poderes para poderem dissolver em momento de crise o Congresso. E isso, o Congresso, portanto, a Câmara dos Deputados e o Senado. E isso criou uma situação dilemática que se traduzia nisto. Falava-se muito ou revolução ou dissolução. E, portanto, tinha sido útil, não é, que o Presidente da República, exatamente para evitar a tentação de um número muito significativo de crises políticas, ter acabado por ser resolvida com o recurso às armas e aos golpes e contragolpes militares e civis.
1: Importa lembrar, como faz Maria Alice Samara, que a Primeira República é marcada por um ambiente de conspiração quase permanente.
5: Nós olhamos sempre para esta instabilidade como se fosse da responsabilidade apenas dos republicanos, mas eles são muito cercados sempre. Há sempre muitos golpes, muitas conspirações contra a República. A República vive cercada. Externamente é uma república, quando começa em 1910 a aparecer, é uma república numa Europa de cabeças coroadas, é uma república que tem os conspiradores monárquicos, tem conspiradores no interior, ou seja, esta república também é uma república que sofre ela própria com muitas destas conspirações que lhes trazem instabilidade. Portanto, não é só da sua responsabilidade, foi precoce, teve a sua cota parte de luta política dentro dos seus pares, dos republicanos, mas também teve muito, também foi muito acusada pelos seus inimigos.
1: Fernando Rosas concorda. Os governos republicanos são apertados por baixo e por cima.
0: Por baixo pelo movimento operário e de cima porque a velha classe, a classe dominante e a nova indústria, a agricultura também, acham que o governo republicano não serve para... Porquê? Porque há crise, é preciso responder à crise, é preciso acabar com a agitação operária e aquele governo também não satisfaz as necessidades de restaurar taxas de lucro, taxas de acumulação. Não é? E, portanto, digamos que é um governo apertado de baixo e de cima.
1: Como já lembramos, a Grande Guerra é certamente o fator sísmico que marca as primeiras duas décadas e meia do século XX. Rui Tavares lembra como Portugal é arrastado para o conflito com um pé em África e outro na Europa.
3: Quando se torna claro, ali no final de julho de 1914, princípio de agosto, que a Europa irá para a guerra, muitos dos políticos já estavam a banhos, na Figueira da Foz, noutros sítios, e vêm rapidamente para este lugar aqui onde estamos a gravar, que é a que hoje em dia nós chamamos a Assembleia da República e que na altura era o Congresso da República, não é? Tinha a Câmara dos Deputados e tinha o Senado. Quando reúnem em conjunto a Câmara e o Senado, chama-se o Congresso da República. E em agosto de 1914, o Congresso da República reafirma a nossa lealdade à Aliança Luso-Britânica, que no entanto tinha vivido muitos maus dias com o ultimato na década de 1890, do qual se tinha aproveitado a República até num sentimento anti-britânico forte, mas agora estamos noutra época.
2: Basta lembrar o hino.
3: Exatamente. 1914, os aliados são os britânicos, os aliados são os franceses, e Portugal está pronto a ir para a guerra contra a Alemanha. Bem, e passado uns dias os jornais começam a reparar numa coisa e a divulgá-la, não é que não fosse sabido, mas era preciso darmos conta que a Alemanha era vizinha de Portugal, não na Europa, onde estava longe, mas em África, onde a Namíbia fazia fronteira com Angola e a Tanzânia com Moçambique. E, portanto, haveria ali a possibilidade, e houve a realidade de combates. Talvez o sinal que nós temos mais claro desse teatro de guerra em África é o que aparece no poema de Fernando Pessoa, O Menino de Sua Mãe, não é? No plaino abandonado, que a morna brisa acresce, de balas trespassado, jaz morto e apodrece o menino de sua mãe.
1: Os militares portugueses, mobilizados por o conflito, vêm acumulando descontentamento com a forma como os republicanos trataram de reorganizar o exército. Quem nos chama a atenção para este facto é o coronel Aniceto Afonso, ex-diretor do Arquivo Histórico Militar.
6: Os militares dos quadros profissionais consideravam que a reorganização republicana do exército tinha sido um grande erro. Que a reorganização do exército republicano foi uma reorganização civilista, portanto, de mobilização geral, portanto, de conscrição. Todos os cidadãos tinham a obrigação de ser militares.
7: E porquê que teria sido um erro, na opinião?
6: E tinha sido um erro porque o corpo militar achava que a Força Armada não estava preparada para receber os cidadãos, todos os cidadãos, como militares. E, portanto, não estava preparado para a milicianização. Quer dizer, o que os republicanos quiseram fazer foi uma espécie de exército suíço. Muita da documentação e da legislação que foi feita foi abundante em 1911-1912 para a transformação do exército nesse exército miliciano semelhante ao da Suíça. E há muita legislação que é quase copiada.
7: Ora, isso traduzia-se como? De ser sobretudo uma força de defesa?
6: Uma força popular.
7: Uhum.
6: Era uma força
7: menos profissionalizada, que digamos assim.
6: Muito menos, não é? Só tinha os quadros personalizados, não é? Enquanto que antes, na monarquia, embora já tivesse havido algumas tentativas de fazer isto, a verdade é que o exército era profissionalizado. Depois da República houve esta tentativa, mas esta tentativa não teve tempo. Primeiro não teve tempo de desenvolver e depois era muito contra o corpo profissional do Exército. O corpo profissional do Exército, então, os oficiais, nunca aceitaram muito bem essa transformação republicana do Exército.
1: Apesar de Portugal só ter entrado formalmente na guerra em 1916, militares portugueses envolvem-se em combates com tropas alemãs logo em 1914, nas colónias de Angola e Moçambique. O avanço para a frente europeia merece sérias reservas por parte dos comandos do Exército, como nos diz Aniceto Afonso.
6: O que o Partido Republicano preconizava era que Portugal tinha que entrar na guerra, mesmo na frente europeia, porque tinha que estar depois nas negociações de paz. E porquê? Por causa do Império Colonial. E aquilo que os militares, de uma forma geral, defendiam, a não ser aqueles que estavam ligados ao Partido Democrático, defendiam para que nós tínhamos as colónias para defender, onde também havia operações militares, ou logo desde o início, e, portanto, todos os esforços da Força Armada Portuguesa deviam ser nas colónias e não na frente europeia. Mas isso aí foi uma decisão política. E Portugal acabou envolvido na guerra sem ter condições de estar nessa guerra.
1: Os militares estão mal armados, mal preparados e mal agasalhados.
6: Não tinham, por exemplo, fardamentos apropriados para nós acabámos por entrar na guerra, começar a ir para a guerra em janeiro de 17. Agora, em janeiro é o tempo mais frio da Europa, não é? E Portugal não estava preparado, os militares portugueses não estavam preparados para isso. Não tinham armamento, não tinham organização. E, portanto, isto não houve tempo de fazer isso. Nós treinámos uma divisão em tanques, esteve lá uns tantos meses, mas foi no verão, para já foi no verão de 16. Nós podíamos ter participado, por exemplo, com uma unidade simbólica.
7: Estamos a falar de quantos homens?
6: Podíamos participar com um batalhão, por exemplo, menos de 1000 militares, e integrá-lo nas forças inglesas, não é? Por exemplo. E aí ficaria diluída a nossa, embora com uma presença simbólica, mas ficaria diluída a nossa incapacidade, digamos assim.
7: Mas não foi essa a opção?
6: Não foi essa a opção, e a opção foi muito alta. Porque foi a opção de um corpo de exército. Ora, um corpo de exército é quase o maior escalão que estava na guerra. Portanto, que acima do corpo de exército só há o exército.
7: Corpo de exército, estamos a falar de...
6: Corpo de exército, estamos a falar pelo menos em 50 mil homens.
1: Ao longo da participação na Grande Guerra, milhares morrem ou ficam feridos. Muitos são feitos prisioneiros. O golpe mais duro acontece em Lali, na Flandres, em abril de 1918. O corpo expedicionário português é massacrado pela artilharia alemã quando se prepara para ser finalmente rendido na linha da frente.
6: Os militares nunca esqueceram isso. Os militares do 4º nunca esqueceram isso. Nunca esqueceram as condições em que o exército português foi completamente aniquilado e derrotado no dia 9 de abril.
7: Estamos a falar de Lali?
6: A batalha de Lali, sim, a 9 de abril, por várias circunstâncias. E pronto, quando regressaram depois a Portugal, quando vão regressando a Portugal, a ideia deles é que este regime não é satisfatório, digamos assim, para a Força Armada. De certa forma, é acusado de abandonar as forças armadas, de abandonar os militares, de não os tratar com a dignidade que eles merecem, tudo isso. E tudo isso vai crescendo no seio do exército.
1: Feridas semeadas pela Grande Guerra, recordadas pelo historiador militar Aniceto Afonso. A guerra acentua o cenário de dificuldades económicas que estão na base da grande agitação social deste período, como sublinha Nuno Valério, investigador de História Económica e Social.
8: Em Portugal, em particular, foi extremamente negativa, porque o país dependia, para alguns abastecimentos fundamentais, do exterior. E entre esses abastecimentos fundamentais estava o trigo, que alimentava as cidades, e o carvão, que alimentava as, não muitas, mas algumas indústrias modernas que já existiam. Ora, a perturbação, corte em medida significativa desses abastecimentos, provocou uma recessão económica que foi acompanhada, devido à necessidade de realizar grandes despesas públicas para pôr o país a defender-se durante alguns anos dos ataques alemães em Angola e Moçambique, depois a participar ativamente na guerra na frente ocidental europeia e, sobretudo, a defender-se da guerra submarina com que a Alemanha procurava cortar abastecimentos a todos os seus inimigos. Ora, essas despesas militares, conjugadas com a escassez de bens que vinham do exterior, provocou um processo inflacionista que não foi possível, por diversas razões, particularmente devido ao desequilíbrio das finanças públicas que continuam a existir depois do final da guerra, não foi possível travar. Isto fez com que, entre 1914 e 1924, houvesse uma subida de preços que, para se ter uma ideia do que foi alucinante para as pessoas da época, foi tão grande como a que tinha havido desde o tempo da descoberta do caminho marítimo para a Índia até ao princípio do século XX. Uau. Portanto, em 10 anos, mesmo que em 400.
1: Ainda as armas não se calaram e já a pandemia de gripe, a pneumónica, ceifa vidas em todo o mundo. Em Portugal morrem largas dezenas de milhares. Aumentam as dificuldades económicas e sociais, destaca Luís Farinha.
2: A guerra traz a fome? Os anos de 18, 19 e 20 trazem a pandemia espanhola e, portanto, este caldo de dificuldades económicas, de dificuldades sociais, mas também, logo a partir de 1919, de um conjunto muito grande de pessoas que vêm completamente descontentes e até podemos dizer ficando ressabiadas com a guerra. Morreram muitas pessoas na guerra. Uhum. E mesmo os que participaram de uma forma mais ou menos, digamos, querendo participar, com vontade de participar, vêm lá muito desgastados e descontentes. Vamos ter, na verdade, logo ali a partir de 19, um número enorme de militares que não têm nada para fazer e que o Estado não consegue desmobilizar. Pelo contrário, até vai mobilizar politicamente.
7: Aliás, os militares e a política estavam muito misturados no início do século XX.
2: Completamente. Repare, os 25 governos que houve a seguir à guerra, até ao golpe de 28 de maio, 10 deles são chefiados por militares. Para não falarmos dos ministros militares que participaram em todos os governos.
1: Justamente o militar, ainda que sobretudo professor universitário, político e diplomata, Sidónio Paes, protagoniza um golpe que derruba o governo de Afonso Costa e leva ao exílio o presidente da República, Bernardino Machado. O historiador Rui Tavares lembra o modo como surge em cena aquele a quem Fernando Pessoa chamaria Presidente Rei.
3: Houve uma primeira tentativa de golpe com o general Pimenta de Castro, uma curta ditadura, 1915, como reação à possível entrada na guerra, que aí ainda não era oficial, e depois, já em guerra, o que tinha sido o antigo diplomata em Berlim, um professor de geometria descritiva e que era militar, mas que não tinha funções militares próximas até o momento em que é dado o golpe e se assume como Presidente da República, Sidónio Paes. Aí é que veste a farda e aí é que corre o país, aliás, muito modernamente, em cima de um automóvel e, portanto, quase como prefigurando o tipo de líderes políticos que viríamos a ter na Europa dos anos 20, governa durante um ano em regime que é, se calhar, aqui um bocadinho o reverso em espelho daquilo que eu dizia. Se Dom Carlos tinha sido um rei quase presidente, o Sidónio Paes é um presidente-rei, como lhe chamou Fernando Pessoa. E por isso agradou aos monárquicos, gostavam dessa concentração de poder numa só figura, e agradou a alguns republicanos que não gostavam da preponderância que o Partido Democrático, que era o partido de Afonso Costa, que era o Partido Republicano, um movimento barra partido, quase partido único, tinha na política nacional. E, portanto, muitos políticos viram no Sidónio Paes a maneira de quebrar com essa preponderância, com esse monopólio dos republicanos radicais e mais jacobinos do Partido Democrático. Mas Sidónio dura só um ano e, a seguir, volta-se ao regime parlamentar, já com o nome de Nova República Velha. Veja-se só, quer dizer, a República tinha, na altura, 8 anos e poucos meses, e já era chamada de República Velha, já precisava de uma nova República Velha, a que sucedeu a ditadura militar e depois o Estado Novo.
1: O Estado Novo irá celebrar este interregno e a figura de Sidónio Paes. A historiadora Maria Alice Samara avança algumas explicações.
5: A forma como o Sidónio Paes se faz fotografar, faz aparecer em filmes, por exemplo, do Exército, com este o ambiente das massas, a aclamação, em que as massas aparecem como apenas para enquadrar o chefe, isto em si tem coisas premonitórias. Ele tenta fazer um Senado corporativo, ele pega ideias que vêm de trás, que são antigas e que, no fundo, em política às vezes nós podemos pegar ideias antigas, mas dar no novo contexto elas podem ter uma nova roupagem. E o Sidónio Paes, acho que é esta transformação e esta ponte entre mundos. Mais tarde, no Estado Novo, o Sidónio Paes vai ser respeitado como um antepassado, um antecedente. Há ali uma genealogia que, de facto, é respeitada. Retrospectivamente, eles olham para ele e veem ali qualquer coisa. Nós podemos perceber ali no Sidónio Paes uma experiência política que tem aspectos muito interessantes, como a figura dele politicamente, quer, por exemplo, com o princípio de uma espécie de polícia política, que também ali aparece, não tem rigorosamente nada a ver com o que vai ser a PIDE, mas, quer dizer, nós encontramos ali alguns fatores com a Cidónio Paes que são muito interessantes.
1: O jurista e historiador Luís Bigode Chorão concorda que muitas figuras ligadas a Cidónio vão marcar a vida política das décadas seguintes, mas considera que falta ao quarto presidente da República um pensamento político estruturado.
4: Eu duvido que se possa, digamos, ver no sidonismo um antecedente um pouquinho mais longínquo daquilo que veio a ser depois, o 28 de maio, etc. Agora, não há dúvida nenhuma que muito do pessoal sidonista vai estar no 28 de maio e vão estar a colaborar com o Estado Novo Salazarista ao longo de anos. Isso é importante que se note, não é?
7: O que é que acha que não é, digamos, um preâmbulo da ditadura militar?
4: Bom, há características do sidonismo que têm muito a ver com a personalidade do seu líder, não é? Do Cidónio Paes. Mas ele também não tinha pensamento expresso, quer dizer, era muito difícil. São as circunstâncias que acabam por tornar uma figura com certo apoio popular, é preciso dizer isso.
1: Como nota Fernando Rosas, o apoio inicial a Cidónio abrange largos setores da sociedade.
0: Há um descontentamento popular que o sidonismo explora. Não se esqueça que a União Operária Nacional, que era, digamos assim, o que antecedeu a Confederação Geral do Trabalho, apoia ao Cidónio. Sempre do sidonismo mostra-se rapidamente um regime autocrático, mas um regime autocrático já com qualquer coisa de autoritarismo de tipo novo, não é? Mas que não subsiste. Porquê? Porque o fim da guerra é em todo o lado na Europa. É a ofensiva do movimento operário que se dá. Bom, na Europa Central e Oriental, por virtude da Revolução Russa de 17, é uma ofensiva vermelha, e que no Ocidente Europeu se manifesta em ondas de agitação que chegam a Portugal. A greve geral de 18, depois 19, 20, digamos assim, até à greve ferroviária de 21, que aí começa. É uma greve muito dura, muito prolongada e derrotada.
1: 1921 é um ano marcado por um episódio particularmente violento, de que falaremos no próximo episódio.
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Prossegue a missão da Antena 2 com The Lark Ascending, de Ralph Vaughan Williams, pelo violinista David Nolan e Orquestra Filarmónica de Londres, sob a direção de Vernon Handley.

The Lark Ascending, peça para violino e orquestra de Ralph Vaughan Williams, pelo violinista David Nolan e Orquestra Filarmónica de Londres, sob a direção de Vernon Handley.

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1: No livro da cozinheira burguesa, a receita de guisado de lebre começa com estas palavras muito sensatas. Irá necessitar de uma lebre. Portanto, é em vão que se pretende ser artista sem ter engenho. Do ensaio filosófico Do Riso, de Stendhal, uma teoria do espírito humano através do riso.
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2: Já de seguida escutaremos Domenico Scarlatti no início de mais uma hora de música na RTP Antena 2. Philippe Thuriot, acordeonista, interpreta o seu arranjo para acordeão da Sonata para Cravo em Ré Maior, Kirkpatrick 33.

Philippe Thuriot no acordeão, a interpretar Domenico Scarlatti, o arranjo da Sonata para Cravo em Ré Maior, Kirkpatrick 33. E agora voltamo-nos para Florence Beatrice Price, que no ano de 1934 escreveu o Concerto para Piano em um Andamento, uma escrita musical concentrada e sugestiva nas três secções que constituem esse andamento concertante: Andantino, Adagio Cantabile e Allegretto. No piano, Geneva Kannemeisen, e é acompanhá-la a Orquestra Shineke, sob a direção de Leslie Suganandaraja.

Durante alguns minutos, estivemos nos Estados Unidos da década de 1930 com a música de Florence Beatrice Price. Concerto para piano em um andamento, dividido em três secções, andantino, adagio cantabile e allegretto. A solista foi Geneva Kanemeisen e a acompanhá-la esteve a orquestra Shineke, sob a direção de Leslie Suganandaraja. Em seguida, música para voz e piano do violinista e compositor alemão Franz Ries, pai de Ferdinand Ries, que por sua vez foi amigo, aluno e secretário de Beethoven. Franz Ries estabeleceu-se em Dresden a partir de 1875 para trabalhar na edição musical, após uma curta mas brilhante carreira como violinista. Aliás, depois de se retirar dos palcos, Ries ainda compunha e tocava ocasionalmente. Os Seis Lieder, Opus 31, são um dos exemplos desse repertório. Peças escritas sobre poemas de autores conhecidos foram publicadas em 1879. A sequência, Es muss was Wunderbares sein, deve ser algo espantoso, sobre poema de Oscar von Hedwitz, Du bist die herrlichste von allen, tu és o mais maravilhoso, sobre poema de Felix Dann, Abends auf der See, Noites no Mar, sobre poema de Christian Lehmann, Wenn ich auf dem Lager liege, quando estou deitado na cama, poesia de Heinrich Heine, Felschen freue dich mit mir, Violeta alegra-te comigo, poesia de August von Fallersleben, e por fim Abschied, adeus, sobre poema de Wolfgang Müller von Königswinter. Intérpretes: o barítono Eneas Rum e a pianista Judith Polgar.

6 Lieder, Opus 31, de Franz Ries, publicados em 1879. Poesia de Oskar von Hedwitz, Felix Dahn, Christian Lehmann, Heinrich Heine, August von Fallersleben e Wolfgang Müller von Königswinter. A interpretação do barítono Eneas Rum e da pianista Judith Polgar. L'arte del violino é a coleção de concertos de Pietro Locatelli, com a referência Opus 3 no seu catálogo de obras e publicação no ano de 1733. Em seguida, escutaremos dessa coleção o concerto número 11, em Lá Maior, dividido em Allegro, Largo e Andante, um dos exemplos de desenvolvimento de novas potencialidades sonoras, expressivas e formais, gradualmente mais permeáveis às influências do estilo galante. Isabella Faust, no violino, e Il Giardino Armonico, sob a direção de Giovanni Antonini.

Pietro Locatelli, em 1733, da coleção L'arte del violino, o concerto para violino em Lá maior, opus 3, número 11, dividido em Allegro, Largo e Andante. Isabella Faust foi a solista, acompanhada pela orquestra Il Giardino Armonico, sob a direção do maestro Giovanni Antonini. No fecho desta hora de música na RTP Antena 2, Eric Whittaker, com uma das suas obras corais. Lux Aurumque é uma peça escrita em 2000 sobre o poema inglês de Edward Ashe, traduzido para latim por Charles Anthony Silvestri. O coro Alban Voices tem a direção de Robin White.

Lux Aurumque, para coro misto à capela, de Eric Whitaker, em 2000, sobre poema traduzido para o latim de Edward Ashe. Interpretação do coro Alban Voices, sob a direção de Robin White.

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1: Se se fizesse um registro fiel das ideias do homem sobre a divindade, ele seria forçado a reconhecer que, na sua maior parte, a palavra deuses foi usada para exprimir as causas ocultas, remotas, desconhecidas, dos efeitos que testemunhou. Que aplica este termo quando a origem do que é natural, a fonte das causas conhecidas, deixa de ser visível. Mal perde o rastro destas causas, ou mal o seu espírito deixa de conseguir acompanhar a sequência, resolve a dificuldade, põe termo à busca, atribuindo-a aos seus deuses. Portanto, quando ele atribui aos seus deuses a produção de um fenómeno, não estará de facto e apenas a arranjar um substituto para a escuridão que vai na sua própria mente, um som que está habituado a escutar com reverente pavor. Em O Sistema da Natureza, de Paul Heinrich Dietrich, filósofo e enciclopedista franco-alemão, uma das figuras proeminentes do iluminismo francês.

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Olá, muito bom dia. São 7 horas e 2 minutos, menos uma hora nos Açores, agora 7 horas e 3. Bem-vindos a este programa da manhã da RTP Antena 2, programa de 6 de maio. Arrancamos com este programa com uma curiosa obra, daquelas obras que partem de temas de ópera. É A Trompa Mágica de Oberon, a partir de temas de Carl Maria von Weber, uma obra para piano e orquestra de Johann Hummel. Hummel, que é sobretudo conhecido pelo seu concerto para trompete, mas que escreveu igualmente inúmeros concertos para piano e obras para piano e orquestra. Esta é uma delas, a Trompa Mágica de Oberon, que vamos ouvir aqui na interpretação de Christoph Hinterhuber, Orquestra Sinfónica e direção de Uwe

O brilhantismo desta trompa mágica de Oberon, temas do Oberon de Carl Maria von Weber, transformados para piano e orquestra por Johann Nepomuk Hummel, aqui a interpretação de Christoph Interhuber. E assim chegamos às 7 horas e 22 minutos. Como é habitual, olhamos para esta data na história e tentamos perceber que músicas ela nos sugere. Não tanto relacionados com a história da música, podem estar ou não, mas com a história no geral. E há algo que é bastante importante para nós que gostamos de música. No dia 6 de maio de 1682, Luís XIV da França transfere a sua corte para o Palácio de Versailles. Ora, tudo isso tem um impacto enorme, nomeadamente na produção musical e na concentração de alguns dos compositores mais importantes dessa época, nomeadamente no Palácio de Versailles. Nós vamos recorrer aqui, não podia deixar de ser, à música de Jean-Baptiste Lully, esse italiano que foi para a França e, através dos favores de Luís XIV, se tornou no mais poderoso dos compositores em França. E vamos ouvir precisamente estes divertissements, ou estes divertimentos reais, para Versailles.

E assim eram os divertimentos reais em Versailles. Não ouvimos todos, ouvimos apenas uma parte, porque é muito tempo de música para entreter a corte, pois é. Ouvimos a interpretação de Jordi Savall aqui com o agrupamento Le Concert des Nations, este disco que é dedicado então à Orquestra do Rei Sol. E a propósito desse dia 6 de maio de 1682, em que Luís XIV da França transfere toda a sua corte para o Palácio de Versailles. A música de Versailles a dar assim início esta manhã aqui na RTP Antena 2.

Ora então, mais uma vez, muito bom dia. Se só agora ligou, seja bem-vindo a este programa da manhã da RTP Antena 2. Ora, vamos olhar aqui para a agenda e perceber que daqui a pouco vamos poder falar com a diretora artística da Transborda, Adriana Grecki. A sexta Transborda, Mostra Internacional de Artes Performativas, traz a Almada e pela primeira vez a Lisboa espetáculos, laboratórios e performances que começaram a 29 de abril e vão até 23 de maio deste ano. Muitos acontecimentos na capital e não só, que nós vamos acompanhando. Ora, também vamos ter, a partir das 9, Adriana Melo, autora e atriz, num solo intimista e sem palavras, que convida o público a olhar para as fragilidades do nosso planeta e para os espaços de esperança que persistem. É tão necessário. A Companhia Universo Paralelo apresenta Assim Vai o Mundo, no Museu da Marioneta, em Lisboa. Voltamos à temática das marionetas, neste programa da manhã. São performances que vão acontecer no dia 9 de maio às 10, às 16 horas, 10 de maio às 11 horas e 30 e também no dia 10 às 16. Sobre isso vamos falar daqui a pouco às 9 da manhã. Para já, continuamos a olhar para esta data de 6 de maio na história e continuamos em França. Saímos é de Versailles, vamos para Paris e para esse ano de 1889. Ora, no dia 6 de maio de 1889, a Torre Eiffel é oficialmente aberta ao público durante a Exposição Universal de Paris. Essa exposição tem uma importância enorme para a música. Ora, abriu a 6 de maio de 1889, fecharia a 31 de outubro e celebra o centenário da Revolução Francesa. Deixa ao mundo como marca permanente a Torre Eiffel, inaugurada para a ocasião. Recebeu mais de 32 milhões de visitantes, um número astronómico para a época. A música teve um papel central. A organização encomendou obras a vários compositores e promoveu concertos ao longo de todos os meses. Por exemplo, Charles Gounod compôs uma cantata intitulada Vive la France para a cerimónia de abertura. Já por sua vez, a compositora Augusta Holmes, compositora irlando-francesa, estreou a sua monumental Ode Triunfal em honra do centenário de 1789 para mais de 1.200 executantes entre coro, solistas e orquestra. Foi um dos momentos altos da exposição, embora hoje quase esquecida. É incrível quando tantas vezes nos contam na história da música que esse primeiro grande momento foi a Sinfonia dos Mil. Ora, muito antes da Sinfonia dos Mil, em 1889, Augusta Holmes, essa mulher compositora, fez interpretar a sua Ode Triunfal em honra do centenário de 1789 para mais de 1.200 participantes. É um bom pretexto para voltarmos à música desta compositora e vamos ficar com um excerto dessa Ode Sinfónica, apenas um excerto instrumental, que se chama La Nuit et l'Amour, ou A Noite e o Amor.

A belíssima música de Augusta Holmes, esta compositora irlando-francesa. Ouvimos aqui este interlúdio da Ode à Pátria, La Nuit et l'Amour. É um dos interlúdios que está gravado e que pertence precisamente a esta obra absolutamente monumental que a compositora escreveu e estreou a propósito da Exposição Universal de Paris de 1889. Fica aqui a dica para quem quiser ouvir. É mais uma compositora que merece ser ouvida e talvez uma obra que merecia ser integralmente recuperada. Só existe este excerto, não existe mais nenhum. Ficaríamos a saber como, antes de Gustav Mahler e algumas décadas antes da Sinfonia dos Mil, uma compositora fez estrear uma ode para mais de 1200 intérpretes. Claro, o mote era uma exposição universal, que era sempre algo de muito grande. A exposição de 1889 foi exagero, o momento em que a música europeia começou a ouvir o mundo. Por exemplo, Debussy ouviria ali o gamelão e se transformaria a sua música. Vamos a esse momento mais tarde aqui no programa da manhã. Quem também estava em Paris para assistir e para ver essa Torre Eiffel que era inaugurada foi Rimsky-Korsakov. Ele esteve em Paris e regeu dois concertos com obras da escola russa: Glinka, Borodin, Mussorgsky, Balakirev e ele próprio. Para muitos compositores franceses foi o primeiro contacto aprofundado com esse repertório. Ravel tinha apenas 14 anos e ouviu-os. Anos depois dizia que esses concertos estavam na origem de toda a sua orquestração. Uma das obras que Rimsky-Korsakov ali dirigiu foi a abertura do Príncipe Igor de Alexander Borodin.

0: Abertura da ópera O Príncipe Igor, de Alexander Borodin, música que foi dirigida por Nikolai Rimsky-Korsakov precisamente durante a Exposição Universal de Paris de 1889, aquela onde foi inaugurada a Torre Eiffel. Chegámos assim às 8 da manhã.
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0: E passam 2 minutos das 8 da manhã. Vamos lá para a atualização das notícias com o Diogo Miguel Pereira. Bom dia.

0: Dois dias depois de ter entrado em vigor, o projeto Liberdade está suspenso. Esta era a iniciativa de escolta naval no Estreito de Hormuz, levada a cabo pelos Estados Unidos. A decisão foi anunciada por Donald Trump, Oriana Barcelos.
1: Nada fazia adivinhar a pausa na operação, que começou na segunda-feira e terá permitido a passagem de apenas dois navios que estavam presos no Estreito de Hormuz. Mesmo assim, Donald Trump anunciou ontem que vai suspender o chamado Projeto Liberdade para que os Estados Unidos cheguem a acordo com o Irão. O conflito já tem mais de dois meses e está agora, segundo o secretário de Estado norte-americano, em fase de cessar-fogo. Marco Rubio garante que a operação Fúria Épica já acabou. Tudo o que acontece agora na região é por motivos de defesa.
2: Esta não é uma operação ofensiva, esta é uma operação defensiva. E o que isto significa é muito simples. Não haverá disparos a menos que sejamos alvejados primeiro. Não estamos a atacar ninguém, mas se nos estiverem a atacar, ou seja, a atacar um navio, temos de responder. O nosso presidente provou várias vezes que prefere a paz, mas o Irão tem de aceitar a realidade da situação, sentar-se à mesa das negociações e aceitar os termos que sejam bons para eles, mas em última análise, bons para o mundo.
1: Marco Rubio espera que o Irão concorde com os termos de paz da Casa Branca e pede um esforço internacional para reabrir o Estreito de Hormuz. Pede à China, que recebe hoje o ministro iraniano dos Negócios Estrangeiros, e pede às Nações Unidas, que têm em mãos um projeto para sancionar o Irão se o canal continuar fechado. Por agora, é assim que ele está, encerrado, com centenas de embarcações e milhares de tripulantes ainda presos no Golfo Pérsico.
0: Uma decisão para se tentar chegar à paz, assim diz Donald Trump, o presidente dos Estados Unidos. O ministro da Administração Interna garante tolerância zero no caso da Esquadra do Rato em Lisboa, de alegadas práticas graves de violência por parte de agentes da PSP. Em entrevista na CNN, Luís Neves garante que nenhum polícia pode ser forte com os fracos e que quem pisa o risco da dignidade humana não tem lugar na polícia.
3: Nenhum polícia pode ser forte com os fracos. Isto tem a ver com a dignidade humana. Há aqui comportamentos, do ponto de vista penal, que pode ter diferenças muito grandes. Uma coisa é quem teve acesso às imagens e não as denunciou, manteve-se no silêncio. Outra coisa é, de facto, estar na confrontação e na violência perante estas pessoas. Há comportamentos que, sendo dolosos e que coloquem em causa a dignidade da pessoa humana e que coloquem em causa a diversidade do ser humano, serei absolutamente seguro na decisão que tomarei. Essas pessoas não podem continuar ao serviço de Portugal e das Forças de Segurança.
0: Tolerância zero, promete o ministro da Administração Interna. Dois aviões ambulância aterraram nas últimas horas em Cabo Verde para levar para os Países Baixos três passageiros do navio onde foram identificados casos de antivírus. Espanha prepara-se para receber nas Canárias este navio. O MV Ondius vai demorar 3 a 4 dias a chegar às Canárias. Os tripulantes e os passageiros vão depois ser examinados e só depois de não existir em riscos é que poderão regressar aos países de origem.
4: E foi a atualização da informação com o Diogo Miguel Pereira. Arrancamos esta segunda hora do programa da manhã com as palavras que o vento não leva. Agora, a vez de Kafka.

0: palavras que o vento não leva.
1: Esta história, o processo, escrevia eu de um jacto durante a noite de 22 para 23, das 10 da noite às 6 da manhã. Quase não conseguia tirar as pernas de debaixo da secretária. Elas ficaram rígidas de estar tanto tempo sentado. A terrível tensão e alegria, a maneira como a história se desenvolveu perante mim, como se eu estivesse a andar sobre as águas. Várias vezes durante a noite senti o meu peso às costas. Às 2 horas olhei para o relógio pela última vez. Quando a criada atravessou a antecâmara, pela primeira vez, eu escrevi a última frase. Dos Diários de Kafka. Tudo o que é absurdo, confuso, obscurecido por uma maquinaria formal. As histórias de Kafka deram origem ao adjetivo kafkiano.
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0: As palavras escolhidas por Ana Paula Ferreira para as manhãs da Antena 2. Hoje foi a versão, ou foi a vez de ouvirmos as palavras de Franz Kafka. Ainda aqui há uns meses, nem de propósito, ouvimos falar exatamente da guerra do Irão, e na internet aparecia uma frase de Franz Kafka a propósito deste nosso ano de 2026, portanto ao final do acontecimento histórico número X, já não sabemos quais, de 2026, alguém recupera uma passagem de um diário de Kafka que poderia ser perfeitamente lida pela Ana Paula Ferreira, e que era qualquer coisa como: de manhã a Alemanha invade a Polónia, à tarde fui nadar. Kafka. É kafkiano os tempos que vivemos, e lembrei-me disto nem de propósito, por causa destas palavras que o vento não leva, que Ana Paula Ferreira nos traz, as notícias que acabámos de ouvir, e também este recuperar das palavras de grandes escritores, grandes pensadores. Daqui a pouco vamos para Stendhal e para algo que tem que ver com a arte de rir. Para já, então, passam 10 minutos das 8 da manhã, e neste programa da manhã temos andado à volta da mudança da corte de Luís XIV para Versailles. Temos também andado à volta dessa inauguração, desse arranque da Exposição Universal de 1889, que foi no dia 6 de maio de 1889, em que é inaugurada a Torre Eiffel. Vamos continuar à volta destes temas, mas queria também trazer-lhe a atualidade, nomeadamente um livro, A Última Lição, de Álvaro Siza Vieira. Ora, o livro de Patrícia Reis resulta de várias conversas com um arquiteto de 92 anos que, antes de ser arquiteto, quis ser escultor. O repórter da Antena 1, Miguel Bastos, acompanhou a apresentação deste livro no Porto, na Biblioteca do Museu de Serralves, edifício desenhado pelo arquiteto e distinguido com o prémio Pritzker.
1: A autora Patrícia Reis descreve Álvaro Siza Vieira como uma criança. Isto, apesar do arquiteto ter mais de 90 anos.
2: Eu acho que ele é uma eterna criança com um lápis na mão e uma folha de papel.
1: A culpa terá sido de um tio do jovem Álvaro.
3: Não sei como meteu-se-lhe na cabeça que a minha vocação era o desenho.
1: O tio não teria a vocação que identificou no sobrinho, que conserva até hoje o vício do desenho.
3: O meu tio a desenhar era uma negação absoluta, absoluta. Mas era um grande, tenho que considerar que era um grande pedagogo, porque nunca mais me passou a vontade de desenhar.
1: Mais tarde, o jovem Álvaro sonhou ser escultor, mas o pai não gostou da ideia.
3: Porque realmente nessa altura a ideia que havia de um escultor era vida boémia, pobres, pouco dinheiro, miséria, etc. E o meu pai estava a defender-me.
1: Siza resolveu então estudar arquitetura. Mais tarde tornou-se até um dos maiores arquitetos do mundo, distinguido com o prémio Pritzker. Mas este livro, diz Patrícia Reis, não é um livro sobre arquitetura.
2: É sobre o tempo.

De 92 anos e que, como ouvimos, um dia quis ser escultor, mesmo antes de ser arquiteto. Foi aqui a reportagem do Miguel Bastos que acompanhou a apresentação deste livro no Porto. E por arquitetura, em jeito de homenagem, talvez uma das melhores obras que passe, obras musicais que passe essa noção de arquitetura, seja A Arte da Fuga de Johann Sebastian Bach.

Arte da Fuga de Johann Sebastian Bach, a interpretação do Quarteto de Cordas Emerson. 8 horas, 16 minutos. Vou-lhe falar agora da Sexta Transborda, Mostra Internacional de Artes Performativas que traz à Almada e pela primeira vez a Lisboa espetáculos, laboratórios e performance entre 29 de abril a 23 de maio. Portanto, até dia 23 ainda podemos acompanhar esta Transborda. Esta edição consolida a Transborda como um contexto singular para as artes performativas, aproximando públicos diversos e obras inovadoras de coreógrafos internacionais. O programa ocupa salas de vários teatros e espaços públicos e este ano estende-se à cidade de Lisboa, na sala estúdio do CAM, Centro de Arte Moderna da Gulbenkian. A coreógrafa franco-argelina Dalila Belazá traz Orage, um espetáculo que entrelaça movimento, ritmo e energia para revelar uma paisagem em constante metamorfose. Também na sala principal do Teatro Municipal Joaquim Bonito, a mostra apresenta dois espetáculos. Ora, vamos ouvir precisamente a Adriana Grecki, diretora artística da Transborda, e que pensou neste programa todo.

0: Bom dia, esse é um convite para a Transborda, sexta mostra internacional de artes performativas de Almada. A sexta edição da mostra traz Almada e esse ano também a Lisboa, espetáculos, laboratórios e performances. A mostra começou no dia 29 de abril, mas vai até o dia 23 de maio. Então ainda temos muita programação pela frente. Em Almada, a mostra decorre no Teatro Municipal Joaquim Benite, no Fórum Municipal Romeu Correia, em Lisboa, no Teatro do Bairro Alto, no CAN, no Centro de Arte Moderna da Gulbenkian, e também em Almada, na Casa da Dança e nos espaços públicos. A Transborda deste ano trouxe diversos coreógrafos de diferentes países que são movidos por uma vitalidade coletiva e são interessados em contextos de convívio e colaboração. Então, nesta semana, ainda é possível assistir, no dia 8 de maio, sexta-feira, às 21 horas, a coleção de Meu Pai, A Mina, de Cláudia Dias, no Fórum Municipal Romeu Correia. E no dia 9 de maio, sábado, às 21 horas, Maneiras de Salir, da coreógrafa chilena Varinia Cantovilla, que vem pela primeira vez a Almada. E depois, na semana seguinte, no dia 16 de maio, a Casa da Dança será o ponto de partida para um cortejo, um tipo de carnaval sensorial coreografado pelo coreógrafo Gustavo Siríaco. Esse trabalho terá início no sábado, 16 de maio, às 17 horas, na Casa da Dança. Se chama Caravanserá. E esse cortejo vai caminhar e dançar pelas ruas de Almada até o Farol de Cacilhas. Depois, no mesmo dia, às 21 horas, no dia 16 de maio, será apresentado o trabalho Chama, Chama, Chama, da coreógrafa Josefa Pereira, na Casa da Dança. Depois, na semana seguinte, no Teatro do Bairro Alto, em Lisboa, no dia 22 e 23 de maio, sexta e sábado, às 19h30, Três Contradores Psicotrópicos, da coreógrafa brasileira Marcela Levi, em colaboração com a argentina Lucia Russo. E, além das apresentações, a Transborda organiza diversos laboratórios e oficinas. Então, nesta semana, na quinta-feira, ainda é possível, para quem quiser, se inscrever através do site da Casa da Dança, que é casadadança.pt. Ainda temos duas últimas vagas para o laboratório da coreógrafa Varinia Cantovilla. Ainda é possível fazer a inscrição. E o Caravanserá, que é o trabalho dirigido pelo coreógrafo Gustavo Siríaco, será um longo processo que durará uma semana de criação com 30 performers locais. Então, a apresentação no dia 16 de maio vai ser muito especial, com a participação de várias pessoas locais também. E então, esse é um convite a todos. E no site da Casa da Dança e também da Transborda, é possível ver toda a programação e fazer a inscrição para os laboratórios. O site da Casa da Dança é casadadanca.pt e da Transborda é transborda.org. Então, convidamos a todos para olharem toda a programação e participarem da mostra, que esse ano está muito especial, com artistas de diversos países. Esperamos todos na Transborda.
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Mais uma vez, muito bom dia, 8 horas 23 minutos, menos uma hora nos Açores. Vamos lá voltar a esta data de 6 de maio. Já lhe falei da transferência da corte para o Palácio de Versalhes em 1682, da corte francesa, leia-se. Ora, Luís XIV da França decide então, nesse dia 6 de maio de 1682, transferir toda a sua corte para Versalhes. Falei igualmente da inauguração oficial da Torre Eiffel durante a abertura da Exposição Universal de Paris de 1889. Para nós portugueses, há aqui uma data que nos é importante. É o dia 6 de maio de 1542. Francisco Xavier chega a Goa para evangelizar, atendendo a solicitação do rei Dom João III de Portugal. A propósito desta viagem de Francisco Xavier, Jordi Savall compôs, ou melhor, pensou num daqueles livros, discos, porque é um livro belíssimo e ao mesmo tempo um CD com aquele roteiro musical característico de Jordi Savall, e que parte exatamente desde a saída de Francisco Xavier aqui da Península Ibérica até chegar ao Japão, passando obviamente por Goa. Uma das obras que se ouve nesse disco é este vilancico Senhora del Mundo, a interpretação de Montserrat Figueras e também de Jordi Savall, com a Capela Real da Catalunha e o Hespèrium 21.

O Valency com Senhora del Mundo, aqui numa interpretação muito própria, bem a propósito da passagem de Francisco Xavier por Goa, data que é celebrada hoje. Foi 6 de maio de 1542 que Francisco Xavier chega a Goa para evangelizar, atendendo a solicitação do rei Dom João III de Portugal. Ora, ouvimos aqui este trabalho de Jordi Savall com Montserrat Figueras, também o agrupamento Hespèrion 21 e a Capela Real da Catalunha, que tem este disco livro que é um que para nós portugueses deveria ser um objeto de bastante interesse, dado que Jordi Savall constitui musicalmente essa viagem que parte da Península Ibérica, chega até ao Japão e retrata musicalmente essas passagens de Francisco Xavier pelo Sudoeste Asiático até chegar ao Extremo Oriente. Ouvimos assim esta versão de Senhora del Mundo com tablas e com citar, esta mistura bem característica do mundo que cabe na música de Jordi Savall e que revela estas pontes de contacto entre o Ocidente e o Oriente. Isto permite-nos levar ou regressar à outra data que nós hoje estamos aqui a olhar, o dia 6 de maio de 1889, porque é exatamente esse contacto com o Oriente, ou melhor, com o Sudoeste Asiático, que vai ser um dos principais pontos de curiosidade da Exposição Universal de 1889. Já falei aqui das grandes obras que foram encomendadas, nomeadamente esse Vive la France, que Charles Gounod compôs, também monumental Ode Triunfal em honra do centenário de 1789, portanto, da Revolução Francesa, para mais de 1.200 músicos, composto pela Augusta Holmès, portanto, uma mulher a compor a grande obra da Exposição Universal de 1889. Mas o acontecimento musical mais importante passou à margem do programa oficial, no pavilhão das colónias holandesas, uma orquestra de gamelão javanês tocava todos os dias. Claude Debussy tinha 26 anos. Foi ouvi-la várias vezes, o que ali escutou, as escalas pentatónicas, as texturas da percussão, o tempo dilatado, transformou-lhe a audição para sempre. Anos depois, diria que a música javanesa tornava o contraponto de Palestrina uma brincadeira de crianças, dizia Debussy. De lá saíram direto ou indiretamente páginas como o Pagode das Estampas e boa parte da estética do próprio Pelléas et Mélisande, a grande ópera de Claude Debussy. Nós vamos ficar aqui com esses Pagodes de Claude Debussy na interpretação de Alain Planèse.

Ouvimos estas pagodes das estampas de Claude Debussy, talvez uma das obras que melhor reflete essa inspiração, esse impacto que o gamelão de Java teve no jovem Claude Debussy durante a Exposição Universal de 1889. Estamos a falar deste acontecimento que foi inaugurado oficialmente no dia 6 de maio de 1889. É a partir daí que o mundo passa a conhecer esse monumento que é a Torre Eiffel. É de tal forma marcante que a Torre Eiffel serve de mote a uma obra coletiva do chamado Grupo dos Seis. Ora, estreada a 18 de junho de 1921 no Teatro dos Campos Elíseos, em Paris, pelos Ballets Suédois de Rolf Demarais, com coreografia de Jean Borland. O argumento é de Jean Cocteau, que concebeu uma espécie de bailado-espetáculo misturando dança, teatro e música. E a ação passa-se no primeiro andar da Torre Eiffel, onde decorre um banquete de casamento. Dois atores narradores, vestidos de gramofones gigantes, vão comentando a cena em voz alta. Pelo palco passam personagens absurdas: um leão, uma banhista de Trouville, um ciclista, um caçador, um general, num desfile que parodia a fotografia de casamento burguesa e a própria ideia de espetáculo. A música foi dividida entre cinco dos seis membros do grupo. Louis Duret recusou participar por divergências estéticas. Os resultantes escreveram cada um a sua parte. Georges Auric escreveu a abertura, Darius Milhaud escreveu a marcha nupcial e final, Francis Poulenc o discurso do general e a banhista de Trouville, Germaine Taillefer, a mulher entre homens, escreveu a valsa dos telegramas e a quadrilha, e Arthur Honegger escreveu a marcha fúnebre. A marcha fúnebre de Honegger é uma brincadeira musical típica da altura. Por exemplo, a valsa dos telegramas de Taillefer reflete esse tempo da Revolução Industrial à qual pertence a própria Torre Eiffel. Vamos ficar aqui com alguns desses certos musicais, nomeadamente a abertura de 14 juillet, ou 14 de julho. De resto, desde a Torre Eiffel, desde a inauguração da Torre Eiffel, que o 14 de julho em Paris se celebra sempre ali, nos Campos de Marte, mesmo em frente. Depois vamos ficar com essa marcha nupcial escrita por Darius Milhaud e terminamos esta evocação do casamento da Torre Eiffel com a valsa dos telegramas de Germaine Taillefer.

Aqui está esta brincadeira de Cocteau com a Torre Eiffel, este casamento que decorre no primeiro andar da Torre Eiffel e que foi levado à cena e posto em música por cinco desses compositores do grupo dos seis: Georges Auric, Darius Milhaud, Francis Poulenc, Germaine Taillefer e Arthur Honegger. Ouvimos de resto agora esta valsa dos telegramas de Germaine Taillefer e que retrata bem uma época. Torre Eiffel, que foi então inaugurada no dia 6 de maio de 1889, em plena exposição, ou dando assim início à Exposição Universal de Paris, aquela que ficou para sempre conhecida como a exposição que trouxe o gamelão para a Europa e mudou toda uma geração de compositores. Não deixa de ser curioso que ao longo desta manhã, à medida que olhávamos para os acontecimentos desta Exposição Universal, víamos como, por exemplo, o jovem Maurice Ravel, que tinha 16 anos, se deixou cativar sobretudo pelos concertos de Rimsky-Korsakov e pela forma como os compositores russos apresentavam a orquestração, e foi isso que cativou Ravel. Por sua vez, Debussy, o que o cativou mesmo foi o gamelão de Java e todo esse universo sonoro absolutamente diferente que o cativava, a ponto de o levar a dizer que ao pé do gamelão de Java a harmonia de Palestrina parecia uma brincadeira de crianças. Era assim o impacto dessa Exposição Universal de 1889 que nós temos visitado ao longo deste programa da manhã. Mas também, ainda inspirados pela data de 6 de maio, neste programa já fomos até à Corte de Versalhes, porque foi a 6 de maio de 1682 que Luís XIV da França transfere a sua corte para Versailles. Então, a minha proposta é terminarmos esta segunda hora do programa da manhã com música desses compositores de Versailles, obviamente a começar por Jean-Baptiste Lully.

0: Chegámos assim às 9 da manhã com a recriação deste ambiente da corte de Versailles. Ouvimos música de Lully e Philidor Lesne, interpretação do agrupamento Le Concert des Nations e a direção de Jordi Savall. Primeiro ouvimos um dos divertimentos de Versailles, depois o ballet para um cavalo num grande carrossel. E tudo isto dá ideia do que se vivia em Versalhes, não é? E depois a chaconne da peça L'Amour Médecin de 1665, a música novamente de Jean-Baptiste Lully. Passa 1 minuto das 9 da manhã.
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Isso, e passam 2 minutos das 9 da manhã. Vamos lá, essas palavras que o vento não leva, já anunciei há pouco. Agora vamos andar à volta da arte do riso, segundo Stendhal.

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1: No livro da cozinheira burguesa, a receita de guisado de lebre começa com estas palavras muito sensatas. Irá necessitar de uma lebre. Portanto, é em vão que se pretende ser artista sem ter engenho. Do ensaio filosófico Do Riso, de Stendhal, uma teoria do espírito humano através do riso.
0: Palavras que o vento não leva.

0: as palavras escolhidas por Ana Paula Ferreira para as manhãs da Antena 2. Passam 4 minutos das 9 da manhã. Vamos, se esteve connosco ontem, ouviu falar do FINFA e do Festival de Marionetas e Formas Animadas. Aproveitámos a conversa para perguntar muito do que era isso de formas animadas, porque marionetas sabemos, formas animadas já é um contexto mais vasto. Falámos também de grandes formatos, pequenos formatos, formatos de rua. Hoje vamos falar com uma autora, com uma atriz, que é a Adriana Mel. Isto, depois não há fome que não dê fartura. Passam-se meses sem falarmos de marionetas e de repente parece que há uma confluência de espetáculos, e ainda bem que acontece, e porque isto são espetáculos que demoram bastante a serem pensados, a serem concebidos, marionetes que têm que ser construídas, que têm que ser manipuladas, que têm que ser testadas, há todo um processo de criação à volta, e que nos vai levar para um solo intimista sem palavras. E convido ao público a olhar para as fragilidades do nosso planeta e para os espaços de esperança que persistem, e é exatamente isto que torna este espetáculo especial. Acompanha um universo paralelo que apresenta Assim Vai o Mundo no Museu da Marioneta em Lisboa, sessões para escolas nos dias 7 e 8 e depois dia 9 de maio às 16 horas e dia 10 de maio duas sessões às 11h30 para quem gosta de se levantar cedo, e às 11h30 não é levantar assim tão cedo, ainda dá tempo para fazer alguma coisa, e dia 10 de maio também às 16 horas. Assim Vai o Mundo, Adriana. O que é bonito neste espetáculo, e curiosamente esta semana temos falado sobre esse ponto de vista, o mundo está complicadíssimo, mas os artistas insistem em dar-nos uma luz ao fundo do túnel. Como é que se faz este espetáculo? Bom dia!
1: Bom dia! O mundo é complexo e nós seres humanos somos frágeis. E pretendemos mostrar em palco os binómios que fazem parte da nossa vida: a beleza e o grotesco, a felicidade e a tristeza, a destruição e a poesia.
0: Claro.
1: E claro que há nuances de cinzento, a vida não é preto e branco, mas pretendemos realmente perceber a nossa condição humana e encontrar os sopros de vida que nos fazem ser felizes e que trazem beleza à nossa vida. E isso é muito difícil. E percebemos ao longo do processo criativo que estas lufadas de ar fresco, estes pontos de luz, estes espaços de esperança, encontram-se nos pormenores, nos detalhes, nos gestos que fazem a diferença.
0: E nos pequenos prazeres, nas pequenas coisas. É interessante, eu estava aqui a ouvir, e isso parte de um conceito muito interessante, que é, para nós compreendermos e valorizarmos aquilo que é belo, a beleza, o que é bom, o próprio conceito de felicidade, também temos que ter um antagónico, porque é com o antagónico que nós valorizamos verdadeiramente aquilo que tínhamos e perdemos, ou aquilo que não temos e queremos ter, ou aquilo que pode estar ao nosso alcance. O espetáculo também trata um bocadinho disso, destes antagónicos e daquilo que depois é possível fazer para um caminho mais feliz, diria eu.
1: Exatamente. Nós no espetáculo vemos destruição ao mesmo tempo que vemos beleza. E a meu ver, mesmo esteticamente falando, isso é muito forte. E a vida é confusa, não é?
0: Bastante.
1: Nós podemos ter um dia em que sentimos emoções completamente diferentes, e realmente trazer estes estados emocionais, trazer estas paisagens poéticas, sonoras para palco, é muito enriquecedor. E o espetáculo demonstra a beleza que podemos encontrar no mundo, na vida, ao mesmo tempo que também revela o lado mais obscuro, com problemáticas difíceis de encarar, com a solidão, a guerra, as alterações climáticas, os refugiados, que é, acho que é dos maiores dramas que nós vivemos, que é mesmo algo terrível. E o público vai-se apercebendo destes contrastes ao longo do espetáculo, tanto as crianças como os adultos, e vão refletindo sobre que olhar é que queremos ter perante o mundo, que perspectivas é que podemos ter ao longo da nossa existência, no nosso dia-a-dia. Como é que queremos ver o mundo também tem muito a ver com isto. Nós podemos olhar para a mesma paisagem e ver algo belo, mas também ver algo mais obscuro, e isso é muito interessante.
0: E o espetáculo vai-nos não digo ensinar, porque já é muita ousadia, mas vai-nos permitir perceber que podemos olhar para a mesma paisagem e ver várias coisas, e perceber que é possível ver várias coisas, não só a destruição como o belo.
1: Sim, eu ainda não sei muito bem o que é que o espetáculo vai dizer, ou seja, estreia amanhã para crianças.
0: Pelo menos essa
1: escolas.
0: A intenção. Então vamos aqui simplificar. Primeiro, já percebi que é um espetáculo que já falámos, para crianças e para adultos.
1: Exatamente, isso é um grande desafio.
0: Pois, porque é preciso desenvolver uma linguagem que seja inteligível por crianças e que seja empática, que crie empatia.
1: Sim, que seja universal, sim.
0: Isso é tudo feito através de marionetas, é assim?
1: Sim, portanto, utilizamos a arte das marionetas para expressar todos estes sentimentos e todas estas paisagens poéticas e sensoriais. E sim, é muito difícil criar tanto para adultos como para crianças, porque temos que ter uma linguagem que seja concreta, compreensível, mas ao mesmo tempo também temos que ter uma linguagem mais abstrata, que abra, que não conclui, não é? O espetáculo não pretende ser didático, no sentido de dar respostas, mas realmente pretende colocar questões. É um espetáculo que fica em aberto. O facto de ser sem palavras e de ter música original do Dação Topia Filmes, a música de Eduardo Paz, que faz um trabalho incrível, não é? Nós estamos aqui na Antena 2, a Casa da Música. Faz com que ainda possa ter mais interpretações distintas. Portanto, lá está, o espetáculo pretende mostrar tudo isto que temos falado, mas estreia amanhã, e eu acho que um espetáculo só nasce quando tem público, e estou muito curiosa por perceber a reação das crianças e dos adultos, como é que o espetáculo vai ecoar nas
0: Adriana,
1: pessoas que
0: estão
1: a
0: Eu tenho que dizer uma coisa, é tão bom ouvir e ver o brilho nesses olhos, porque isto não,

0: A própria música remete para quase todo o mundo. Sentimos aqui
1: Exatamente.
0: influências de todo o mundo. É um olhar quase para o planeta, diríamos. E isso é perceptível na música.
1: Sim, a música está muito rica, tem muitos instrumentos musicais diferentes. Também trabalhamos com um coro de mulheres ucranianas. Também remetendo aqui para o tema da guerra, e da ascensão da extrema-direita. E eu adoro cores, fico mesmo muito emocionada. É muito forte, é muito potente.
0: Já cantaste em coros?
1: Eu não canto bem, mas eu neste espetáculo. Mas eu neste espetáculo tenho de fazer uma confissão:
0: Sim.
1: que é um espetáculo sem palavras, mas há uma canção.
0: Muito
1: É
0: bem.
1: uma canção que é cantada em três momentos distintos do espetáculo, a letra vai mudando, e desafiei-me também como intérprete nesse sentido. E canto bem porque estou acompanhada destas mulheres incríveis. E o espetáculo também é uma celebração da mulher, usando-me como figura feminina. O próprio tema da maternidade também está presente no espetáculo, talvez por eu estar quase a fazer 30, talvez tenha sido um tema também que me inquietou. E o espetáculo é uma viagem de uma mulher grávida, a protagonista, que sou eu, que está a sonhar com poder criar um bebé no mundo, criar o seu bebé num mundo que está difícil, mas que tem a sua essência, é bela e é linda, não é?
0: Mas que tem a coragem e a necessidade de ter esse bebé, não é?
1: Sim, claro. E há muitas mulheres que querem ser mães, outras não, e isso é normal, mas realmente esta sensação de querermos gerar vida é muito forte, não é? Eu acho que muitas mães sofrem com este sentimento de eu quero muito ser mãe, mas será que eu quero meter um bebé no mundo? Será que eu quero ter a responsabilidade de meter um ser humano num mundo que está tão complexo e cada vez mais difícil? E portanto, esta protagonista vai dando a conhecer o mundo ao seu bebé, que apesar de ainda não ter nascido, já o transforma. E não posso contar o final, mas
0: Pronto.
1: é uma viagem pelo mundo com um bebé que está a ser sonhado e que quando sai, quando experiencia o mundo, já o altera, já o torna melhor. Então o espetáculo também é uma lufada de ar fresco, ou seja, tem uma mensagem positiva, de esperança, que é algo que nós também precisamos. Lá está, não romantizamos os temas têm de ser postos em cima da mesa, têm de ser trabalhados de forma profunda, mas também queremos que as pessoas vejam no teatro algo que não conseguem ver na corrida do dia a dia, que vejam um universo paralelo que lhes transmita uma mensagem de esperança, é importante nos nossos dias também.
0: Adriana, e se isso ajudar o público que vê a abrir a cabeça, a abrir horizontes e a perceber que cada um, à nossa maneira, podemos também mudar pelo menos aquilo que está à nossa volta? Isso já é um princípio, não é? Já
1: Exatamente.
0: é uma grande coisa. É muito bom ouvir estas palavras. Quanto tempo de preparação para este espetáculo?
1: Este espetáculo demorou mais do que o tempo de uma gestação. Mais de 9 meses. Nós tivemos o convite do Museu da Marioneta de estrear mais um espetáculo no museu, que é nosso coprodutor e que é nosso parceiro e que é um espaço onde eu me sinto em casa. O museu realmente confio no meu trabalho e no trabalho do Universo Paralelo, são família, são, eles acreditam.

0: acreditam mesmo e arriscam connosco e pensam os espetáculos connosco, isso é mesmo muito, muito, muito importante. E portanto, nós vamos estrear agora no museu, no dia 9 de maio, sábado, às 4 da tarde, e no domingo às 11h30 e às 4.
1: Quem constrói as marionetas?
0: A Marta Guerreiro, a minha colega,
1: Sim.
0: que é maravilhosa, é uma cenógrafa incrível. Eu com a Marta comecei logo a trabalhar desde o início da criação. Portanto, nós apresentámos o convite ao museu em julho do ano passado. Apresentámos o convite ao museu, não, o museu convidou-nos e nós apresentámos o projeto. E em setembro eu comecei logo a trabalhar com a Marta, na criação do cenário, a pensar que cenário é este. E pensámos que queríamos fazer um mundo, não de forma literal, mas de forma abstrata, e que fossem sendo reveladas várias partes do mundo ao longo do espetáculo. E temos uma parte mais terrena, a parte baixa, em que a intérprete vai descobrindo diferentes partes do mundo que vão sendo abertas, e isso é muito bonito porque vão sendo revelados segredos ao longo do espetáculo, há sempre mistério, isso faz com que as crianças fiquem presas, fiquem connosco. E depois temos uma parte de cima que é uma cúpula, em que são projetadas formas animadas através de um planetário, que é uma parte muito mágica. Esteticamente é mesmo muito apelativo, é muito visual. E a Marta foi a minha grande companheira nesta aventura, a Marta Guerreiro, que tem um grande gosto por texturas, por materiais, por diferentes técnicas. O cenário é mesmo muito complexo a nível técnico. E tem a mesma sensibilidade que eu. Nós falamos a mesma língua e somos grandes companheiros de trabalho e de luta.
1: Porque é importante e vai ser a Adriana a manipular as marionetas.
0: Sim, é o meu regresso a palco. Eu dei aulas de teatro num colégio, então era muito difícil conciliar com ser atriz. E estou de volta ao palco
1: Muito
0: e
1: bem.
0: muito feliz. É um grande desafio. O espetáculo é muito exigente, tanto a nível técnico como a nível de interpretação. Eu acabo um espetáculo exausta.
1: É porque eu quando penso em espetáculos de marionetas é isso. É porque quando dizemos aqui autor e atriz, está bem, é atriz, vai representar, vai. Mas também tem que manipular. Há uma componente técnica que é muito semelhante à dos músicos, por exemplo. Portanto, tem que
0: Sim.
1: haver ali uma manipulação. Então, até nós falávamos disso também. Tem que haver uma manipulação. Portanto, parece que há um desdobramento em várias atividades que vão muito para além da simples atuação, não é?
0: Exatamente, eu estou sempre a fazer coisas, a apagar luzes, a ir buscar, a ir buscar as marionetas, depois tenho de acompanhar a música. É mesmo difícil. Mas lá está, eu acho que é um bocadinho assim, como aprender a conduzir. De repente, ao início é, ah, que horror, é tanta coisa, como é que eu vou conseguir fazer
1: Sim.
0: isto? E depois, neste caso, ao longo dos ensaios, tudo se vai aprimorando. E por acaso é muito interessante porque este espetáculo é mesmo meu, ou seja, eu estou lá dentro e estou cá fora e faço a direção. É difícil, não é? Mas temos alterado muitas coisas ao longo dos ensaios, por experimentação, por necessidade, por querer sempre aprimorar o trabalho, e consigo atualizar muito rapidamente, o que é engraçado porque é meu, ou seja, eu conheço mesmo muito bem aquele objeto artístico, domino.
1: Claro, claro,
0: Isso foi
1: claro.
0: algo revelador no processo de trabalho. Está lá a minha essência. É um sol, é realmente um sol em que eu sinto que me estou a entregar de corpo e alma.
1: Adriana, obrigado
0: Obrigada.
1: por teres vindo aqui ao programa da manhã da RTP Antena 2. Adriana Melo, autora e atriz neste solo. Já percebemos que é intimista, é mesmo, vem mesmo do fundo da Adriana.
0: Sim.
1: Não tem palavras, mas tem uma canção, também já percebemos. Este espetáculo que convida o público a olhar para as fragilidades do nosso planeta. Para os espaços de esperança que persistem, e isto independentemente de se olhar para os vários problemas que nos assolam com realidade, há sempre uma esperança que se consegue ver, mas não seja, fala-se de uma mãe que carrega um filho, e só isso, se não houver esperança para isso, não sei onde haverá. É, acompanhei o Universo Paralelo que apresenta Assim Vai o Mundo no Museu da Marioneta em Lisboa. já o dissemos, repetimos, há sessões para escolas nos dias 7 e 8 e depois dia 9 de maio às 16 horas e dia 10 de maio duas sessões, uma às 11h30 e outra às 16 horas. Adriana, mais uma vez, muito obrigado por teres vindo aqui à Antena 2. Há uma obra musical no grande repertório sinfónico que também trata, não é uma mãe com um filho, mas retrata um pouco esta luz ao fundo do túnel, este live de esperança num mundo que parece complicado. Talvez a obra que melhor retrata isto seja a 2ª Sinfonia de Gustav Mahler, que se chama Sinfonia da Ressurreição. Foi concluída em 1894, estreada integralmente em Berlim no dia 13 de dezembro de 1895, e a sinfonia tem 5 andamentos. O primeiro tem que ver com o peso da morte e da destruição, é um andamento avassalador, mas o último andamento é esse grito de esperança, que é um verdadeiro grito musical, e sobretudo no final, um pianissíssimo quase inaudível entra com o coro, a capela, e a partir daí a música começa a crescer e sempre como se fosse assim uns laivos de esperança. Ora, é uma sinfonia que exige forças enormes, orquestra aumentada, órgão, coro misto, dois solistas, grupos de metais em palco. A estreia berlinense envolveu 200 executantes, deixou, por exemplo, Richard Strauss presente na sala, profundamente impressionado, e o final desta sinfonia, como eu disse, tornou-se uma obra símbolo para momentos históricos de transição e esperança, como nós precisamos nos nossos dias. Então, inspirado um pouco por estas palavras, vamos ficar exatamente com este final da 2ª Sinfonia de Mahler.

Final da segunda sinfonia de Gustav Mahler, a interpretação de Kate Royal, Madalena Koschena, o coro da Rádio de Berlim, a Orquestra Filarmónica de Berlim, a direção de Simon Rattle. Eu comentava com as nossas convidadas, antes de saírem daqui, que fiz uma ratoeira na emissão, porque depois disto é muito difícil escolher música. Tem que ver com esta carga emocional da música de Gustav Mahler, mas também era aquilo que falávamos antes: se há obra que representa esta esperança, apesar das coisas, esta enorme esperança, é esta segunda sinfonia de Mahler com este

Então, mais uma vez, muito bom dia. São 9 horas e 34 minutos, menos uma hora nos Açores. Ora, nós falávamos, aliás, nestes últimos dois programas, temos falado bastante de marionetas. E, de facto, é uma arte que sempre acompanhou a música. E durante este programa, quando estava a preparar a música, nomeadamente música em torno da Exposição Universal de 1889 e dessa inauguração da Torre Eiffel, estava à procura dessa ode Vive la France de Charles Gounod. Não encontrei a ode, mas encontrei esta marcha fúnebre para uma marioneta. E, de propósito, os assuntos conectaram-se. Esta marcha fúnebre para uma marioneta foi uma peça composta originalmente para piano em 1872 e orquestrada mais tarde por Gounod em 1879. E tem cerca de 5 minutos, é uma das suas páginas mais populares, ao lado da Ave Maria, sobre o prelúdio de Bach e, das próprias óperas. A origem é curiosa. Gounod vivia em Londres entre 1870 e 1874, exilado durante a Guerra Franco-Prussiana e a Comuna de Paris. Ele pensava em escrever uma pequena suíte burlesca para piano, a Suite Burlesque, em homenagem, ou melhor, em ironia, a um crítico musical inglês que detestava, era Henry Corley. A marcha fúnebre seria um dos andamentos e a suíte nunca foi concluída, mas a marcha sobreviveu sozinha. O subtítulo conta uma pequena história imaginária escrita pelo próprio Gounod na partitura. A marioneta morreu em duelo. Segue-se o cortejo fúnebre, os amigos acompanham o caixão, depois uma pausa em que os participantes se refrescam numa estalagem e, finalmente, a retoma da marcha até ao cemitério. A música segue essa narrativa passo a passo, com um tema principal sério e solene, interrompido por episódios mais leves, quase cómicos, que traduzem essa paragem na taberna. O tom é deliberadamente ambíguo. A música é fúnebre, mas absurda, solene, mas ridícula, e é esse jogo entre seriedade e paródia que lhe dá o caráter único. Vamos ficar com esta marcha fúnebre de uma marioneta na interpretação da Orquestra Sinfónica de Detroit, dirigida por Paul Paray.

Quem está a marcha fúnebre para uma marionete de Charles Gounod. Já lhe contei a história à volta desta obra. Quando ouvimos a música, a nossa cabeça vai logo para outra coisa. Isto porquê? Porque a peça tornou-se conhecida do grande público no século XX por uma razão inesperada. Em 1955, Alfred Hitchcock escolheu esta marcha fúnebre para uma marionete, esta obra de Gounod, como tema de abertura da sua série de televisão Alfred Hitchcock Presents, que se manteve no ar até 1965. De resto, mal ouvimos este... pensamos imediatamente em Hitchcock. A silhueta de perfil do realizador a encaixar-se num desenho a traço sobre os acordes iniciais da marcha, que se tornou uma das imagens mais reconhecíveis da cultura televisiva. Ora, toda uma geração passou a associar a música a Hitchcock sem saber sequer que a música era de Gounod. Falamos de Hitchcock, de música, vamos para Bernard Herrmann. Não para música de cinema, mas para... ou melhor, também tem que ver com música de cinema, mas não vamos para diretamente para um filme de Hitchcock, mas sim para um concerto para piano e orquestra. É o Concerto Macabro de Bernard Herrmann.

Concerto macabro para piano e orquestra, música de Bernard Herrmann. Isto nem de propósito, Bernard Herrmann, que foi o grande compositor, a grande parceria com Alfred Hitchcock, tendo composto algumas das bandas sonoras mais importantes do compositor inglês. Isto, a música vai nos levando, não é? De Gounod fomos parar a Hitchcock, de Hitchcock fomos parar a Bernard Herrmann, se bem que esta música não tem nada a ver com Hitchcock. Atenção, este concerto foi composto em 1945 para o filme Hangover Square, realizado por John Brahm e produzido pela 20th Century Fox. É um filme que se baseia num romance de Patrick Hamilton e que conta a história de um compositor londrino do início do século XX que sofre de amnésia dissociativa, durante os quais comete homicídios. Imagine-se, o Concerto Macabro é a obra que ele próprio está a compor ao longo do filme e que toca no clímax final, enquanto o estúdio arde em chamas à sua volta. É de facto uma das raras peças de concerto escritas por Herrmann dentro da sua obra para cinema e que ganhou vida autónoma em sala de concerto. De resto, foram várias vezes este concerto foi várias vezes gravado. A versão que nós ouvimos contou com a interpretação de Martin Roscoe e a Orquestra Filarmónica da BBC, dirigida por Ramon Gamba. E aqui também, a título de curiosidade, na cena final, Hangover Square, em que o compositor toca o Concerto Macabro e Enquanto o Edifício Arde, é uma das sequências musicais mais impressionantes do cinema dos anos 40. Herrmann teve o cuidado de sincronizar a música ao minuto com a duração exata do incêndio em cena, algo raríssimo na altura em que geralmente a música se ajustava à imagem pós-produção e não o contrário. É como que uma partitura feita à medida da cena, e isso era possível porque estamos a falar de um grande compositor como Bernard Herrmann.

Chegamos assim quase ao final deste programa da manhã, são 9 horas e 55 minutos. Um programa que andou aqui à volta de vários temas. Evocámos aqui essa abertura da Exposição Universal de Paris de 1889 e dessa inauguração da Torre Eiffel. Mas fomos também até à decisão de Luís XIV em mudar a corte para Versalhes, isto em pleno século XVII. Fomos também até à viagem de Francisco Xavier, que no dia 6 de maio acabou por chegar a Goa para evangelizar, isto a pedido de Dom João III, prosseguindo depois então essa viagem até ao Japão. Falámos aqui novamente de marionetas com Adriana Mel, autora e atriz, que nos apresenta então um solo intimista, sem palavras, que desafia ao público a olhar para as fragilidades do nosso planeta, da nossa existência, e também para os espaços de esperança que ainda persistem. É uma iniciativa da Companhia Universo Paralelo, que apresenta Assim Vai o Mundo no Museu da Marioneta, nos dias 9 de maio às 16 horas, 10 de maio duas sessões, às 11h30 e às 16 horas. Ora, falámos também com Adriana Grecchi, diretora artística da Transborda, a sexta Transborda, mostra internacional de artes performativas que traz a Almada e pela primeira vez a Lisboa, espetáculos, laboratórios e performances, num conjunto de espetáculos que vai até dia 23 de maio. Quem tiver interesse pode procurar no motor de busca Transborda e vai encontrar toda essa programação. Para estes três últimos minutos de programa, vamos recuperar aqui a música da compositora Augusta Holmés, a propósito dessa inauguração da Torre Eiffel e da Exposição Universal de 1889. Ficámos a saber que a obra maior encomendada para essa altura foi a uma compositora e não a um compositor, de nome Augusta Holmés, compositora irlando-francesa, que compôs uma obra, isto muito antes de Gustav Mahler compor a Sinfonia dos Mil, estamos ainda em 1889. Ora, Augusta Holmés compôs uma obra, uma ode triunfal para o centenário da Revolução Francesa e que contava com mais de 1.200 participantes. Não temos essa obra, mas temos aqui este Roland Furieux, ou Orlando Furioso. Vamos ficar com um certo deste final desta obra de Augusta Holmés, uma das grandes compositoras que felizmente começa a ser redescoberta.

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2: No dia 6 de maio de 1926, a capital noticiava, em consequência da greve inglesa, as mercadorias destinadas à Inglaterra acumulam-se nos portos franceses. Outra nota acrescentava: o Sindicato Único dos Operários Alemães solidarizou-se com os grevistas ingleses, recusando-se a fornecer carvão aos navios ingleses.
3: Há 100 anos, o Diário de Lisboa anunciava. Editado pela Livraria Rodrigues, é posto à venda por estes dias o novo livro Nua, de Dona Judite Teixeira, a poetisa dos ritmos estranhos da decadência. Entretanto, e em antecipação, a revista Contemporânea, na sua terceira série número 1, publicava o ainda inédito poema A Cor dos Sons, com a nota do livro no prelo Nua, poemas de Bizâncio, escritos que foram por Judite Teixeira.
4: Só ontem surpreendi a cor dos sons. Enquanto eu dançava, leve, grácil, turbada e radiosa na tua face gloriosa, acendiam-se flamas dos mais vivos tons.
3: Recordo-me de notas tão ardentes como flavas abelhas, tão rúbidas e escarlates que as curvas airosas dos meus longos braços lembravam maçafates de rosas vermelhas.
4: Os violinos subiam crispando queixas em estranhas agonias, e acordavam claridades, chorando de mansinho, num despertar de vagas saudades, de vagas nostalgias.
3: E em redor tombava roxamente a cor arrefecida do cinzento rosmaninho, algente e magoada. A tua cabeça heráldica pendia numa saudades guia estilizada.
4: Findara tudo. Saímos muito enlaçadas num brando afago, doce, de veludo. Cá fora o vento soluçava em bruscas convulsões e a tua voz, cansada, despertava ruivas lembranças, crispando as minhas sensações.
3: Depois, no silêncio morno da minha alcova, as minhas mãos trêmulas e nuas, perdidamente presas às tuas, luarentas e alongadas, estridulando fulvas sensuálias sobre um mármore de Carrara, numa ânfora esguia e rara, resplandeciam, orgulhosas e caprichosas, dálias.
4: E, meu amor, se a minha voz repetiu ainda, muito presa a ti, a sinfonia desvairada dos meus desejos doidos, incoerentes, foi para incendiar a tua boca linda naquelas cores ardentes em que depois se abrasaram os meus beijos. Judite Teixeira. Vamos ouvir Falling in Love With You, com letra de Benny David e música de Joseph Meyer, plus de Artist Ensemble. Este pequeno agrupamento é constituído por violino, viola, violoncelo, contrabaixo e piano e gravou para a Columbia Record Company durante os anos 1926 e 1927.

0: Ouvimos Falling in Love With You, com letra de Benny David e música de Joseph Maia, numa interpretação dos The Artist Ensemble.
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Muito bom dia, bem-vindos a mais um programa do final da manhã da RTP Antena 2, entre as 10 e as 13 horas, com Pedro Rafael Costa. Passam neste momento 11 minutos das 10 da manhã. Vamos à música escrita na viragem do século XVIII para o século XIX. Vamos ouvir um concertino para piano e orquestra em sol maior. É o Opus 73, de Johann Nepomuk Hummel.

Escutámos as secções finais da oratória Der Durst Rotemer, uma das obras de Johann Nepomuk Hummel, este um compositor que viveu na viragem, compositor e pianista virtuoso, que viveu na viragem do século XVIII para o século XIX. Uma gravação com Simon Kermes, Verónica Winter, vozes solistas, os Rheinische Kantorei, Das Kleine Concert e a direção de Hermann Max. 10 horas e 44 minutos, até ao final desta primeira hora de programa vamos ainda ficar com a música de Hummel, Johann Nepomuk Hummel, agora um outro género, música de câmara. Vamos ouvir uma sonata para flauta e piano, vamos ouvir um pianoforte, vamos ouvir um instrumento do início do século XIX. Ficamos então com esta flauta em sol maior, opus 2, número 2.

0: A música de Johann Nepomuk Hummel. Este um compositor, pianista virtuoso, nasceu em 1778, morre em 1837. Estivemos com a música deste compositor durante esta primeira hora de programa, primeiro para piano e orquestra, depois no domínio da oratória e agora a música de câmara com esta sonata para flauta e piano, sonata em sol maior, opus 2, número 2. Johann Nepomuk Hummel com Dorothea Zell na flauta e Christoph Hammer no piano.
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0: Mais uma vez, muito bom dia. Estamos então na segunda hora deste espaço do fim da manhã da RTP Antena 2, entre as 10 e as 13 horas. Passam alguns segundos das 11 da manhã, menos uma hora nos Açores. Vamos prosseguir a emissão com a música do compositor finlandês Jean Sibelius. Vamos ouvir o primeiro andamento, Allegro Moderato, de uma das suas sinfonias, a Sinfonia número 5, em Mi bemol maior, e esta é uma gravação com a Filarmónica de Helsínquia, direção de Paavo Berglund.

lembrar, Opus 82. Esta é uma gravação com a Filarmónica de Helsínquia e a direção de Paavo Berglund. E vamos continuar com a música deste compositor finlandês, que viveu na viragem do século XIX para o século XX. São bem conhecidas as suas sete sinfonias e alguns dos seus poemas sinfónicos, pelo menos são obras bastante conhecidas. Outras obras saíram da pluma do compositor, de essência um pouco diferente, como a que vamos escutar de seguida. Uma peça para barítono, coro masculino e orquestra, intitulada Tulen Sinti, que em português a tradução é A Origem do Fogo. Vamos ouvir este Opus 32 de Jean Sibelius.

Jean Sibelius e a peça para barítono, coro masculino e orquestra, opus 32, em português o título significa A Origem do Fogo. Uma gravação, esta com Jorma Ininen, barítono, também o coro estatal da Estónia, e da orquestra de Helsínquia, a Filarmónica de Helsínquia e a direção de Paavo Berglund. Vamos continuar com a música deste finlandês, agora num outro género, um género destinado apenas música para piano a solo. O compositor legou-nos vários ciclos de peças, entre elas estas 10 bagatelas, com efeito pequeníssimas, pequenas miniaturas de peças para piano variadas, publicadas como opus 34. Vamos ouvi-las com Erik Tavastierna no piano.

Jean Sibelius e as 10 bagatelas para piano, opus 34, um conjunto então de peças variadas, um dos ciclos de peças para piano de Jean Sibelius. Estivemos com Eric Tavastierna. 11 horas e 41 minutos, daqui a pouco vamos à vida breve, à poesia na voz dos próprios poetas. Durante esta segunda hora de programa estivemos com a música de Jean Sibelius, primeiro música sinfónica, depois uma peça Origem do Fogo para barítono, coro masculino e orquestra, depois música para piano e agora vamos à música concertante. Allegro moderato, belíssimo primeiro andamento do concerto para violino e orquestra. A música de Jean Sibelius com Vadim Repin no violino, Sinfónica de Londres, e a direção de Emmanuel Krivina.

Allegro Moderato, o primeiro andamento do magnífico concerto para violino e orquestra em Ré menor, opus 47 de Jean Sibelius. Uma gravação com Vadim Repin no violino, Sinfónica de Londres e a direção de Emmanuel Krivina.

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Responde-me, Teodoro. E depois de Homs, de Gaza, de Srebrenica, de Bucha, será possível existir? Teodoro, a humanidade neste lado ocidental da Terra é bárbara, estúpida e exibe traços perturbantes de sociopatia. A poesia, essa talvez seja possível. Já a existência, essa não creio. A poesia, depois de todos os horrores, durante todas as matanças, pode até ser a finta possível. Desenhar numa bonita letra manhãs claras por entre holocaustos. Holocaustos, Teodoro, no plural. O mal nunca é singular. O Deus coisa que colocamos no altar não nos quer bêbados de presente. E sem memória, não saberemos reconhecer pelo cheiro o leite negro da madrugada. E voltaremos a bebê-lo de manhã, ao entardecer e à noite, e a beber seguiremos enquanto coisas. Coisas de valor relativo, cotadas numa bolsa que é uma algália na cintura dos acumuladores. Somos agora coisas, apenas coisas, Teodoro. O espírito limpa sensações de desintoxicação, pagas em moeda. Ninguém quer essa excrescência. Há de tornar-se tão inútil como os restos da cauda do primata escondidos no fundo do cóccix. Não. Não foi a poesia a tornar-se impossível, Teodoro. Foi o espírito quem não conseguiu fugir à morte.

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3: Mais uma vez, muito bom dia. Estamos na terceira e última hora deste espaço do fim da manhã da RTP Antena 2, entre as 10 e as 13, e neste momento passam 3 minutos do meio-dia. E vamos à música para a Lud, escrita na Renascença, no século XVI. Vamos ouvir peças, pequenas peças de Adrien Leroy.

Viagem até ao século XVI, a música para alaúde do francês Adrien Leroy, virtuoso do instrumento, também um dos grandes alaudistas do século XVI, nasce por volta de 520 e morre em 1598. Foi também detentor de uma empresa que publicava partituras durante esse século XVI. Ouvimos um conjunto de quatro pequenas peças para alaúde, uma interpretação num alaúde de seis ordens, alaúde renascentista por Paul Odet. E vamos continuar durante alguns minutos por esse século XVI, Renascença, final da Renascença. Vamos agora ouvir In Monte Olivetti, um motete de Orlando di Lasso.

Il Monte Olivetti, um motete escrito por Orlando di Lasso, uma das grandes figuras da música do final da Renascença, viveu em pleno século XVI, uma gravação com o agrupamento Zingarpur. E depois da música da Renascença, vamos para a Península Itálica e para o Barroco Tardio. Vamos ouvir uma das obras de Francesco Manfredini.

Ascoltamos o concerto grosso número, o concerto grosso em Ré menor, o Opus 3, número 5, uma das obras de Francesco Manfredini, compositor e violinista italiano do Barroco Tardio. Uma gravação com o agrupamento Les Amis de Philippe, direção de Ludger Gemmi. E vamos avançar algumas décadas nesse século XVIII, segunda metade desse século XVIII e da Península Itálica, vamos para a Alemanha e para escutarmos excertos de uma oratória catalogada como Homilius Werk Verzeichnis 1, número 6, intitulada Der Messias, ou seja, o Messias. A música foi escrita por Gottfried August Homilius.

Escutámos excertos da oratória, da primeira parte da oratória de Messias, ou seja, o Messias. Esta é uma das obras do alemão Gottfried August Romelius, viveu em pleno século XVIII. Esta é uma gravação então com Tobias Bernd, baixo, também Anne-Catherine Labs, contralto, o Seychelles Vocal Ensemble, a Batsdorfer Hofkapelle, a direção de Matthias Jung. E vamos mudar de ambiente, a meio-dia, 35 minutos do século XVIII, direcionamos-nos para a aurora do século XX. Foi em 1912, a 13 de junho de 1912, em Paris, que foi estreada a música de cena que Alexander Glazunov escreveu para acompanhar a peça Salomé, de Oscar Wilde. Vamos ouvir dessa música a introdução e a dança de Salomé. Então, o Opus 90 de Alexander Glazunov. Vamos ouvir a Filarmónica de Hong Kong, direção de António de Almeida.

A música de Alexander Glazunov, música do início do século XX, escutámos Introdução e Dança de Salomé, o Opus 90, dois excertos retirados da música de cena que o compositor escreveu no início desse século XX, escreveu para a peça Salomé, de Oscar Wilde, para uma representação, foi estreada em Paris a 13 de junho de 1912. Ouvimos então estas secções, Introdução e Dança de Salomé, Alexander Glazunov, com a Filarmónica de Hong Kong, direção de António de Almeida. Estamos a 9 minutos da 1 da tarde, estamos no final de mais uma edição deste espaço do fim da manhã da RTP Antena 2, entre as 10 e as 13 horas, com Pedro Rafael Costa. Vamos ainda ficar até ao final do programa com a música de Edward Elgar, música escrita mesmo no último ano do século XIX. É uma série, um conjunto, um ciclo de 5 canções para voz e orquestra, intitulado See a Pictures. Esta é da Opus 37 do músico inglês. Vamos ouvir a canção Sabbath Morning at Sea, canção número 3, com Rosemary Lang, e também a Sinfónica de Helsingborg, direção de Hans Peter Frank.

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Ora, viva, tenha uma ótima tarde com a RTP Antena 2, hoje, quarta-feira, dia 6 de maio, agora 13 horas e 1 minuto, meio-dia e 1 nos Açores. Mafalda Serrano consigo, deste lado do quadrante, na RTP Antena 2, fazendo-lhe companhia até às 4 da tarde. Já sabe que é sempre um gosto estarmos consigo e hoje deixamos, num primeiro momento, o convite à viagem, porque nesta edição de quarta-feira estaremos à conversa com Luís Caetano, na última edição, e um autor italiano, Enrico Erri de Luca, nascido no dia 20 de maio de 1950 em Nápoles, romancista, tradutor, poeta italiano. Foi reconhecido pelo crítico Giorgio De Rienzo, do Corriere della Sera, como o escritor da década. E também outras notícias relacionadas com a atualidade, também a agenda de concertos, e uma certa iniciativa inserida no Lisbon Story 2016, hoje entre as 20h30 e as 23h, também uma iniciativa do Italian Professionals Network, uma rede para conhecermos daqui a pouco. Agora, o convite à viagem, deixamos passar a música. Até já.

A sonata em sol menor, bem conhecida, do autor do Tratado de Música de Acordo com a Verdadeira Ciência da Harmonia, a obra publicada em 1700.

54, autoria deste autor que hoje iniciou viagem, Giuseppe Tartini, nascido em abril de 1692, viveu até 1770, violinista, também um pedagogo, um compositor, nascido em Veneza, e abrimos a página da sua escrita, escutando dois momentos de um disco que aqui nos trouxe João Chambers. À conversa com António Pires Veloso na tarde da RTP Antena 2, e nós, porque a viagem na tarde e no quadrante da rádio se faz não apenas pela história da grande música, mas também e sobretudo com aquilo que nos torna mais próximos, recuperamos esta bela sugestão com a presença de Merzouga Eva Pipeline e também Janko Anuszewski. Escutámos a Aria del Tasso, com a leitura de Olga Falk, também um intérprete ao qual voltaremos ao longo desta tarde, adiantando que se trata essencialmente de um intérprete alemão de ópera e também de lieder, barítono, nascido em 72. O seu pai era clarinetista e também saxofonista, e aos 10 anos Holger Falk entrou no coro da Catedral, passou a integrar o coro da Catedral de Regensburg e frequentou a escola de música ligada ao coro da Catedral, e com este coro fez apresentações internacionalmente, com piano, órgão, e depois de se formar no ensino médio, estudou então canto na Universidade de Música de Würzburg, com Sigurd von Hosten, e mais tarde em Milão com Franco Corelli e em Nova Iorque com Nils Semmer. Haveremos de voltar aqui à sua presença ao longo desta tarde com a RTP Antena 2, e também a este disco do qual ouvimos Benvenuto a Venezia e também a Aria del Tasso, primeiro, como dissemos, a referência a Merzouga Eva Pipeline e Janko Anuszewski, e a Aria del Tasso, esta grande interpretação de Holger Falk com Giuseppe Tartini em primeiro plano, que depois foi retomado por Joshua Bell com a Academia de St. Martin in the Fields, e a interpretação da sua sonata para violino, a sonata em sol menor, talvez a obra mais conhecida deste compositor, que também nos leva de viagem por outras águas. Formou a famosa Escola de Violino, a Escola das Nações, de onde depois vieram a sair eminentes violinistas, entre os quais aquele que também nos fica na memória, que é Pietro Nardini, um compositor e violinista italiano. A viagem agora rumo à música que tem assinatura portuguesa, desta vez Débora Halas vai interpretar Carlos Seixas.

Escutámos Débora Alás na interpretação de Carlos Seixas. Ouvimos em particular com todo gosto este momento do primeiro volume que Débora Alás dedicou à interpretação dos trabalhos das obras para cravo de Carlos Seixas, neste caso, primeiro volume de uma intérprete cravista, também pianista brasileira, radicada na Alemanha. Nasceu em 1973, a família é de origem húngara. Estudou na cidade de São Paulo, na Fundação Madalena Tagliaferro, e mais tarde com Beatriz Balzi e Miriam Dalsberg, em paralelo também formada em Direito na Universidade de São Paulo, e fez a primeira apresentação em público com a Orquestra Sinfónica do Estado de São Paulo, apenas com 15 anos de idade, e aos 19 recebeu o reconhecimento pela Associação Paulista de Críticos de Arte, o prémio de melhor solista no ano de 1988, com a sua leitura para um concerto número 3 para piano de Rachmaninoff. Depois apresentou-se por todo o mundo, pela Europa, também pela América, tocando obras para piano solo, obras para formação de câmara e duo, como piano e guitarra, e é também fundadora do duo Alás, que bem conhecemos, fundado em 1993 com o violinista Franz Alás, seu marido. Gravou inúmeros trabalhos para diversas editoras e está radicada desde 89 na Europa, professora na Escola Superior de Música de Nuremberg e também na Escola Superior de Música e Teatro de Munique. Escutámo-la para dar entrada no universo único de Carlos Seixas, o autor português que hoje temos em destaque, José António Carlos de Seixas, nascido em Coimbra no mês de junho de 1704, veio a morrer em Lisboa em agosto de 1742, compositor, organista, também um músico ligado ao seu exercício como organista na Sé de Coimbra, onde veio estudar com o pai e a substituí-lo. Era um cargo de enorme responsabilidade e exerceu o cargo durante 2 anos. Aos 16 veio para Lisboa, à altura em que a corte portuguesa era das mais importantes da Europa, e foi muito procurado como professor de música de famílias nobres da corte. Foi nomeado organista da Sé Patriarcal e da Capela Real, sendo dessa capela mestre Domenico Scarlatti, seguramente um dos grandes mestres com quem terá estabelecido algum tipo de colaboração. Veio a ser também ele, Carlos Seixas, um músico e um professor bem reconhecido. Continuamos com Lucas de Berg, uma breve passagem por Domenico Scarlatti, e depois ainda a música de Henry Purcell e o regresso à Itália no final desta primeira hora, com a tarde da RTP Antena 2 a chamar a atenção para o encontro que teremos na última edição de hoje. Vai ser daqui a pouco, na segunda hora da viagem, com Henry de Luca, um autor nascido em maio de 1950, romancista, tradutor e poeta italiano, um autor que estará à conversa com Luís Caetano na última edição, e também uma iniciativa organizada pela Base Organizada da Toca das Artes, a Bota, um espaço cultural em Lisboa, situado no Largo de Santa Bárbara, aos Anjos, com concertos, poesia e também encontros para artistas. Tem o pequeno terraço, também um auditório, e tem uma iniciativa que junta alguns profissionais numa rede de para assinalar a presença italiana aqui em Portugal. A viagem prossegue então com Domenico Scarlatti.

com Lucas Debarc, ele mesmo um intérprete entregue à reflexão, à estética e também ao desenvolvimento da atividade literária, aquilo que acaba por distinguir o seu envolvimento com o repertório de modo menos canónico, incluindo também obras de compositores franceses do século XX. Escutámo-lo na leitura da sonata em ré menor, 32, de Domenico Scarlatti, um autor que é reconhecido pela crítica como um intérprete que acaba por juntar a tal vertente da reflexão e da escrita à individualização extrema, talvez, do seu fraseado, com escolhas que às vezes são um pouco idiosincráticas ou que assim o soam, mas coerentes dentro de uma lógica que é interna e rigorosa, explora continuamente o timbre do piano como um instrumento quase orquestral, com grande atenção ao ataque das teclas, também à ressonância e à pedalização do instrumento, que não é padronizada, digamos assim, e propõe uma leitura estrutural, narrativa, literária, entre aspas, na qual a forma musical é tratada, talvez menos como uma arquitetura abstrata e mais como um discurso que acontece num desenvolvimento contínuo. É um autor que tem algumas obras publicadas, alguns estudos, nasceu em 1990, é pianista de base. A trajetória acabou por acontecer de modo a tornar num caso único no universo do piano contemporâneo, tanto pela sua formação, que é relativamente tardia, quanto pela própria estética interpretativa que aqui escutámos, talvez pouco integrada nos circuitos mais ortodoxos das grandes escolas europeias. Nasceu em 1990 e não seguiu o percurso habitual de um intérprete virtuoso, digamos assim, do conservatório, porque durante anos estudou literatura e música de uma forma não linear e conciliou depois a formação académica com a prática pianística autodidata. E esta margem então acaba por trazer a sua interpretação até nós como algo a exterior àquilo que é talvez o sistema de ensino ou de validação mais tradicional. Prosseguimos com Andreas Scholl e depois o concerto de Colónia sob a direção de Eugeni Sviridov. Vamos ouvir Henry Purcell e depois o regresso com Giuseppe Valentini e outras geografias, na tarde com a RTP Antena 2.

0: tonalidade de si bemol maior que conosco faz a passagem, a transição como uma viagem entre a Itália e também Portugal. Daqui a pouco o convite que renovamos depois desta escuta que nos trouxe a música de Giuseppe Tartini pelo concerto de Colónia com Eugeni Sviridov, ainda a proposta de caminharmos juntos. Itália hoje como referência também porque daqui a pouco vamos poder ouvir na segunda parte da tarde com a RTP Antena 2 a conversa de Luís Caetano e também a referência ao romance do italiano Henry De Luca.
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0: Agora 14:03, são 13:03 nos Açores, nesta segunda hora do Encontro na Tarde, no quadrante da RTP Antena 2, vai passar a escrita de um autor italiano, Henry De Luca, que acaba de ser publicado pela Minotauro. Luís Caetano, na última edição, traz este autor até nós. É um dos grandes nomes da literatura contemporânea, com uma vida cheia de luta pelas suas convicções, a entrega também ao conhecimento, aos livros, à sua Nápoles natal e às montanhas. Atravessamos um novo livro daqui a pouco e escutamos o autor à conversa com o Luís Caetano. Enrico De Luca nasceu em 1950, num mês de maio. É romancista, também tradutor, poeta, e foi reconhecido pelo crítico Giorgio De Rienzo, do Corriere della Sera, como o escritor da década. Também é conhecido pela sua oposição à existência de uma linha de trem de alta velocidade, Lyon-Turin, e está também com a referência ao seu processo por ter incitado à sabotagem desta linha. No dia 19 de outubro de 2015, De Luca foi absolvido da acusação de incitar danos criminais. Ficou assim o seu nome associado a esta iniciativa e redigiu o verdito de inocência, declarando que uma injustiça tinha sido evitada. O primeiro nome original, Henry De Luca, Enrico ou Henry, uma versão italiana do nome do seu tio Harry. Concluiu o ensino médio em 68. Vamos saber mais daqui a pouco com este livro Impossível, um romance deste italiano que queremos conhecer melhor. Também no dia em que, pelas 20h30, e vai ser até às 11 da noite, no Largo de Santa Bárbara, 3D, em Lisboa, existe uma programação que nos traz, pela ocasião dos 10 anos do documentário Lisbon Stories, é um documentário de 2016, a rede de profissionais italianos em Portugal, o IPN, Italian Professionals Network, apresenta uma sessão especial que vai revisitar este retrato da experiência italiana na cidade, agora acompanhado por novos conteúdos. O filme acompanha percursos de italianos que vivam ou viveram em Lisboa, que se encontrem ou não entre nós, mas que tenham tido a experiência da cidade, e a explora a relação com Lisboa, os encontros culturais que vão emergindo da vida no estrangeiro, desta grande comunidade presente em Portugal. E 10 anos depois, abre-se então espaço para refletirmos juntos sobre as mudanças na cidade e também na comunidade italiana em Portugal. Já voltaremos a esta notícia do BOTA, da programação de e das atividades e projetos, com reservas, com aulas, oficinas a decorrerem. O BOTA é a base organizada da Toca das Artes, chamemos-lhe assim, por ser um coletivo ou então um espaço cultural situado no Largo de Santa Bárbara, com concertos, poesias. Tem um pequeno auditório, um espaço que reservamos para daqui a pouco voltar a escutar mais música, talvez um pouco como se encontrássemos a possibilidade de uma casa na língua e também na música que une duas comunidades.

Velho na Casa, com Lucila Galeazzi e também Cristina Plurrar. Escutamos os músicos do grupamento L'Arpeggiata com Gianluigi Trovesi e agora propomos a revisitação da obra de um autor italiano, nascido em 1879. Foi no número 8 de Via Guido Reni, ali situado ao lado do Palazzo Fanluzzi, um autor, o Torino Respighi, que viveu até 1936, compositor, violinista. Hoje celebramos também o universo das cordas do violino, professor, musicólogo italiano e um dos principais autores do início do século XX, composições que se estendem por diversas áreas da música dita erudita, as óperas, os bailados, a suíte orquestral, várias que nos ficam na memória, também canções, a música para a escrita para argumento, para contextos de câmara e também a transcrição de composições italianas do século XVI até ao século XVIII, obras que permanecem connosco na memória, um autor oriundo de Bolonha, numa música sempre presente na sua vida desde a infância, uma vida percorrida sempre com familiares também ligados à área e incentivado desde muito cedo pelo pai a ter aulas de violino e também de piano. Ficamos com a sua obra, suíte número 2, agora o Torino Respighi com a Orquestra Sinfónica da Rádio e Televisão Nacional e a interpretação de Laura Suave, o primeiro andamento, um balletto com Gagliarda, Saltarello e Canário, um andantino. Um segundo momento desta suíte número 2, Dança Rústica, Allegretto, e o terceiro, Campane Parisienne, com uma aria e um andante moço, e por fim, o quarto andamento, Bergamasca, Allegro. Assim, a música de Otorino Respighi, nesta tarde em que vamos também saber mais sobre o Henri de Luca, daqui a pouco, na última edição com Luís Caetano.

Escutamos a suíte número 2 de O Torino Respighi, na verdade, um fragmento da sua obra com rigor musicológico, a segunda das três suítes orquestrais da série de danças e árias antigas para alaúde, compostas entre 1917 e 31. A suíte número 2 data de 1918 e ilustra, talvez, de modo irrepreensível, o neoclassicismo orquestral italiano do início do século XX. Ouvimos Laura Suave, um primeiro momento com um caráter mais lírico e cantável, seguindo-se depois a dança rústica Campane Parisienses e também a Bergamasca, com a qual terminamos esta referência à obra de O Torino Respighi, num ponto de encontro entre o estudo da história da música e também algum modernismo orquestral. Agora, a ponte com uma outra viagem, desta vez Henry de Luca, que nos aguarda à conversa com Luís Caetano na última edição.

0: Não sei ao certo o que estou aqui a fazer. Que artigo do Código me concerne? Tenho direito a um advogado, mas não quero, nem preciso de nenhum. Vão dar-me um à força, um desgraçado que não pôde recusar-se. Comigo só terá de fazer o menos possível. Na defesa, pensarei eu. Engano-me ao dizer defesa. Pensarei no meu alheamento. O magistrado que me interroga tem metade da minha idade. Não sabe nada da montanha, nem das histórias dos anos revolucionários. Deveria ser eu a interrogá-lo a ele. Nunca esteve na montanha e tenta compreender o que vou eu fazer lá. Respondi-lhe que não se vai lá fazer nada que seja útil, porque o belo é inútil. Não é uma explicação, eu sei, mas para se fazer uma pergunta sobre um assunto, deveria saber-se o que se está a perguntar. Não vou perguntar a um piloto o que é o voo se nunca sequer pus os pés num avião. Conservo a parte boa da resposta que guardo para ti. Vou para a montanha, porque lá em cima se chegou ao bordo da Terra. Os seus confins com o céu e o universo estão lá no alto e posso então subir até onde já não há mais nada para subir. Sigo a Terra até onde ela se impeliu e continua a impelir-se, porque as montanhas aumentam de altura. Leva-me à admiração das forças que despendem lá em cima a sua energia desmedida. Este ano atravessei avalanches que destruíram caminhos, florestas derrubadas pelo vento, encostas despenhadas no vale. E no meio dessas devastações, a vida animal existe e reproduz-se. Encontro camurças que correm na cornija sem peso e mais abaixo, entre os bosques, a sua passagem por vezes surpreende uma corça. É uma criatura de elegância pura, resultante de uma vigilância intensa dos perigos em redor. Transforma a sua vigilância em movimentos ágeis, perfeitos. A sua fuga é uma dança. É um encontro que me entusiasma sempre. Se ela parasse perto, inclinar-me-ia para lhe dar um beijo na pata. É cómico, mas não o digo por graça. Não envelhecem. Nunca vi uma que acabasse enrugada, como acontece connosco. Morrem por antecipação, antes de arrastarem uma vida extenuada, exausta. Penso nos nossos dias aqui na montanha, nos teus despertares enfadados que me seguiam sonolentos antes do pequeno almoço das 7. Reanimavas-te depressa, enquanto tagarelavas com a Érica, punha a cozer 2 ovos para ti. Depois fazíamos a subida e tu paravas para fotografar nuvens, flores, pântanos. Aprendi contigo a palavra amor. E os dias ovos de Páscoa, cada um deles com uma surpresa dentro. Antes de te conhecer, já me tinha apaixonado, mas deixava de o estar logo a seguir. Desapaixonava-me às primeiras contradições. Contigo aprendi o amor que mantém o apego e a duração para lá das discussões, das divergências, dos defeitos, até acabar também por lhes querer bem. É o amor pela tua cara contrariada, pelas tuas explosões e pelo regresso dos teus sorrisos depois. É como na montanha. Gosto de todas as suas expressões, até da chuva, da carga de água durante o movimento que não arrefece o corpo e não requer abrigo. Por isso, decidi que a minha definição da palavra amor é esta: tu. Henri De Luca, escritor italiano, nascido em Nápoles em 1950, autor de Impossível, acaba de ser publicado com a chancela Minotauro.
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0: 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Dois homens caminham com alguma distância entre eles nos trilhos estreitos e perigosos das montanhas Dolomitas, nos Alpes italianos. O que vai mais atrás? Liga para os serviços de emergência. Diz que viu alguém à sua frente cair de grande altura. Alguns dias depois é detido, porque a investigação descobriu que aqueles dois homens pertenceram, na juventude, à mesma organização política revolucionária extremista, organização responsável por vários crimes. E estes dois homens eram, à época, grandes amigos. Mas há 40 anos, o homem que agora morreu fez um acordo de imunidade com as autoridades e denunciou todos os companheiros. Por causa disso, o homem que nas Dolomitas seguia atrás passou décadas na prisão. O jovem magistrado considera impossível esta coincidência e acusa-o de homicídio do seu antigo camarada que o traiu. O que se segue neste livro de Henri de Luca é como que uma peça de teatro. Uma mesa, duas cadeiras ou três, porque há um advogado oficioso que o homem suspeito do crime recusa, e um diálogo de acusação e defesa sobre o que aconteceu nas montanhas, mas este diálogo rapidamente se transforma num confronto entre dois homens cultos, mas com maturidade e experiências de vida distintas. Não é um julgamento, mas o interrogatório que pode levar a ele. E acaba por tornar-se um debate entre dois homens. O mais velho, o suspeito, aceita, tranquilo, confrontar a incapacidade do acusador de aceitar que nem tudo na vida é preto e branco e o impossível acontece. Por entre este diálogo, vamos lendo as cartas que este homem, que está preso, à espera da decisão do magistrado, vai escrevendo a uma mulher, à mulher da sua vida, ao amor da sua vida. Henri de Luca sempre gostou de montanhas e foi ao encontro delas, na busca da beleza, do silêncio e do espanto. Escalou-as, talvez ainda o faça nos seus 75 anos, sublinhando que o fazia pela dificuldade e por ser um ato solitário, por serem uma fronteira hostil, nada acolhedora, insegura. Autor de vários livros traduzidos no nosso país e um pouco por todo o mundo, Henri de Luca pertenceu a uma geração que agiu em nome do coletivo, por isso considera insignificante o culto das personalidades. Hoje é um homem com um passado político, de movimentos revolucionários também, e há cerca de uma década Henri de Luca foi acusado de sabotagem ou apelo a ela, porque ele contestou, por palavras, a construção de uma linha férrea entre Lyon, em França, e Turim, em Itália, juntando-se à luta dos habitantes de uma povoação perto da qual uma montanha repleta de amianto iria ser atravessada, iria ser furada. Henri de Luca foi processado por ter dito que a sabotagem era a única alternativa, a justa alternativa, depois da contestação ter fracassado. Justificou-se no julgamento pelos distintos sentidos do verbo sabotar, que não se restringem às formas violentas. Lê mais um excerto deste Impossível, de Henri de Luca, edição Minotauro, tradução de Miguel Serras Pereira. Fala este homem mais velho, antigo revolucionário, um homem que ama caminhar pelas montanhas e que é suspeito de ter assassinado um seu antigo camarada e amigo, que traiu os seus companheiros de movimento revolucionário extremista. Quem cometeu uma traição traiu-se também a si mesmo. Por muito que se convença de ter feito o que era necessário, arrancou uma parte de si mesmo, da sua juventude. Sei de um traidor eficiente que acompanhava os carabinieri aos lugares onde podiam prender os seus camaradas. Recomendava-lhes que os tratassem bem no momento da captura, porque eram para ele as melhores pessoas que conhecera. Sabia que seriam torturados, mas embora traindo-os, continuava a estimá-los. Pessoas assim são seres degradados. Carregam às costas o peso de uma infâmia. Não tenho ódio, rancor, espírito de vingança. Passaram-se décadas. Mortes de papas, olimpíadas. O mundo virou-se do avesso como uma luva. Esse século XX é um tempo tão caduco que se tornou incompreensível para quem tenha vindo depois. Se eu experimentasse esses sentimentos que me atribui, seria um homem doente. Atribui-me ódio. Quero contar-lhe uma coisa. O senhor conhece as acusações que me valeram anos de prisão em ilhas grandes e pequenas? Fui condenado também por assaltos levados a cabo para financiar a organização. O homem que me denunciou, a mim e a outros, admitiu igualmente a sua participação e declarou não ter sido disparado um tiro que fosse nesses assaltos. Num deles, a um banco, estava lá dentro um rapazinho com a mãe. A irrupção dos assaltantes assusta-o e ele começa a chorar. Um dos bandidos aproxima-se dele e diz-lhe que estamos a brincar, que é uma brincadeira. Mostra-lhe a pistola e prima o gatilho, que faz clique no vazio. Tinha tirado a bala da culatra e o carregador. O rapazinho sossega e sorri. Terminado o assalto, os bandidos vão-se embora levando o que havia nas caixas. O assaltante que sossegou o rapazinho já adivinhou quem era. O homem da cornija. Numa outra ocasião, estávamos a ser perseguidos, fugimos a pé. De repente ele para enquanto eu continuo a correr. Para e ameaça o carro da polícia de o alvejar com uma granada de mão. O carro inverte a marcha e afasta-se. Mas em vez de uma granada, o que ele tinha na mão era um ananás pintado de cinzento. A bomba era falsa, mas ele não. Pergunta-me, senhor magistrado, se odeio esse homem. Aqueles que passam juntos dias de anos assim não mudam de sentimentos como quem muda de roupa quando muda a estação. Ficam com eles entranhados dentro. Mas tem mais recordações desse homem, de quando estiveram juntos? Ele lia Jack London, não os textos políticos habituais entre nós, militantes. Dizia que esse sim era um revolucionário. Escrevia as suas histórias do lado certo. No começo do século XX dizia que a revolução estava aí. Dos livros desse autor, o seu preferido era O Vagabundo das Estrelas. Uma noite ao relento, disse-me que para ele o nome estava errado. Estrelas. Ele chamava-lhe Terras. Chama-lhes como quiseres. Não nos dizem respeito. Temos de ocupar-nos do mundo. Nas estrelas que pensem os astrónomos. Respondi-lhe eu. A mim, aquela luz dava-me sono. Em resumo, era assim a sua maneira de ser. Cada um de nós tinha a sua, mas, cerrando fileiras, envergámos todos o mesmo uniforme interior. Embora fosse um uniforme invisível, ele despia-o. As discussões políticas aborreciam-no. Mas, no momento necessário, portava-se bem. Não podia esperar uma traição dele. Dele não. Excerto de Impossível, de Henri de Luca, tradução de Miguel Serras Pereira, a edição Minotauro. Acaba de chegar às livrarias. Recupero um excerto da conversa que tive com o escritor italiano Henri de Luca em 2009, quando a publicação no nosso país de dois livros, Caroço de Azeitona e O Dia Antes da Felicidade. Escutámo-lo sobre o amor pelos livros, o amor pela sua Nápoles natal, pela leitura da Bíblia, o que o levou a aprender hebraico antigo para não ter intermediários, e o amor pelas montanhas.

0: Nesse agosto, descia miúda ao depósito. Gostava do fresco e do silêncio descansado do tufo. Comecei a ler aqueles livros, sentado na escada onde a luz entrava. A Bíblia não. Deus metia-me impressão. Foi assim que ganhei o vício de ler. O primeiro chamava-se Os Três Mosqueteiros, mas eram quatro. No cimo das escadas, com os pés em suspensão, a minha cabeça aprendia a buscar luz nos livros. Quando os terminei, queria mais. Na ladeira da viela onde morava, havia as lojas dos livreiros que vendiam aos estudantes. Cá fora no passeio, em caixas de madeira, expunham os livros usados. Comecei a ir lá, pegava num livro e punha-me a ler sentado no chão. Um deles expulsou-me. Fui para outro e este deixou-me estar. Um bom homem, Dom Raimundo, alguém que percebia sem explicações. Deu-me um banco para não me deixar ler no chão, depois disse que me emprestava o livro, se lhe restituísse sem o estragar. Respondi-lhe obrigado, que lhe o devolveria no dia seguinte sem o estragar. Passei a noite toda a terminá-lo. Dom Raimundo viu que eu era de palavra e deixou-me levar para casa um livro por dia. Escolhi Os Finos. Ganhei o vício no verão por falta de mestre-escola que ensinava as coisas novas. Não eram livros para crianças. Muitas palavras no meio não as compreendia. Porém, o fim, sim. O fim compreendia. Era um convite a sair. É um excerto do livro O Dia Antes da Felicidade, romance de Henri De Luca. Il giorno prima la felicità, Henri De Luca, benvenuto alla Rádio Pública Portuguesa.
1: Henri De Luca, bem-vindo à Rádio Pública Portuguesa. Este é um livro sobre o amor pela vida, sobre o amor pela liberdade. É também um livro sobre o amor pelos livros.
0: É um livro sobre l'amore per il libri?
2: Sim, sim, há tudo isto dentro. L'amore per la vita, in un momento dove la...
0: Sim, o livro tem tudo isso dentro dele. O amor pela vida e no momento em que a vida foi muito maltratada, como aquele que decorreu na Segunda Guerra Mundial em Nápoles. A cidade sofreu muitos bombardeamentos aéreos, e estava muito maltratada, tal como a própria população. Mas esse amor pela vida e pela liberdade manifestou-se sob a forma de insurreição.
2: Forma della insurrezione. Della insurrezione popolare. Quattro giorni
0: da insurreição popular. Foram quatro dias de insurreição no fim de setembro de 1943. A cidade libertou-se dos alemães, o exército mais forte do momento.
2: Più forte di quel momento. Liberatasi da sola. E resistendo anche a un tentativo di ritornare dentro, di riprendersi la città da parte delle truppe tedesche. Dunque sì, l'amore per la vita e per la libertà in certi momenti coincide con il massimo sforzo e il massimo pericolo.
1: Nápoles é uma cidade que se dá a conhecer pelas palavras de um rapaz e de um porteiro. Nápoles é verdadeiramente personagem deste livro?
0: Nápoles é veramente personaggio in questo libro?
2: Napoli è protagonista. È una città così ingombrata.
0: Nápoles è protagonista, è una città grande e animata. Quando a storia si passa nella, a città è sempre protagonista. As personagens stanno legate, sono dipendenti.
2: I personaggi sono delle sue comparse, delle sue dipendenze.
0: È una città molto differente del resto.
1: È una città molto differente do resto do país, da Itália.
2: Sì, è una città che è stata per molto tempo una capitale d'Europa.
0: Sì, è una città che durante molto tempo fu capitale d'Europa nei secoli anteriori. Tal come Parigi e Londra, è una città che suga, attrae, concentra tutti i ricorsi di una regione, da vasta regione a volta.
2: Intorno a una città come Parigi o come Londra. Perché succhia, attrae, concentra tutte le risorse di una regione, di una vasta regione intorno. Ecco, Napoli è così, è stata una capitale d'Europa perché ha concentrato in sé tutte le risorse intellettuali.
0: No caso, concentrò tutti i ricorsi intellettuali e economici del Sud. È una città molto speciale in Italia.
2: Molto speciale in Italia. E poi è stata una città nel dopoguerra consegnata alla sesta flotta degli Stati Uniti, La NATO ha piantato.
0: E depois foi uma cidade que, após a Segunda Guerra, esteve nas mãos da Sexta Frota dos Estados Unidos. A NATO plantou ali a sua sede principal, transformando a cidade num pós-guerra sem fim e no maior bordel do Mediterrâneo para satisfazer a abstinência alcoólica e sexual de milhares de soldados que ali desembarcaram.
2: Abstinência alcoólica e sexual de milhares de soldados alla volta que sbarcavano dalla portaerei e dalle navi delle altre navi della Sesta Flotta sbarcavano in città.
0: Porque não há uma história.
1: Porque não há neste livro, O Dia Antes da Felicidade, uma história de amor feliz.
2: Tutte le storie di amore, per il solo fatto che hanno raggiunto la temperatura
0: dell'amore, todas as histórias de amor, pelo simples facto de partilharem juntos a temperatura do amor, já são felizes. Podem ser atribuladas, podem acabar em sangue ou em lágrimas, mas só por terem sentido a temperatura do amor, já foram felizes.
2: Amorosa, sono felici.
0: La relazione di lei con i libri.
1: Como foi a sua relação com os livros? Começou a escrever tarde, apenas aos 40 anos. Começou como leitor desde a infância?
0: Primo l'infanzia.
2: Ho pubblicato tardi, a 40 anni, per caso, mentre mi sono sempre tenuto compagnia con i libri. Ho avuto la
0: fortuna
2: di nascere in una stanza
0: piena di libri. Sempre a companhia dos livros.
2: La mia famiglia,
0: tive a sorte de nascer rodeado de livros, numa família burguesa atingida pela guerra. Tinha perdido quase tudo naqueles anos, mas dos escombros salvaram os livros. Só salvaram os livros. Aprendi desde rapaz que os livros são mais robustos que os muros, que as casas. Os livros resistiram aos bombardeamentos e aos incêndios. São buscados por fora, mas são os por dentro. Tive a sorte de crescer num lugar pleno de livros, uma intimidade doméstica com aquele material.
2: Viver em uma stanza piena de livros, avere questa intimità domestica con quella. Con quel materiale. E quindi scrivere, tenermi compagnia con la scrittura.
0: Tal come il rapaz desta storia, foi facile a minha relação com os livros, lendo-os primeiro, depois escrevendo. É como o órfão desta história que encontra um livreiro, Dom Raimundo, que lhes emprestava.
2: Stato facile anche per questo orfano di questa storia avere a che fare con i libri, perché ha trovato un libraio, Don Raimondo, che glieli prestava.
0: Che libri le ha marcato?
1: Che libri o marcaram Henri de Luca?
2: Ragazzo, ho letto i libri di mio padre, cioè i libri della narrativa.
0: In criança li os livros do meu pai, grandes narrativas, livros de adultos. Isso fez-me entender os adultos numa idade muito precoce. A literatura permitiu-me desmontar o mundo adulto, ver as suas fragilidades.
2: Invece quella letteratura mi ha permesso di smontare il mondo adulto. Di vederlo dall'interno, fragile, impacciato, incapace di sostenere il ruolo adulto. E poi mi hanno riguardato molto i libri della storia appena recente, della guerra mondiale che c'era.
0: E poi marcarono molto i libri della storia recente, sopra la Seconda Guerra. Nessi libri io encontrei la mia educazione sentimentale.
2: In quei libri ho imparato ad avere.
0: Ali nutri o meu sentimento de compaixão, o meu sentimento de cólera e também o de vergonha.
2: Sono uno che è arrivato dopo.
0: Outros livros chegaram mais tarde e fizeram pequenas reparações, como os livros escritos pelos exterminados, escritos em íris, uma língua cúmplice da Europa que é falada por 11 milhões de pessoas. Aprender o íris foi o meu ato de reparação sobre o que vinha a ser depois.
2: Era falada da 11 milhões de pessoas. Ecco, imparare lo íris è stato un mio piccolo atto di riparazione di qualcuno che è venuto dopo.
0: È vero che ha studiato.
1: È verdade que estudou o hebraico antigo para ler e traduzir as escrituras, a Bíblia?
0: Das escrituras, la
2: Bíblia? Sì, sì, studio l'ebraico antico, l'ho studiato da solo. E,
0: sim, estudei o hebraico antigo porque foi nesta língua que o monoteísmo se revelou. As revelações foram feitas em hebraico antigo. Ir diretamente à fonte permite-me ler a história, que é o fundamento da nossa civilização religiosa. Posso ler essa história sem nenhum intermediário, diretamente.
2: Posso ler aquela história, que é stata o fundamento da nossa civiltà religiosa, posso ler aquela história senza nessun intermediário, diretamente.
0: E muito disso se reflete num outro livro lançado por Henri de Luca em português, pela Ciro e Alvim, Caroço de Azeitona. Que significa
1: Caroço de Azeitona, Henri de Luca?
2: quando mi capita di mangiare un'oliva, allora conservo il nocciolo a lungo in bocca, non lo sputo subito. Mi piace
0: quando acabo de comer uma azeitona, conservo o caroço na boca, não o cuspo logo. Agrada-me ter a companhia daquele sabor na boca.
2: Sou um ruminante
0: de caroços de azeitona. E as escrituras hebraicas são para mim como caroços de azeitona. Eu leio-as todos os dias de manhã. Faço desde há muitos anos, quando ainda era operário, há 20 anos.
2: Por muitos anos sono stato operaio, circa 20 anni. E allora questa scrittura io l'ho inaugurata leggendola la mattina prima di andare.
0: Antes de sair para o trabalho de manhã, eu elegia as escrituras, levantando-me uma hora mais cedo. Essas palavras inauguravam o meu dia, sempre sem ser crente. Mas aquelas palavras hebraicas eram a minha companhia durante a jornada de trabalho. Eram como um caroço de azeitona que eu conservava na boca e me acompanhava ao longo do dia.
1: Deus é o personagem mais importante da literatura?
2: Al meno questo si può dire. Leggendo la scrittura sacra si può dire almeno.
0: Creio que se pode dizer isso. Lendo as escrituras sagradas, pode dizer-se que Deus é o mais importante personagem da literatura.
2: Il più popolato di divinità e di culti. Il più fitto.
0: O monoteísmo chega ao mar Mediterrâneo, que é o mar mais populoso de divindades e de cultos, o mais cheio de todos os cultos imagináveis e possíveis. Os gregos, que eram os grandes praticantes de cultos, tinham até um altar a um deus desconhecido, só para o caso de se terem esquecido de algum.
2: Ecco, proprio lì avviene questa notizia del monoteísmo, che è una notizia catastrofica.
0: É aí que chega esta notícia do monoteísmo, que é uma notícia catastrófica. Não é questão de ser o deus supremo, é o deus que cancela todos os outros, todos os outros cultos, que os estirpa e destrói no coração e na terra mediterrânica.
2: Estirpa dal cuore e dal suolo del Mediterraneo e ci riesce. Che cosa aveva di più?
0: O que é que tinha esta divindade a mais que as outras? O que é que trazia de novidade?
2: Aveva di essere amata.
0: Porque queria ser amada. Chamar a mais forte energia do corpo humano, que é o amor. É uma energia positiva, incendiária, mas que é também uma força destrutiva.
2: Que é quella dell'amor. Que é uma energia, sim, positiva, insomma, incendiária, mas é anche uma notícia, é anche uma força destrutrice.
0: A nova divindade vai destruir todas as divindades e cultos já existentes. Uma destruição material traz um fervor religioso de culto que vai inflamar todo o Mediterrâneo.
2: Dentro quel popolo, quel piccolo popolo, da infiammare, poi da contagiare tutto il resto del Mediterraneo.
1: A sua relação com a Bíblia é de fascínio, poética ou de fé?
3: Fascínio, poética ou de fede?
2: Não, fede não. Mas provo uma gratitudine física.
0: Não, não é de fé, mas de uma gratidão física, porque eu descobri-me com aquelas páginas que lia.

0: Levantando-me uma hora mais cedo durante a minha vida de operário, eu salvava os meus dias. Aquele acordar era uma salvação do dia.
1: Di svegliarmi presto, un'ora prima di quella del necessario, per poter leggere qualcosa di quella scrittura. E allora quella scrittura mi ha veramente salvato i risvegli. Sono stato contento io di alzarmi presto tutte le mattine per incontrare quella scrittura e quelle profondità.
0: E che fai quando
2: o que faz quando non scrive?
0: R. De Luca.
1: Sono scalatore.
3: Sono scalatore, scalo.
1: E perché? Vado a scalare montagne.
2: Che montagna già conheceu, già scalò?
1: Sono stato, vado sempre in Dolomiti.
3: Vou sempre para as Dolomitas nos Alpes e de vez em quando os Himalaias. Faço quase como uma peregrinação, porque quem ama as montanhas encontra nelas o maior sistema, o maior edifício possível.
1: Trova i massimi sistemi. Il massimo edificio possibile.
0: E scrive alla montagna?
1: Sì, sì.
3: Sim, escrevo nas montanhas e também sobre as montanhas.
1: Sulla montagna.
3: R. De Luca,
0: grazie tanto por estar alla Radio Pubblica Portuguesa.
1: Grazie a voi.
3: R. De Luca, quando a conversa que tive com o escritor italiano em 2009, dele, a Minotauro, acaba de publicar o romance Impossível. E aqui está, este amor e conhecimento das montanhas que o escutámos a referir, também o conhecimento do mais íntimo do ser humano. R. De Luca nasceu em Nápoles em 1950, um dos grandes nomes da literatura contemporânea.

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2: 15 horas e 3 minutos, 14 e 3 nos Açores, a viagem ao universo da escrita de Henri de Luca, um autor nascido em maio de 1950, em Nápoles, romancista, tradutor, poeta italiano, aqui nesta conversa com Luís Caetano, que pode voltar a ouvir sempre que queira em horário livre, acedendo à página RTP Play da RTP Antena 2 e procurando também a referência nas redes sociais, se assim o quiser fazer, ao programa Última Edição de Luís Caetano, em busca de Henri de Luca e este livro, hoje aqui connosco, uma escrita talvez aparentemente vinda do chão, nascida das Dolomitas na montanha, onde Henri de Luca, também um escalador, vive numa manhã no alto das montanhas Dolomitas. Dois caminhantes encontram-se a alguma distância um do outro. O caminho é por vezes estreito e perigoso, e um deles cai. O outro dá o alarme. Mas estes homens não são estranhos, membros do mesmo grupo revolucionário. 40 anos antes, o primeiro traiu o segundo, que agora tem de enfrentar um jovem magistrado que pretende julgá-lo por homicídio. Terá sido um encontro improvável ou uma coincidência impossível? Impossível é então um hino fulgurante à sedução das montanhas, uma iluminação impossibile. A música italiana também connosco, hoje em destaque na RTP Antena 2, Mafalda Serrano a fazer-lhe companhia até às 4 da tarde.

Uma tarantela napolitana, tono aqui, tono hipodórico com Atanásios Kirchner e também o agrupamento Larpejata, Cristina Pelurrar e um disco que também recupera a presença de Lucila Gagliardi, que ouvimos no início da segunda hora da viagem com a tarde da RTP Antena 2, uma das intérpretes também relacionadas com a possibilidade de revitalizar a tradição do canto tradicional italiano. Prosseguimos com a música que hoje também tem a marca de Maurice Ravel, o compositor do mês de maio com a RTP Antena 2. Vai ser mais logo no programa Grande Auditório. Já lá iremos, numa gravação da Rádio Suécia. E por agora o caminho vai ser feito rumo a Igor Stravinsky. Vamos ouvir o Scherzo Fantastique, é o Opus 3. Antes, ainda a referência à exibição de uma obra, ainda os Ecos de Itália, com uma proposta que vai acontecer no Bota, que é um espaço cultural em Lisboa, situado no Largo de Santa Bárbara, aos Anjos, promove concertos, poesia, também tem gabinetes para artistas. Bota é exatamente a abreviatura de base organizada da Toca das Artes, e por ocasião dos 10 anos do documentário Lisbon Story, de 2016, o IPN, que é uma rede denominada Italian Professionals Network, de Lisboa, vai apresentar uma sessão especial que vai revisitar este retrato, filmado da experiência italiana na cidade, agora acompanhado por novos conteúdos. E o filme, aquilo que faz é percorrer e convidar a conhecer os caminhos de italianos que vivem ou viveram na cidade de Lisboa, explorando a relação com Lisboa, com a cidade, e os encontros culturais que vão emergindo da vida no estrangeiro e da vida dos estrangeiros em Portugal. 10 anos depois deste encontro com a comunidade, a ampla comunidade italiana, abre-se espaço para refletirmos juntos sobre as mudanças na cidade e na comunidade, e a sessão inclui a projeção seguida de uma conversa com os realizadores Daniele Coltrinari e também Luca Onesti e alguns protagonistas presentes, sem encerrar um momento de convívio aberto ao público. Pode inscrever-se, se quiser, nós podemos fazê-lo para este encontro numa ligação que fica situada em luma.com, e depois procurar então esta referência ao Lisbon Story 2016. O evento é hoje, dia 6 de maio, entre as 20h30 e as 23h, no Largo de Santa Bárbara, ao Bota, 3D, em Lisboa, no bairro dos Anjos. Continuamos agora com Igor Stravinsky e a orquestra de Cleveland, Pierre Boulez, grande presença agora para o Scherzo Fantastique.

escutámos a direção de Pierre Boulez com os músicos da Orquestra de Cleveland, Igor Stravinsky, magistralmente interpretado por Pierre Boulez neste seu Scherzo Fantastique, é o Opus 3 do compositor, composto em 1908, a segunda obra puramente orquestral de Stravinsky, precedida apenas pela Sinfonia em Mi bemol maior opus 1, e apesar de o autor ter descrito a obra como sendo uma peça de música sinfónica pura, terá sido inspirada num ensaio de Maurice Maeterlinck de 1901, intitulado A Vida das Abelhas, como acaba por ficar expresso numa carta de junho de 1907 de Igor Stravinsky ao seu mestre Rimsky-Korsakov. Escutámos esta obra com a influência clara do gosto russo, mas também francês, e prosseguimos com o compositor do mês de maio na RTP Antena 2, chamando também a atenção para o programa Grande Auditório, que mais logo nos vai convidar a escutar obras de Modeste Mussorgsky. São os quadros de uma exposição com o Lucas de Berre, que ouvimos hoje ao piano, ainda na primeira hora da tarde com a RTP Antena 2. Também estará com os músicos da Orquestra Sinfónica da Rádio Suécia, a direção de Roberto González Monjas, para a interpretação também de Maurice Ravel. Será o concerto para piano e orquestra em Sol Maior, que temos também mencionado, nomeadamente nas emissões aqui dedicadas desta tarde com a RTP Antena 2, às relações que podem ser criadas, por exemplo, entre Maurice Ravel e um certo quinteto de Wolfgang Amadeus Mozart. A gravação pertence exatamente ao dia 17 de maio de 2024. Iremos retomá-la porque, com a rádio, no quadrante da rádio, todas as viagens ao longo da geografia e do tempo são possíveis, nomeadamente agora com a obra Sherazade, o título de duas composições, duas criações de Maurice Ravel. Ambas têm origem no seu maravilhamento, no fascínio do compositor pela heroína e narradora das Mil e Uma Noites, Sherazade. A primeira obra corresponde a uma abertura e quatro anos depois, do ano de 1898, Maurice Ravel alcançou um grande sucesso com um ciclo de canções que tomam mesmo a mesma designação, Sherazade, a que se torna uma obra fundamental do repertório e que foi gravado inúmeras vezes. Ambas as obras, e nomeadamente esta segunda versão que ouviremos, são influenciadas por autores russos. Rimsky-Korsakov, por exemplo, é uma das referências para a escuta que lhe propomos, e vai ser com Tristan Killingsor e também Malcolm Martineau, Paula Murray. Aqui ouviremos Sherazade numa versão para voz e piano. Começamos com o primeiro momento intitulado Asi, o segundo intitula-se La Flûte Enchantée e, por último, o terceiro momento, L'Indifférent.

Maurice Ravel e Sheherazade na interpretação de Paula Maury, com também aqui Malcolm Martineau e Tristan Clemenceau. Maurice Ravel com Sheherazade numa versão para voz e piano desta obra do compositor do mês com a RTP Antena 2. Mas logo Maurice Ravel em destaque com o concerto para piano e orquestra em sol maior a ser tocado ao lado de quadros de uma exposição de modas no Sorgsky por Lucas Debargue, pianista que ouvimos no início, na primeira hora desta tarde com a RTP Antena 2, inesquecível e único pelo caráter das suas interpretações, e a Orquestra Sinfónica da Rádio Suécia, sob a direção de Roberto González Monjas, vai ser no programa Grande Auditório na RTP Antena 2. A música prossegue connosco de regresso ao universo veneziano com António Caldara, um autor do período barroco, e depois ainda Tempo para a Escuta de Carlos Seixas. Veneza também em destaque hoje, que sabemos que a presidência da Bienal de Veneza recusou os boicotes e defendeu a arte fora de julgamentos. Foi o presidente Pietrangelo Botafogo que rejeitou as posições de exclusão de participações nacionais na exposição internacional. É a 61ª edição, sustentando que o organismo italiano não é um tribunal, mas sim um lugar de encontro e debate.

Escutamos António Caldara na interpretação de René Jacobs com os músicos da Orquestra da Escola Cantor de Basileia e também ainda a presença assinalável de Chiara Banchini, também Maria Cristina Kier. Escutamos aqui René Jacobs na leitura de um fragmento do oratório Madalena aos Pés de Cristo, de António Caldara, Per il Mar del Pianto Mio, a área de Madalena, que faz parte desta obra, e depois o regresso a um disco, é o primeiro volume das Sonatas para Cravo, de Débora Alaz, dedicada esta edição a Carlos Seixas. Há um segundo volume, também espera por nós. Ouvimos a sonata número 24 em Ré menor, um alegro, para encerrar a viagem com a RTP Antena 2. Ainda voltando ao tema de hoje, em destaque a ligação entre Portugal e Itália e a tal notícia de que relacionada, que lemos há pouco, com o presidente da Bienal de Veneza recusando os boicotes, e lembrando que o artista Alexandre Estrela, que é o representante de Portugal nesta 61ª Bienal de Arte de Veneza, com Red Sky Falls, manifestou desde o dia da apresentação pública do seu projeto, a sua posição contra a participação da Rússia e também de Israel no certame, expressando a sua solidariedade com os povos oprimidos. A Bienal abriu hoje em pré-inauguração, que se vai estender até sexta-feira. Abriu para os jornalistas, artistas, curadores e outros profissionais do setor e abre ao público em geral no sábado, com uma centena de representações nacionais, 7 delas em estreia e 111 participantes na Exposição Geral de Arte Contemporânea. Além de Portugal, no universo da língua portuguesa, também as representações do Brasil e de Timor-Leste. E quanto à arte, não esqueça que hoje inaugura uma exposição, Júlio Pomar, é o primeiro dia, de 6 de maio a 6 de setembro de 2026, do Ateliê Museu Júlio Pomar, na Rua do Val, número 7, em Lisboa, inaugura às 18 horas e parte da ideia de colagem. Diz-nos que a cola não faz a colagem. A exposição propõe uma leitura alargada desta prática. Cortar, recortar, justapor, montar, sobrepor ou recombinar, afirmam-se em Júlio Pomar como uma metodologia de criação de obras em suportes muito diversos ao longo de todos os seus períodos de criação. Assim também nós, que criamos abraços, aqui a pensar também assim, porque é sempre um gosto estar na sua companhia e, sobretudo, recordar também aquilo que somos enquanto RTP Antena 2, enquanto equipa, enquanto um grupo que trabalha para si e que está sempre aqui ao seu dispor. Pode contactar-nos sempre que queira nas redes sociais e nós agora ficamos com uma sugestão que abriu a semana. Foi na entrevista na tarde da RTP Antena 2 com António Pires Veloso que João Chambers, o autor do programa Música Eterna de Tão Grata Memória, um programa histórico da RTP Antena 2, nos sugeriu estes tons que hoje têm toda a atualidade, porque Veneza começou e encerrou a viagem.

Uma viagem à escuta de Holger Falk, que esteve connosco na tarde com a RTP Antena 2, na primeira hora e agora também nesta terceira, um disco que nos propõe, para além de La Biondina in Gondoletta, de Johann Simon Mayr, ainda outras referências para viajarmos com os gondoleiros de Veneza. Hoje Itália em destaque também com a conversa de Luís Caetano e Henry De Luca, o destaque para a sua obra, nomeadamente O Caroço da Azeitona e Impossível. E porque nada é impossível, estamos juntos consigo, agradecendo a sua companhia e sabendo que podemos contar consigo, reservamos também tempo para criar mensalmente o encontro com alguns compositores, Maurice Ravel em maio e a seguir o encontro com António Pires Veloso. Mafalda Serrano a fazer-lhe companhia semanalmente, segunda a sexta-feira, entre as 13 e as 16 horas. É mesmo um gosto estar na sua companhia, obrigada por estar desse lado, despeço-me de si, até amanhã.

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Se houve um compositor que guardou ciosa e discretamente a sua vida privada, esse compositor foi Maurice Ravel. Não há muito, então, para contar acerca de um dos maiores compositores franceses de sempre e do século XX no mundo inteiro, para além de alguns dados biográficos. Maurice Ravel nasceu a 7 de março de 1875 em Cibourg, país basco-francês, junto à costa atlântica do sudoeste de França, perto da fronteira espanhola. O pai, Pierre-Joseph Ravel, tinha ascendência suíça e da região da Savoia. Era engenheiro e pianista amador, com uma cultura geral acima da média. A mãe, Marie de Loire, era natural da região basca e, por conseguinte, estava ligada à Espanha. Em junho de 1875, 3 meses depois de nascer, a família mudou-se para Paris. E em 1878, nasceu o irmão de Maurice, Édouard Ravel, que seria o seu único herdeiro. Incentivado pelo pai, Maurice Ravel começou a ter aulas de piano com 7 anos de idade, em 1882. Aos 12, em 1887, teve as primeiras aulas de harmonia com um aluno de Léo Delibes. E em 1889, com 14 anos, foi então admitido às classes preparatórias do Conservatório de Paris.

No ano de 1891, com 16 anos, Maurice Ravel obteve o primeiro lugar no concurso de piano e, 4 anos depois, com 20 anos de idade, abandonou o conservatório para se dedicar à composição. E é nesta fase inicial que compõe algumas obras, entre as quais o Minuet Antigo, número de catálogo M7, que aqui ouvimos por Bertrand Chamailloux, e ainda Un Grand Sommeil Noir, sobre um poema de Paul Verlaine, uma canção com o número de catálogo M6, aqui na voz de José Van Damme.

Maurice Ravel reingressou no Conservatório de Paris em 1897, com 22 anos. Estudou com Gabriel Fauré e André Degalles, ambos profundamente influentes no seu estilo e na sua aprendizagem. Na viragem do século, em 1900, Ravel faz uma primeira tentativa de candidatura ao prestigiado Prix de Rome. Originalmente criado na segunda metade do século XVII para artistas plásticos, o Prix de Rome, promovido pelo Estado francês, alargou o seu âmbito à música por decisão de Napoleão, isto no ano de 1803. Este prémio era muito exigente, mas a recompensa era espetacular. Passar alguns anos na Villa Medici, em Roma, com uma bolsa do governo francês para uma total dedicação à arte musical. O Prix de Rome tem duas partes. A primeira é o Concours d'essai e o segundo, o Concours définitif, as duas etapas. A primeira ronda consiste em ficar enclausurado numa loja ao longo de 6 dias, sem sair do edifício do conservatório, nem entrar em contacto com ninguém do exterior. Nessa prova, os candidatos deveriam criar uma fuga para 4 vozes mistas, coro e orquestra. Caso chegassem à segunda fase do concurso, os candidatos deveriam então criar uma cantata, uma cena lírica para vozes solistas e orquestra. O texto era também alvo de um outro concurso de poesia. E no ano de 1900, com 25 anos de idade, Ravel fez a sua primeira tentativa, a primeira de 5. A tenacidade mostra quão importante era esta competição, este concurso de música para o jovem compositor.

No ano de 1900, durante os 6 dias para o Concours d'essai du Prix de Rome, Maurice Ravel compôs Les Bayadères, que aqui ouvimos pela Orquestra Nacional do País de la Loire, sob a direção de Pascal Ruffet. Les Bayadères, as bailadoras, a partir de um poema de Henri Casalis, o mesmo poeta que está por detrás da dança macabra de Camille Saint-Saëns, que começou por ser uma canção. Les Bayadères são umas bailarinas dos templos indianos e aqui podemos ouvir todo o orientalismo e influência espanhola que encontraremos mais tarde na sua obra, nomeadamente em Sherazade, Rapsódia Espanhola e por aí fora. Mas nesse ano de 1900, com a obra que ouvimos, Maurice Ravel não passou à segunda etapa do Prix de Rome. No ano de 1901, Maurice Ravel candidata-se de novo ao Prix de Rome e não só passa à segunda fase, como obtém o segundo Grand Prix com a cantata Mira, número do catálogo M29.

Ouvimos na íntegra Mirra, a cantata número de catálogo M29, com Pascal Ruffet, frente à Orquestra Nacional do País de La Loire. Mirra, a cantata com a qual, na sua segunda tentativa de candidatura ao Prix de Rome, Maurice Ravel obteve o único prémio nas suas várias tentativas, o segundo Grand Prix. Isto no ano de 1901. Já em 1902 e 1903, Ravel chegou, das duas vezes, ao concours definitivo, à segunda etapa, em que fica então 30 dias a compor uma cantata, mas sem conquistar o júri. Já no ano de 1904, com 29 anos, quase no limite da idade do Prix de Rome, Ravel abstém-se de concorrer. Mas no ano seguinte, em 1905, com um último e derradeiro fogo, candidata-se ao prestigiado concurso. E é então que fica eliminado na primeira fase, no concurso d'essai. Como? Se já tinha sido previamente laureado com o segundo prémio no ano de 1901, como pode um candidato receber um prémio de composição no ano de 1901 e não ser considerado apto ou competente para uma segunda fase 4 anos depois? Aqui estalou o escândalo e que trouxe à superfície as preferências dos professores que então lecionavam no Conservatório Parisiense. Chegaram à final os alunos do jurado Charles Le Nepveu e o então diretor do Conservatório, Théodore Dubois, tinha uma atitude negativa face a Ravel, que considerava ser um revolucionário que fazia terríveis erros de composição. Como podia Ravel admirar a obra de Emmanuel Chabrier, frequentar Éric Satie e escrever quintas paralelas e outros erros de harmonia? O mal-estar instalou-se e o Affaire Ravel, com o compositor no limite da idade para o concurso, 30 anos, que Ravel celebrou em março, este Affaire rebentou com a demissão de Théodore Dubois da direção do Conservatório, sendo substituído por Gabriel Fauré, bem mais otimista e aberto a novas abordagens. A obra que não obteve consenso e que, em última instância, levou a este desfecho foi L'Aurore, a Aurora, a mais raveliana destas obras que Ravel, Maurice Ravel, escreveu para o concurso que nunca conquistou. Aqui ouvimos a influência modal, as cores orquestrais e harmónicas que marcarão a sua obra futura.

Final de Aurora, a obra coral sinfónica que Maurice Ravel compôs em 6 dias, no ano de 1905, na sua derradeira tentativa de passar à segunda fase e, eventualmente, conquistar o júri de forma a obter o tão almejado Prix de Rome, que lhe abriria as portas a uma larga temporada em Roma com uma bolsa do Estado francês. Esta obra que ouvimos, aqui interpretada pela Orquestra do País de la Loire, sob a direção de Pascal Roffet, foi rejeitada e o diretor do Conservatório de Paris, Théodore Dubois, foi substituído pelo bastante mais tolerante Gabriel Fauré. E Maurice Ravel atingiu o limite de idade e o sonho do Prix de Rome desvaneceu-se.

Nestes 5, 6 anos de reiteradas tentativas para obter o Prix de Rome, Maurice Ravel foi afirmando a sua personalidade musical. A mesma personalidade que não convivia de forma pacífica com a autoridade. No ano de 1901, compôs Jeu d'eau, Jogos d'Água. E em 1903, compôs o seu quarteto de cordas, cujo segundo andamento é que ouvimos pelo Quarteto Italiano.

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7: A CIP aproxima-se da UGT na véspera da reunião da Concertação Social. Neste jornal vamos perceber o que está em causa nas alterações à lei laboral. Sinalizamos a decisão da Organização Mundial de Saúde, que encaminhou para Tenerife o cruzeiro com casos de antivírus. Conferimos como foi ontem a apresentação do livro sobre Cisa Vieira, em Serralves, e sabemos das ofertas do Festival 5L, em Lisboa. Boa tarde, sejam bem-vindos ao Jornal da 2. A poucas horas de mais uma reunião dos parceiros em sede de concertação social para fechar as negociações sobre a lei laboral, a CIP aceita algumas medidas propostas pela UGT. Esta manhã, em conferência de imprensa, Armindo Monteiro, da CIP, enumerou as matérias em que admite ir ao encontro das reivindicações da Central Sindical. Sandra Henriques.
8: A CIP, Confederação Empresarial de Portugal, deixa cair 5 medidas em que estava em desacordo com a UGT. O presidente Armindo Monteiro aponta os 5 pontos.
9: A questão do recurso ao outsourcing, a questão do banco de horas individual, a questão da reintegração após despedimento, a questão da formação contínua e da arbitragem e da denúncia da convenção coletiva.
8: Não é uma condição para recuar, mas Armindo Monteiro gostaria que a UGT aceitasse 3 medidas. Medida 1.
9: O pagamento de um 15º mês em setembro, isento de IRS e TSU, para os trabalhadores.
8: Medida 2.
9: Isenção de 50% de IRS no trabalho extraordinário e por turnos.
8: Medida 3.
9: Isenção de 100% de IRS e TSU no trabalho extraordinário e por turnos, desde que canalizados para um regime individual público de segurança social. O segundo pilar.
8: E o que é que levou a CIP a mudar de ideias? Armindo Monteiro revela, deixando primeiro sublinhado, de que não está a capitular.
9: Nem uma toalha ao chão, nem capitulação. Aquilo que foi esta semana, o que é que aconteceu? Foi que houve um partido que manifestou vontade para apoiar esta medida com uma medida que nós consideramos perigosíssima e como vislumbre de um conjunto de outras que também pode ser igualmente perigosas. Portanto, isso foi o que alterou. Porque se nós tivéssemos a convicção que haveria uma discussão responsável no Parlamento, o Parlamento é a casa da democracia, é o Parlamento que decide. E não viria mal ao mundo se resultasse uma proposta na Assembleia da República que naturalmente fosse equilibrada. Isso seria bom.
8: Para a CIP, este é um último esforço para que possa haver acordo amanhã na concertação social.
7: A UGT ainda não se pronunciou sobre estas propostas hoje apresentadas pela CIP. Recordo que a Ministra do Trabalho deu como final a reunião de amanhã com os parceiros sociais, depois de 9 meses de negociações sobre as alterações à lei laboral e de 2 rejeições da proposta por unanimidade por parte do Secretariado Nacional da UGT. Há 2 chefes de polícia entre os detidos de ontem no caso dos abusos praticados na esquadra da PSP no Rato, em Lisboa. Ontem foram detidos mais 15 polícias e 1 segurança. Todos os 16 detidos vão ser ainda hoje presentes a tribunal. Os detidos estão indiciados por crimes de tortura grave, violação, abuso de poder e ofensas à integridade física qualificadas. O caso está ainda a ser investigado. No total, estão envolvidos 24 polícias. Os dois paraquedistas que ontem ficaram feridos depois de um salto em Tancos estão estáveis e em situação de observação no hospital. A informação foi revelada pelo Exército em comunicado, que afirma estar a garantir o apoio necessário às famílias. Foi também acionado o apoio psicológico. O incidente na altura do salto de paraquedas, que provocou a queda dos dois militares, está ainda a ser averiguado. O diretor da Organização Mundial de Saúde não acredita que o aparecimento de um foco de antivírus num navio de passageiros possa ser comparado ao início da pandemia de Covid-19. Questionado pela agência France Presse em Genebra sobre o nível de urgência deste caso de infecção detectado num cruzeiro, Tedros Adhanom declarou que o risco para o resto do mundo é baixo. A OMS já tem a bordo deste navio de passageiros uma equipa de peritos para avaliar a situação. O cruzeiro continua fundeado ao largo da cidade da Praia, em Cabo Verde. Os três passageiros infectados por antivírus já foram transportados para os Países Baixos ao princípio da tarde em aviões ambulância. Por indicação da Organização Mundial de Saúde, o cruzeiro vai agora dirigir-se à ilha de Tenerife, em Espanha, onde todos os passageiros vão ser assistidos por uma equipa médica, explica a ministra da Saúde espanhola, Mónica García.
10: A Organização Mundial de Saúde invocou critérios de segurança e saúde pública e pediu-nos para receber o barco. Por uma questão de saúde pública e porque contamos com o Mecanismo Europeu de Proteção Civil, Canárias é o porto mais indicado, tem as melhores condições de segurança. Foi o que nos foi solicitado nas diferentes reuniões. O Governo das Canárias esteve sempre informado.
11: Em todo momento.
7: O cruzeiro com 149 pessoas a bordo deve chegar à Espanha nos próximos 3 dias. O navio partiu da Argentina a 20 de março e atravessou o Atlântico Sul com várias paragens para turismo de observação de vida selvagem. Todas as pessoas a bordo estão em regime de quarentena depois de ter sido detectado antivírus que já provocou 3 mortos, infectou 2 pessoas e existem ainda 5 casos suspeitos. O antivírus provoca uma infecção respiratória. Os primeiros sintomas são de febre, problemas gastrointestinais, com rápida progressão para pneumonia, síndrome respiratória aguda e choque. Já foi aprovado no Parlamento a proposta legislativa do Governo que altera as regras dos incentivos fiscais ao mecenato. A lei aumenta o valor que as empresas doadoras podem deduzir no IRC com a revisão do Estatuto dos Benefícios Fiscais. A iniciativa revê em alta os limites até aos quais os mecenas podem deduzir os donativos no imposto, alterando as percentagens da majoração das doações a abater ao imposto e o limite global da dedução desses encargos. Álvaro Siza Vieira queria ter sido escultor, é hoje um dos mais reconhecidos arquitetos do mundo. Aos 92 anos, esteve ontem à noite na biblioteca do Museu de Serralves, no Porto, um dos edifícios que desenhou ao longo da vida, para apresentar A Última Lição, um livro que resultou de uma série de conversas com a jornalista Patrícia Reis sobre o mundo e a vida. O jornalista Miguel Bastos esteve na apresentação deste livro, que é também uma espécie de biografia de Siza Vieira.
12: A autora Patrícia Reis descreve Álvaro Siza Vieira como uma criança. Isto, apesar do arquiteto ter mais de 90 anos.
13: Eu acho que ele é uma eterna criança com um lápis na mão e uma folha de papel.
12: A culpa terá sido de um tio do jovem Álvaro.
14: Não sei como meteu-se-lhe na cabeça que a minha vocação era o desenho.
12: O tio não teria a vocação que identificou no sobrinho, que conserva até hoje o vício do desenho.
14: O meu tio a desenhar era uma negação absoluta, absoluta. Mas era um grande, tenho que considerar que era um grande pedagogo, porque nunca mais me passou a vontade de desenhar.
12: Mais tarde, o jovem Álvaro sonhou ser escultor, mas o pai não gostou da ideia.
14: Porque realmente nessa altura a ideia que havia de um escultor era a vida boémia, pobres, pouco dinheiro, miséria, etc. E o meu pai estava a defender-me.
12: Cisa resolveu então estudar arquitetura. Mais tarde tornou-se até um dos maiores arquitetos do mundo, distinguido com o Prémio Pritzker. Mas este livro, diz Patrícia Reis, não é um livro sobre arquitetura.
13: É sobre o tempo, é sobre a memória, é sobre a aprendizagem, sobre o que significa fazer e refazer um caminho.
12: E terminar, se for caso disso.
14: E além disso, já estou a falar há muito tempo, é melhor calar-me agora.
7: Foi assim a apresentação do livro A Última Lição, de Cisa Vieira, ontem no Museu de Serralves, no Porto. Os 70 anos de carreira de Júlio Pomar estão condensados na exposição A Cola Não Faz a Colagem, que é hoje inaugurada no Ateliê Museu, em Lisboa. São 50 obras, entre pinturas, desenhos, esculturas e assemblagens, com destaque para a liberdade de experimentação. A curadoria desta exposição está a cargo de Sara Antónia Matos, Pedro Faro e Constança Pupo Cardoso, e pode ser visitada esta exposição até ao próximo dia 6 de setembro. Um dia dedicado aos profissionais de bibliotecas. É uma das atividades do 5L, Festival Internacional de Literatura Portuguesa, que está a decorrer em Lisboa. O evento aposta ainda em destacar temas como a tradução ou a edição de livros, num programa com ofertas várias em torno dos livros, como explicou o programador Pedro Mexia à jornalista Sandy Gageiro.
11: Sob o signo de casa, como um lugar que acolhe, mas também uma língua com histórias que viajaram de outros tempos. O espetáculo Voltar à Casa, de Bruno Junça e Tosé Bexiga, marca um lugar neste festival. Que tem concertos, cinema, atividades para as famílias e para os mais novos, um dia dedicado aos profissionais das bibliotecas e reúne conversas, explica o programador Pedro Mexia, com vários tópicos como a tradução.
15: Porque Portugal tem uma tradição de bons tradutores, o que é reconhecido pelos autores estrangeiros, e trata-se neste caso, como tantas vezes acontece, de tradutores que também são escritores, ficcionista e poeta, no caso.
11: Ou a edição.
15: Virão aqui falar também do mundo da edição, que já não é exatamente o mundo de hoje, que tem, mas que, digamos que está com uma chama olímpica, não é? Que nunca se apaga. Há qualquer coisa que terá de transitar de geração para geração.
11: E um espaço para ouvir Gonçalo M. Tavares.
15: Sendo um dos mais destacados escritores portugueses, tem não só uma repercussão internacional, como os seus livros às vezes são considerados extraterritoriais, digamos assim.
11: Entre os destaques inclui-se uma homenagem a António Lobo Antunes, na voz e nas palavras de Maria Rueff e Rui Cardoso Martins, e uma feira do livro com 10 livrarias independentes no Jardim da Biblioteca Palácio Galveias.
7: O festival acontece até ao próximo domingo. A programação pode ser consultada na internet em lisboa5l.pt. Foram livros censurados pela PIDE, agora fazem parte da exposição Uma Biblioteca Móvel Incomoda Muita Gente, que pode ser visitada na Biblioteca Municipal de Condeixa Nova. A mostra recupera a biblioteca móvel criada na década de 40, em pleno Estado Novo, para passar conhecimento aos trabalhadores e aos jovens do concelho. Os livros andaram perdidos nas últimas décadas, foram agora localizados, e o investigador Paulo Silva, que falou à jornalista Diana Craveiro, não esconde a surpresa quando os resgatou.
16: Eu fiquei muito contente, não estava à espera.
17: Os livros foram descobertos no arquivo da Câmara Municipal de Condeixa por Paulo Silva.
16: Eu reconheci os livros pelo carimbo. Ali vê-se melhor, tem Biblioteca Móvel de Condeixa.
17: As obras fazem parte de uma biblioteca móvel criada na década de 40 por um grupo de jovens liderado por João Ribeiro, médico ligado ao Movimento de Unidade Democrática Juvenil. É por causa desta ligação que surge a denúncia à PIDE, conta o investigador.
16: Porque, apesar de, segundo diziam, de não verem livros com tendências políticas, como eram elementos do MUD, possivelmente tratar-se-ia de alguma organização de infiltração nos meios rurais, que, com distribuição de propaganda, etc. A gênese desta biblioteca era para ser dirigida aos trabalhadores e aos jovens, porque não havia nenhuma biblioteca em Condeixa. Ao criarem a biblioteca, os livros eram essencialmente romances. O único livro que era proibido pela censura é este aqui, do Roberto Nobre, O Fundo. Todos os outros livros eram livros ao público com pouco acesso a livros, ler com alguma facilidade.
17: A exposição surge agora como homenagem a este grupo de jovens, explica a presidente da autarquia, Liliana Pimentel.
18: Um tributo à sua coragem e à resignação de não ficarem quietos nem parados no momento em que o acesso à cultura e à leitura era extremamente limitado. Queremos também demonstrar que o acesso à cultura é um bem inalienável e importante a manter e a promover.
17: A mostra tem também correspondência entre a PID e a autarquia numa denúncia que terminou com a apreensão de todas as obras.
16: O que realmente não sabemos é quando é que ela voltou, e eu esperava tudo menos encontrá-la no arquivo da Câmara. Para mim é um pequeno tesouro.
19: Um tesouro que agora pode ser visto numa exposição com o título Uma Biblioteca Móvel Incomoda Muita Gente, que foi inaugurada no passado dia 25 de abril. Pode ser visitada até 16 de maio na Biblioteca Municipal Engenheiro Jorge Bento, em Condeixa. A entrada é grátis. Bragança tem uma nova associação cultural há quase um ano, chama-se Caracol, mas tem avançado em projetos culturais na cidade. O jornalista Afonso de Sousa conversou com os dois fundadores desta associação cultural, que começaram por querer abrir um negócio na área da restauração.
20: Tudo começou com uma ideia peregrina.
21: De montar um tacho.
20: Porque
21: estávamos um bocadinho desiludidos com a noite boêmia aqui, com a falta de espaço onde nos sentíssemos bem, e começou um bocadinho por aí.
20: E a ideia de criar um tasco foi à vida?
21: Como nenhum de nós é particularmente fã de capitalismo e de tentar fazer uma vida a vender coisas, achámos que uma associação se calhar ia mais ao encontro daquilo que desejámos.
20: E deu-se a epifania.
21: Informalmente podemos dizer que foi só vimos ali aquele sítio e sabíamos que era um sítio porreiro e gostávamos do letreiro.
22: O caracol, não é? Uma metáfora ao ritmo que a cultura e o apoio à cultura têm nesta cidade, o passo do caracol. E aquilo, o nosso objetivo é também introduzir algum ritmo, alguma velocidade.
20: Miguel Gomes e Ricardo Gonçalves, de 28 e 27 anos, são presidente e vice-presidente da Associação Caracol. A sociedade ainda não tem

0: A Associação Cultural Caracol, sediada em Bragança, promove também parcerias locais e iniciativas colaborativas com foco na criatividade, artes e saber. A associação convida a comunidade a participar em workshops e atividades informais na região. Morreu Ted Turner, o fundador da cadeia de televisão norte-americana CNN. Tinha 87 anos, tinha sido diagnosticado há 8 anos com uma doença neurodegenerativa. Ted Turner fundou a CNN em 1980, inovando na divulgação em contínuo de notícias e programas de informação em televisão. É o ponto final nesta edição do Jornal da 2, que está de regresso à rádio amanhã às 5 da tarde e vai ficar disponível na internet.
1: Edição de Augusto Henriques. Para amanhã, quinta-feira, dia 7, em Portugal continental, previsão de céu em geral pouco nublado, aumentando gradualmente a nebulosidade a partir da tarde e de aguaceiros a partir do meio da tarde. Máximas previstas de 25 graus no Porto, 23 em Lisboa e 18 em Faro. Os Açores, com muitas nuvens e período de chuva nos três grupos em Ponta Delgada, as temperaturas vão andar entre os 11 e os 17 graus. Para Madeira, previsão de céu geralmente muito nublado e de aguaceiros fracos mais frequentes a partir da tarde. O Funchal vai chegar aos 19 graus.

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A concepção filosófica da minha nova obra pode resumir-se a estas palavras: a vida é bela. Tudo o que é sombrio e mau apodrece e a beleza triunfa, ainda que a sinfonia reflita conflitos interiores trágicos e dramáticos, no seu conjunto é otimista e afirmadora da vida. Palavras de Dmitri Shostakovich acerca da sua 8ª Sinfonia, música que o compositor escreveu em plena Segunda Guerra Mundial, no verão de 1943, durante um período que passou em Novosibirsk, numa residência artística promovida pelo Sindicato dos Compositores Soviéticos. A sinfonia seria estreada em novembro desse ano, num concerto da Orquestra Sinfónica da União Soviética, sob a regência de Yevgeny Mravinsky, no Conservatório de Moscovo, mas seria recebida de forma muito reticente pelo regime, designadamente pelo Comitê Central do Partido Comunista, que denunciou o seu caráter pessimista e a sua complexidade deliberada. É música que soará na sexta-feira, no concerto comemorativo dos 25 anos do Porto Capital Europeia da Cultura, 2001, da Orquestra Sinfónica do Porto, sob a regência de Alpesh Chauhan, que acontece precisamente sexta-feira, a partir das 9 da noite, na Casa da Música. Também na sexta, um pouco mais tarde, a partir das 9:30, na Biblioteca Municipal de Esposende, e novamente no sábado, a partir das 5:30, na Igreja da Sobreposta em Braga, e no domingo, a partir das 4, no Mosteiro Rainha Santa Mafalda em Arouca, o pianista Jan Buterey Ishido, a violinista Matilde Loureiro e membros da Sinfonieta de Braga apresentam-se com música de Mozart e de Beethoven. E no

Sábado, a partir das 7, no Museu do Oriente em Lisboa, Orquestra Metropolitana, sob a regência de José Eduardo Gomes, com o oboísta Tiago Coimbra, interpreta obras de Honegger, Peter Mieg e Beethoven. São três concertos que vamos querer antecipar ao longo das próximas horas. Vamos também, como habitual, querer conhecer algumas das novidades discográficas, hoje com destaque para a nova gravação da soprano Martina Yankova e da pianista Bárbara Maria Vili, de canções de Antonín Dvořák, para o novo registro das sinfonias números 44, 52 e 108 de Joseph Haydn, pelo ensemble Il Giardino Armonico, sob a direção de Giovanni Antonini. E para o novo álbum em que o trio com piano de Amsterdão se apresenta, se debruça sobre o trio com piano em Lá menor, opus 50 de Tchaikovsky e A Noite Transfigurada de Arnold Schoenberg. Sem esquecer que hoje chega aos 61 anos a contralto e maestrina Natalie Stutzmann. Vamos também escutar alguns dos seus registros. Agora, são 5h24. Ficamos para já com o divertimento em Ré maior, Köchel 136 de Mozart, num registro da Orquestra Barroca de Amsterdão, sob a direção de Ton Koopman. A música ressoará na sexta-feira na Biblioteca Municipal de Esposende, no sábado na Igreja de Sobreposta em Braga e no domingo no Mosteiro Rainha Santa Mafalda em Arouca, no concerto do pianista Jan Buterey Ishido, com a violinista Matilde Loureiro e membros da Sinfonieta de Braga. Estamos em 1772.

O divertimento em Ré maior, Köchel 136 de Mozart, uma obra que o compositor concebeu durante um período de menor atividade em Salzburgo, no inverno de 1772, depois de duas viagens à Itália, enquanto escrevia Lucio Silla, a música que o pianista Jan Buttrey Ishido, a violinista Matilde Loureiro e membros da Sinfonieta de Praga levam na sexta-feira à Biblioteca Municipal de Esposende, no sábado à Igreja de Sobreposta em Praga e no domingo ao Mosteiro Rainha Santa Mafalda em Arouca. Aqui ficamos com uma gravação da Orquestra Barroca de Amsterdão sob a direção de Ton Koopman. Ainda antecipando os concertos dos próximos dias. Na sexta-feira, no concerto comemorativo dos 25 anos do Porto, capital europeia da cultura, na Casa da Música, a Orquestra Sinfónica do Porto, sob a regência de Alpes Chohan, apresenta-se com a 8ª Sinfonia de Dmitri Shostakovich, a 2ª das Sinfonias de Guerra de Shostakovich, uma obra de 1943. Vamos aqui ficar com o segundo andamento no registro da Orquestra Filarmónica de Berlim sob a direção de Kirill Petrenko.

Foi assim que soou a Orquestra Sinfónica da União Soviética sob a regência de Yevgeny Mravinsky no Conservatório de Moscovo, a 4 de novembro de 1943, na estreia da Sinfonia número 8 em Dó menor opus 65 de Dmitri Shostakovich, uma obra que o compositor concebeu em plena Segunda Guerra Mundial, durante um período que passou em Novosibirsk, numa residência artística promovida pelo Sindicato dos Compositores Soviéticos. Seria um trabalho controverso, criticado pelas autoridades soviéticas e pelas agremiações de compositores do regime por aquilo que designaram de um caráter pessimista e de uma complexidade deliberada. É música que integra o programa do concerto comemorativo dos 25 anos do Porto, capital europeia da cultura, da Orquestra Sinfónica de Porto, sob a regência de Alpesh Chauhan, que acontece na sexta-feira, a partir das 9 da noite, na Casa da Música. Nós ficámos com o registro da Orquestra Filarmónica de Berlim, sob a direção de Kirill Petrenko. A 8 minutos das 6, vamos fechar a primeira hora do fim de tarde aqui na RTP Antena 2, com duas das Ernst Gesänge Opus 121 de Johannes Brahms, em português Canções Sérias, música que o compositor escreveu em 1896, no final da sua vida, a partir de adaptações de excertos da Bíblia de Lutero. Vamos escutar a terceira, que evoca o livro de Eclesiastes, e a quarta, que evoca a primeira epístola de São Paulo aos Coríntios, num registro a contralto. Natalie Stutzmann, que hoje chega aos 61 anos, acompanhada ao piano por Inger Zodergren.

contralto, Natalie Stutzman, que chega hoje aos 61 anos, acompanhada ao piano por Inga Zodekren. Ficamos com duas das Ernst Gesänge, Opus 121 de Johannes Brahms, a terceira.

0: Maria IV, música que o compositor escreveu a partir de adaptações de excertos da Bíblia do Lutero. É assim que fechamos a primeira hora do fim de tarde aqui na RTP Antena 2. Seguimos daqui a nada com música de Beethoven.
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Charles Valentin Alcan, um dos grandes pianistas do seu tempo, contemporâneo de Chopin e de Liszt. Charles Valentin Alcan era francês, viveu entre 1813 e 1888, era também judeu e isso refletiu-se no seu trabalho como pianista e compositor. Foi, aliás, um dos primeiros compositores a recorrer a melodias judaicas na tradição da música escrita. Estamos a ouvir a sua grande sonata, Opus 133, uma obra de 1847 que evoca as diferentes idades da vida. É música que vamos querer escutar ao longo da próxima hora no novo registro de Chagajek Nosrati. Vamos também querer conhecer o novo registro da soprano Martina Jankova e da pianista Barbara Maria Willi, de canções de Antonín Dvořák, e regressar às gravações de Natalie Stutzman, desta vez não como cantora, mas sim como maestrina, no dia em que chega aos 61 anos. Agora, passam 5 minutos das 6, ficamos para já com o primeiro andamento da 8ª Sinfonia de Beethoven, música que soará no sábado a partir das 7 no Museu do Oriente em Lisboa, a par de obras de Honegger e de Peter Mig no Concerto da Orquestra Metropolitana, sob a regência de José Eduardo Gomes com o oboísta Tiago Coimbra. Nós vamos ficar com uma gravação da Orquestra Filarmónica de Viena, sob a direção de Simon Rattle. Estamos em 1812.

Primeiro andamento da Sinfonia número 8 em Fá Maior, opus 83 de Beethoven, uma obra a que o compositor se dedicou imediatamente após ter terminado a sua 7ª Sinfonia e que fez estrear na Redoutensaal em Viena em fevereiro de 1814. É a música que integra o programa do concerto da Orquestra Metropolitana de Lisboa, sob a regência de José Eduardo Gomes, no sábado, a partir das 7, no Museu do Oriente em Lisboa. Aqui escutamos um registro da Orquestra Filarmónica de Viena, sob a direção de Simon Rattle. Não deixamos a música do século XIX, avançamos cerca de 60 anos, até 1872, para escutarmos as 4 canções sobre poemas populares sérvios de Antonín Dvořák, um trabalho que ocupou Dvořák num período em que trabalhava ainda como violetista na Orquestra do Teatro Nacional de Praga, relativamente jovem, com 31 anos, a partir de traduções de Siegfried Kappa. Vamos aqui ficar com uma nova gravação de Martina, da soprano Martina Jankova e da pianista Barbara Maria Willi.

Um excerto do novo álbum da soprano Martina Yankova e da pianista Barbara Maria Vili, dedicada a canções da juventude de Antonín Dvořák, lançado com a chancela da Navona Records. Ficamos com o registro das quatro canções sobre poemas populares sérvios, música que Dvořák escreveu em 1872, muito antes do sucesso que alcançaria com as Danças Lavas, que publicaria em 1878 e em 1886, e com as sinfonias que escreveu a partir de 1880, as números 6, 7 e 8, numa altura em que era ainda um compositor relativamente desconhecido. Ainda pelas novidades discográficas, vamos dedicar os próximos minutos ao primeiro andamento da Sinfonia número 44 em Mi menor, Hoboken 1-44, de Joseph Haydn, num novo registro do ensemble Il Giardino Armonico, sob a direção de Giovanni Antonini. Estamos em 1772.

O andamento inicial da Sinfonia número 44 em Mi Menor Hoboken 1.44 de Joseph Haydn. Ficamos com um novo registro, um ensemble Il Giardino Armonico, sob a direção de Giovanni Antonini, lançado com o selo da Alfa no âmbito do projeto Haydn 2032, que consiste na gravação das 107 sinfonias de Haydn até 2032, ano em que se assinalam 300 anos do nascimento do compositor. Agora são 6h35, regressamos à música do período romântico para escutarmos a grande sonata opus 133 do francês Charles Valentin Alcan, uma obra de 1847 que evoca as diferentes idades da vida de um homem, os 20, os 30, os 40 e os 50 anos. Ao contrário da sequência tradicional das sonatas deste período, os andamentos vão se tornando progressivamente mais lentos. É uma obra que o compositor dedicou ao pai, Alcan Morange. Vamos ficar com uma nova gravação de Chagajeg Nosrati.

novo álbum que a pianista Chagajeg Nosrati dedicou à música do francês Charles Valentin Alcan, lançado com a chancela da Deutsche Grammophon. Escutamos os andamentos finais da sua grande sonata op. 133, As Quatro Idades, uma obra de 1847 que evoca as diferentes idades da vida de um homem, os 20, os 30, os 40 e os 50 anos. Aqui escutamos os andamentos finais, portanto, os 40 e os 50 anos, andamentos mais lentos do que os andamentos iniciais em que o compositor se debruça sobre o período da juventude. A 6 minutos das 7, regressamos à música de Antonín Dvořák. Vamos fechar a segunda hora do fim de tarde aqui na RTP Antena 2 com o andamento inicial da célebre Nona Sinfonia. Dvořák era, por esta altura, um compositor consagrado. As Danças Lavas, que tinha publicado em 1878 e em 1886, e as sinfonias que escreveu a partir de 1880, as números 6, 7 e 8, foram aclamadas em toda a Europa, o que faria com que fosse convidado a dirigir o Conservatório de Nova Iorque pouco tempo depois, a partir de 1892. Foi lá que concebeu a sinfonia com que vamos ficar, que ficaria conhecida como a Sinfonia do Novo Mundo, por evocar melodias americanas, algumas baseadas em canções que o próprio compositor escutou, outras escritas a partir de uma idealização da cultura musical dos negros e dos índios americanos, recorrendo, por exemplo, a escalas pentatónicas e a ritmos sincopados. Vamos ficar com uma gravação da Orquestra Sinfónica de Atlanta, sob a direção de Natalie Stutzman, que hoje chega aos 61 anos.

0: Natalie Stutzman, uma contralto que se consagrou com um repertório que vai do período barroco até ao nosso tempo e trabalhando com mestres como Seiji Ozawa, Ricardo Chahi, John Elliott Gardiner ou Simon Rattle. Desde o início deste século, Natalie Stutzman tem-se dedicado também à direção de orquestra, sendo atualmente maestrina principal da Orquestra Sinfónica de Atlanta. Foi precisamente à frente da Orquestra Sinfónica de Atlanta que aqui a ouvimos na interpretação do primeiro andamento da célebre 9ª Sinfonia de Dvorak. É assim que fechamos a segunda hora do fim de tarde aqui na RTP Antena 2. Seguimos daqui a nada com a música de Sergei Prokofiev.
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Uma das ternódias que Franz Liszt incluiu no terceiro ano dos seus anos de peregrinação é a música em que o compositor pretende evocar os ciprestes da Vila d'Este em Tivoli. Foi precisamente a anos de peregrinação que reúne coletâneas, uma coletânea de peças escritas durante as viagens de Liszt com Marie Dagoud pela Suíça e Itália, e mais tarde, já no fim da sua vida, que Brian Rizzo dedicou o seu novo álbum, que nos vai acompanhar ao longo da próxima hora. Também ao longo da próxima hora vamos querer debruçar-nos sobre a nova gravação do ensemble De Profundis, sob a regência de Robert Hollingsworth, com música do espanhol Cristóbal de Morales, e regressar à arte da contralto Natalie Stutzmann, que hoje chega aos 61 anos. Agora, passam 11 minutos às 7. Ficamos para já com o primeiro andamento da última sinfonia do russo Sergei Prokofiev, a Sinfonia número 7, em Dó Sustenido Menor, Opus 131, num novo registro da Orquestra Sinfónica de Londres, sob a direção de Gian Andrea Nozeda. Estamos em 1952.

Música que Sergei Prokofiev concebeu em 1952, pouco tempo antes da sua morte. Ficámos com primeiramente a sua Sinfonia número 7 em Dó Sustenido Menor, Opus 131, a sua última sinfonia, uma obra que seria estreada no Salão das Colunas da Casa dos Sindicatos de Moscovo em outubro de 1952, pela Orquestra da União das Rádios Soviéticas, sob a direção de Samuil Samosud. Aqui ficamos com um novo registro da Orquestra Sinfónica de Londres, sob a direção de Gian Andrea Nozeda. É também com as novidades discográficas que seguimos. Vamos dedicar os próximos minutos a duas ternódias que Franz Liszt incluiu no terceiro caderno dos seus Anos de Peregrinação, e que evocam os ciprestes da Vila d'Este, em Tivoli, numa nova gravação do pianista Brian Hsu. Estamos em 1877.

Duas peças do terceiro caderno dos anos de peregrinação de Franz Liszt. Escutámos o pianista Brian Hsu, que gravou recentemente Anos de Peregrinação para a Divine Art. Foi precisamente essa gravação que aqui escutámos. Ficámos com duas ternódias, música que evoca os ciprestes da Vila d'Este em Tivoli. Agora são 7h37. Recuamos mais de 300 anos até 1540 para escutarmos um excerto de uma missa que o espanhol Cristóbal de Morales fez publicar nesse ano em Veneza através da oficina de Girolamo Scotto, num período em que trabalhava em Roma, no Vaticano. A missa é designada de Missa L'Homme Armé porque recorre a uma melodia baseada numa canção popular profana com esse nome, em que muitos compositores deste período se basearam para escrever música sacra. Vamos ficar com o Kyrie e o Glória num novo registro do ensemble De Profundis, sob a direção de Robert Hollingworth.

Cristóbal de Morales, um compositor natural de Sevilha que viveu entre o ano de 1500 e o ano 1553 e que trabalhou grande parte da vida no Vaticano antes de ter regressado à Espanha, onde trabalhou nos seus últimos anos de vida como mestre de capela da Catedral de Málaga, em que escutámos o Kyrie e o Glória de uma missa que fez publicar em 1540 em Veneza, a missa L'Homme Armé. É uma nova gravação do ensemble De Profundis, sob a regência de Robert Hollingworth, lançada com a chancela da Coro. A 11 minutos das 8, vamos fechar o fim de tarde aqui na RTP Antena 2 com música de Franz Schubert. Vamos escutar Das Wandern, a caminhada, Wohin, para One Halt, para Danksagung an den Bach, agradecimento ao Ribeiro, e Am Feierabend. Depois do trabalho, são os primeiros de lida do ciclo A Bela Moleira, Deutsch 795, de Franz Schubert, música que o compositor escreveu em 1823 a partir da poesia de Wilhelm Müller. É uma viagem bucólica que oscila entre o otimismo ingênuo e a angústia perante um amor não correspondido. Vamos ficar com uma gravação da contralto Natalie Stutzmann, que hoje chega aos 61 anos, acompanhada ao piano por Inger Söderken.

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0: Os primeiros lieder do ciclo de Schöne Müllerin, Deutsch 795, A Bela Moleira de Franz Schubert, uma gravação da contralto Natalie Stutzmann, que hoje chega aos 61 anos, acompanhada ao piano por Ingar Zodergan. É assim que fechamos o fim de tarde aqui na RTP Antena 2, emissão Seco Jazz a 2, com música de James Williams, Etta Jones e Houston Person. Eu sou o António Pires Veloso, de minha parte é tudo, é um gosto tê-lo aí desse lado. Obrigado por estar com a Rádio Pública. Até amanhã.
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0: Alexandra.
1: Olá, Luís.
0: A pátria do jazz é, sem dúvida, os Estados Unidos da América. Para honrar essas raízes, revisitamos hoje dois álbuns que têm a uni-los a circunstância de terem sido gravados precisamente nos Estados Unidos. É nesse contexto que recebemos o piano solo de James Williams e a dupla formada pela cantora Etta Jones e pelo saxofonista tenor Houston Person. Esteticamente, navegamos, portanto, para um inegável classicismo.
1: Começamos por ouvir o disco James Williams at Maybach.

0: O piano de James Williams em Polka Dots and Moonbeams, um tema composto por Johnny Burke e Jimmy Van Housen, música do disco James Williams at Maybach, editado em 1995 pela Concord.
1: A gravação deste álbum aconteceu no Maybach Recital Hall, localizado na cidade de Berkeley, na Califórnia, entre 1989 e 1995. Aquela sala de concertos acolheu os concertos que estão na base de uma extensa coleção discográfica intitulada Maybach Recital Hall Series. Coube a James Williams gravar o último capítulo dessa série, criando em palco, em agosto de 95, o seu 42º volume.

0: Footprints, uma composição de Wayne Shorter, música do disco James Williams at Maybach.
1: Natural de Memphis, no Tennessee, que o viu nascer em 1951, James Williams ficou

0: O pianista James Williams em I Fall In Love Too Easily, um tema composto por Sammy Cahn e Jules Stein, música do disco James Williams at Maybach, editada em 95 pela Concorde.
1: No final da década de 1960, Etta Jones e Houston Person iniciaram uma parceria artística que se manteria ativa durante cerca de 35 anos. Foi este período que a cantora e o saxofonista tenor quiseram revisitar num concerto conjunto que protagonizaram no ano 2000 nos Estados Unidos. O disco resultante do espetáculo recebeu o muito apropriado título The Way We Were, Live in Concert.

0: A voz de Etta Jones e o saxofone tenor de Houston Person, nos clássicos Fine and Mellow, um tema de Billie Holiday e ainda em Oh Lady Be Good, da autoria dos irmãos George e Ira Gershwin, duas músicas do disco The Way We Were, Live in Concert, editado em 2011 pela High Note.
1: O concerto audível neste álbum remonta a 2 de abril de 2000. Nessa data, Etta Jones e Houston Person levaram a sua arte ao palco do Tri-City Jazz Festival, realizado desde 1980 na cidade de Cleveland. A acompanhar os dois artistas encontrava-se uma secção rítmica constituída por Stan Hope, piano, George Kay, contrabaixo e Chip White na bateria.
2: Thank you so much. 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

0: Somewhere in My Lifetime, uma composição de Jesus Alvarez, e I Could Have Danced All Night, da autoria de Alan J. Lerner e Frederick Love, duas músicas do disco The Way We Were, Live in Concert.
1: Em 1993, sete anos antes da gravação deste álbum, Etta Jones e Houston Person tinham-se dado a ouvir em Portugal. O concerto da cantora e do saxofonista tenor aconteceu no âmbito do Festival Galp Jazz, tendo decorrido na Aula Magna da Reitoria da Universidade de Lisboa.

0: Thank you. I think so. Thank you. 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
1: Etta Jones e Houston Person em Ma, He's Making Eyes at Me e What a Wonderful World, músicas do disco The Way We Were, Live in Concert, editado em 2011 pela High Note. Boa noite, Luís.
2: Boa noite.

0: O andamento grave da primeira fantasia para violino solo de Telemann por Alina Ibragimova.
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3: Vamos transmitir uma gravação cedida pela Rádio Suécia.

No programa de hoje, um concerto realizado na Berwaldhallen, em Estocolmo, no dia 17 de maio de 2024. Participou neste concerto o pianista Lucas Debargue e a Orquestra Sinfónica da Rádio Suécia. Foi dirigida por Roberto González Monjas, nos quadros de uma exposição de Modest Mussorgsky. No concerto para piano e orquestra de Maurice Ravel, o compositor do mês de maio da RTP Antena 2, e iniciar de Anders Wilborg e Levan Gates. Nascido em 1954, na Suécia, Wilborg é uma das vozes mais marcantes da música contemporânea escandinava, conhecido pela riqueza tímbrica e pela exploração de texturas orquestrais. Nesta peça que hoje vamos ouvir, Levan Gates cria uma sucessão de portais sonoros, onde cada secção revela novas cores e atmosferas, quase como uma viagem por diferentes dimensões musicais. Toca a Orquestra Sinfónica da Rádio Suécia, sob a direção de Roberto González Monjas.

Eleven Gates, de Anders Wilborg, compositor sueco nascido em 1954, tocou a Orquestra Sinfónica da Rádio Suécia sob a direção de Roberto González Monjas. Estamos a transmitir um concerto realizado em Estocolmo, da Berwaldhallen, no dia 17 de maio de 2024, e que prosseguiu com o concerto para piano e orquestra em sol de Maurice Ravel, o compositor do mês de maio da RTP Antena 2. Uma obra escrita entre 1929 e 1931, este concerto reflete a admiração de Ravel pelo jazz, sem perder a elegância e clareza características do seu estilo. A obra alterna momentos de virtuosismo cintilante com passagens de grande lirismo, destacando o diálogo refinado entre piano e orquestra. Escutaremos a interpretação do pianista Lucas Debarg e da Orquestra Sinfónica da Rádio Suécia sob a direção de Roberto González Monjas.

Maurice Ravel, concerto para piano e orquestra em sol, pelo pianista Lucas Debargue e Orquestra Sinfónica da Rádio Suécia sob a direção de Roberto González Monjas. Estamos a transmitir um concerto realizado na Berthaldhallen em Estocolmo, no dia 17 de maio de 2024, e que terminou com os quadros de uma exposição de Modest Mussorgsky, uma obra escrita originalmente para piano em 1874 e mais tarde orquestrada por diversos compositores, sendo a versão de Ravel a mais célebre. Esta obra é inspirada numa exposição de pinturas do artista Victor Hartmann. Cada quadro ganha vida através de uma linguagem musical vívida e imaginativa, unificada pelo tema recorrente da promenade, que conduz o ouvinte de cena em cena. Quadros de uma exposição de Mussorgsky, na orquestração de Maurice Ravel e na interpretação da Orquestra Sinfónica da Rádio Suécia, sob a direção de Roberto González Monjas.

Pública da Rádio Suécia, sob a direção de Roberto González Monjas. Transmitimos um concerto em que participou igualmente o pianista Lucas Debarque, preenchido com obras de Mussorgsky, Ravel, o compositor do mês de maio da RTP Antena 2, e Anders Wilborg. Um concerto realizado em Estocolmo, na Berwaldhallen, no dia 17 de maio de 2024. Foi uma gravação cedida pela Rádio Suécia.

prossegue a emissão da RTP Antena 2 com música de Niccolò Paganini. Concerto para violino e orquestra número 3, pelo violinista Eric Schering e Orquestra Sinfónica de Londres, sob a direção de Alexander Gibson.

0: Niccolò Paganini, concerto para violino e orquestra número 3, pelo violinista Eric Schering e Orquestra Sinfónica de Londres, sob a direção de Alexander Gibson.
1: Ficamos agora com um dos 24 caprichos de Paganini por Alina Ibrahimova, o número 2 em si menor.

0: Foi o segundo capricho dos 24 de Paganini, na leitura de Alina Ibrahimova.
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0: Boa noite. A Ronda, às quartas-feiras, com o cinema na Grande Ilusão, Inês Lourenço a sublinhar a estreia de um biopic do compositor Frédéric Chopin, intitula-se Chopin, uma sonata em Paris, é de Michal Kwiecinski. Há também um comovente e belíssimo documentário sobre a relação do naturalista David Attenborough com os gorilas. Attenborough faz 100 anos esta sexta-feira. Um outro documentário para ver na RTP Play sobre o escritor Romain Gary e muito mais de cinema. Também às quartas-feiras o Lilliput de Sandy Gageiro, que nos traz a semana de leitura em Leiria e livros censurados pela ditadura para ver em Condeixa Nova. E na última edição, Impossível, é o romance do italiano Harry De Luca, que acaba de ser publicado pela Minotauro. Harry De Luca é um dos grandes nomes da literatura contemporânea, uma vida cheia de lutas, cheia de convicções e de entrega ao conhecimento, aos livros e à sua Nápoles natal e às montanhas também. E atravessamos montanhas neste novo livro e escutamos o autor em entrevista. Vai ser assim a ronda.
1: Música a começar.
0: O número 4 dos 24 prelúdios opus 28 de Frédéric Chopin, num arranjo para quatro violoncelos, na interpretação de Camille Thomas, Franz Elmersen, Jamin Han e Wolfgang Emanuel Schmidt.

0: Abrir a Grande Ilusão, Chopin, uma sonata em Paris, de Michał Kwiaciński. É uma estreia polaca, maioritariamente falada em francês, como seria natural, tratando-se de um retrato de Frédéric Chopin. Inês Lourenço, que período da vida do compositor se ilustra aqui?
1: O Chopin que encontramos neste filme é o famoso, aquele que já toda a alta sociedade parisiense reconhece, que está no auge das suas qualidades performativas, é muito solicitado para tocar em salões aristocráticos, nomeadamente para o rei Luís Filipe I, um genuíno apreciador do seu talento. E no meio do turbilhão citadino, desse estilo de vida dandy, Frédéric Chopin é diagnosticado com tuberculose aos 26 anos, portanto, em 1836. Uma descoberta que vai fazer com que este quadro cotidiano, já de si efervescente, se torne mais movimentado, claro, com altos e baixos, como se Chopin quisesse acelerar o curso da sua existência com medo de não ter tempo para alcançar tudo o que um homem da sua idade deveria alcançar, sobretudo no plano da vida doméstica. E o que fica claro é que a música, essa necessidade quase biológica em Chopin, estará sempre acima de qualquer ilusão de projeto íntimo. O filme, como dizias e bem, é uma estreia polaca, em sintonia com as origens de Frédéric Chopin, uma coprodução com França e Espanha, falada essencialmente em francês porque corresponde à altura em que se radicou em França, e de resto Michał Kwiaciński é um realizador com um pezinho na televisão. No entanto, talvez por ser uma produção europeia, com meios, com um elenco impecável, um sentido de gosto, aquilo que muitas vezes torna as biografias extremamente convencionais e enfadonhas, aqui é tratado com um impulso pragmático, uma agilidade na construção dos factos, que diria que surpreende pela positiva e conquista um capital de interesse. Ou seja, Chopin, uma sonata em Paris, mergulha-nos numa certa vivência cultural, que inclui, por exemplo, a amizade do compositor com o seu rival artístico Franz Liszt. Abordam-se mesmo as diferenças musicais entre ambos, a subtileza de Chopin, o virtuosismo ufano de Liszt. Não podia faltar a longa relação amorosa com a romancista George Sand e a história de um aluno de Chopin, um menino prodígio, Carl Filch, em quem ele depositou muito as suas esperanças. Enfim, em algumas sequências do filme há um uso específico de música eletrónica, apenas um tema que se repete em momentos que requerem uma determinada energia, e é verdade que esse gesto de modernidade poderia ferir a sua coerência clássica, mas Chopin, uma sonata em Paris, partindo dos últimos anos de vida do compositor, consegue criar um arco narrativo cuja robustez, a intensidade, está sempre a contrariar o cinzentismo da angústia, que é a angústia da morte anunciada. E por aí passa também a celebração do gênio musical.
2: Fritz, spałeś przez 5 dni. 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

0: Voici maintenant un vrai citoyen français. Mon sujet.
1: D'origine polonaise. 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
2: Outra estreia em destaque nas salas é Linguagem Universal, de Matthew Rankin, e no streaming da RTP Play. Há um filme à volta do escritor Romain Gary, O Encantador, de Philippe Lefebvre, e na Netflix, a história de um gorila, narrada por David Attenborough.
3: Linguagem Universal é uma comédia entre o absurdo e a ternura. Ao ver esta segunda longa-metragem do canadiano Matthew Rankin, pensei aqui e ali no sueco Roy Andersson ou mesmo em Wes Anderson, pelo tipo de enquadramento que vai definindo o filme, mas a inspiração mais profunda deste Linguagem Universal vem realmente do iraniano Kiarostami e os primeiros filmes centrados nas crianças. Então, nesta espécie de fantasia ou pastiche, tudo se passa no Canadá, que continua a ser um país bilingue, mas em vez da língua inglesa, fala-se farsi e francês. Um aspecto que faz com que as linhas narrativas que aqui comunicam estejam algures entre Teherão e a cidade de Winnipeg. Não é fácil, nem seria esclarecedor estar a descrever o que acontece no filme, mas basicamente há uma cadeia de pequenos acontecimentos ou pormenores que desenham uma odisseia bastante original. No fim de contas, uma odisseia a refletir a aproximação de culturas que o título pressupõe. Aliás, há um abraço no filme que é assim uma coisa belíssima, até do ponto de vista simbólico. Depois, no pequeno ecrã, destaco um telefilme que estreou há pouco na RTP2, está agora disponível na RTP Play, chama-se O Encantador, é então realizado por Philippe Lefebvre, ator que de vez em quando realiza uns filmes ou séries para a televisão, e como tenho dito algumas vezes, os franceses têm uma cultura de boa ficção televisiva que permite explorar histórias curiosas à volta de figuras relevantes do seu panorama, como é o caso desta simpática incursão pelo universo do escritor Romain Gary, que surge aqui retratado no ano de 1975, em Paris, quando acaba de sair o seu romance Uma Vida à Sua Frente, sob o pseudónimo Émile Ajar. Portanto, em causa está a manutenção do segredo do autor, que acaba por ser, entre aspas, desmascarado por uma leitora muito atenta, estudante de literatura e apaixonada pela obra de Gary, com quem ele vai estabelecer uma amizade especial neste sigilo literário. O filme é baseado, lá está, em factos reais e reveste-se de um charme leve para expor este detalhe da vida de Romain Gary. Já na Netflix, um filme que me parece ter passado despercebido, estreou em abril, é A História de um Gorila, narrada por David Attenborough. Enfim, não é a história de um só gorila, mas é verdade que David Attenborough parte da sua experiência com um gorila no Ruanda em 1978, um momento muito comovente que ficou registado pela BBC e do qual se vê imagens neste documentário, parte dessa memória, dizia, de Attenborough para a observação de uma família de gorilas que já é a descendência do outro que marcou profundamente o naturalista britânico. E somos então levados na dinâmica que se desenvolve nesta família de primatas, ficamos a conhecer as lógicas do seu comportamento, as diferentes personalidades, tendo por base também os estudos da pioneira Diane Fossey, que Attenborough evoca na sua exposição narrativa. Honestamente, não só para quem se interessa pelas maravilhas do mundo natural, este é um filme muito tocante, já agora coassinado por um dos realizadores do famoso documentário A Sabedoria do Povo, James Reed, e não deixa de conter a violência inerente à vida selvagem. David Attenborough faz 100 anos. Esta sexta-feira és uma boa forma de o celebrar.
4: I remember the first time I met mountain gorillas. We found a group of females and juveniles in a small clearing. And to my astonishment, they allowed me to approach. I felt a weight on my feet. And I looked down there, there was little Pablo. Many people would think it was the most important sequence in that series, if not actually in my filmed life. I only knew Pablo as a three-year-old. By the time he was 18, he broke away to form his own group, the Pablo Group. Almost 50 years later, I have the chance to tell Pablo's story and that of his descendants who still inhabit those mountain slopes in the Virungas.
5: There is more meaning and mutual understanding in exchanging a glance with a gorilla
4: than with any other animal I know.
2: Seguimos com outras propostas entre as sessões de cineclubes e a Cinemateca.
3: O Cineclube Gardunha, no Fundão, exibe este mês duas estreias importantes do ano. A adaptação de François Ozon do Estrangeiro, de Albert Camus, e Blue Moon, uma fabulosa criação de Richard Linklater e Ethan Hawke sobre o letrista americano Lawrence Hart. Mais perto do fim de maio, há ainda uma sessão dupla de filmes do mestre japonês Hiroshi Shimizu, O Idiota Sentimental e A Dançarina. Estas sessões do Cineclube Gardunha têm lugar na Moagem, às terças-feiras, e no dia 23 há também uma sessão de curtas-metragens de animação na Biblioteca Municipal Eugénio de Andrade. Em Lisboa, a partir do próximo dia 14 até 17 de maio, o Cinema São Jorge acolhe o Festival Mental. Vai na sua 10ª edição e é uma iniciativa voltada para as questões da saúde mental, contribuindo para esta literacia através do cinema, teatro e música. A programação conta com documentários e várias curtas-metragens que promovem debates e reflexão. E na Cinemateca arranca na segunda-feira, dia 11, o ciclo Pioneiras do Cinema Português. São 18 sessões dedicadas às mulheres que, desde o cinema mudo até início do cinema novo, fizeram filmes em Portugal, isto é, criaram imagens em movimento, seja isso filmes científicos, turísticos, documentários institucionais ou outro tipo de expressão fílmica. E o que se procura aqui é proporcionar a descoberta de nomes e filmes que estavam votados a um certo esquecimento. Naturalmente, todos os caminhos levam à única longa-metragem de ficção realizada por uma mulher durante o Estado Novo, Três Dias Sem Deus, de Bárbara Virgínia, de que restam 32 minutos sem banda de som. Esse fragmento será exibido no dia 29, num belo restauro da Cinemateca, e no mesmo dia ocorre também o lançamento de um livro DVD do Três Dias Sem Deus, que será um objeto precioso para conhecer melhor os contornos desta produção tão excepcional. E por falar em produção excepcional, o Torre Bela de Thomas Arlen já está disponível numa completíssima edição DVD da Cinemateca, que traz um cartaz e um dossiê bilingue de textos e imagens, resultado de um longo trabalho de restauro e análise desta obra fulcral do pós-25 de Abril.

0: The Lonesome Road. O disco Drown My Own Tears, de 1962, de Don Shirley. É sobre ele o filme Green Book, um guia para a vida, de Peter Farrelly, com Viggo Mortensen e Marshall Ali, de 2018. A seguir, Lilliput, o pequeno grande mundo dos livros para os mais novos, percorrido semanalmente neste programa por Sandy Gageiro.
1: Diz Lilliput.
2: Lilliput, Lilliput.
1: Lilliput. Mais de 17 mil alunos de Leiria vão estar envolvidos em mais de 200 atividades da edição 19 da Semana da Leitura, que vai acontecer entre 11 e 15 de maio, após ter resistido à tempestade Christine. Sob o lema Leiria não existe sem leitores, a iniciativa que promove os livros e a leitura junto da população escolar teve que ser reagendada devido aos efeitos da depressão. O impacto afetou também várias escolas, obrigando à utilização de espaços alternativos. Ao longo de 5 dias, há muitas atividades programadas, sobretudo dentro das escolas. Envolve 35 bibliotecas escolares, públicas, privadas e cooperativas, mas também fora do contexto escolar, nas ruas, nos espaços culturais, nas IPSS, na prisão-escola, nos serviços de pediatria e psiquiatria do hospital e muitos outros parceiros. Até a correr e a andar, se vai ler em Leiria, no dia 13 de maio, por exemplo, a Semana da Leitura associa-se à atividade de Brisas do Lis Night Run para desafiar corredores e caminhantes a dizerem em voz alta textos em vários pontos da cidade. Agora, vamos falar de livros censurados pela PIDE, que agora fazem parte da exposição Uma Biblioteca Móvel Incomoda Muita Gente, que pode ser visitada na Biblioteca Municipal de Condeixa Nova. A mostra recupera a biblioteca móvel criada na década de 40, em pleno Estado Novo, para passar conhecimento aos trabalhadores e aos jovens do concelho. Os livros andaram perdidos nas últimas décadas, foram agora

0: encontrados, e o investigador Paulo Silva, que falou com a jornalista Diana Craveiro, não escondeu a surpresa quando os resgatou.
1: Eu fiquei muito contente, não estava à espera.
2: Os livros foram descobertos no arquivo da Câmara Municipal de Condeixa por Paulo Silva.
1: Eu reconheci os livros pelo carimbo. Ali vê-se melhor, tem Biblioteca Móvel de Condeixa.
2: As obras fazem parte de uma biblioteca móvel criada na década de 40 por um grupo de jovens liderado por João Ribeiro, médico ligado ao Movimento de Unidade Democrática Juvenil. É por causa desta ligação que surge a denúncia à PIDE, conta o investigador.
1: Porque, apesar de, segundo diziam, de não verem livros com tendências políticas, como eram elementos do MUD, possivelmente tratar-se-ia de alguma organização de infiltração nos meios rurais, que, com distribuição de propaganda, etc. A gênese desta biblioteca era para ser dirigida aos trabalhadores e aos jovens, porque não havia nenhuma biblioteca em Condeixa. Ao criarem a biblioteca, os livros eram essencialmente romances. O único livro que era proibido pela censura é este aqui, do Roberto Nobre, O Fundo. Todos os outros livros eram livros para o público com pouco acesso a livros, ler com alguma facilidade.
2: A exposição surge agora como homenagem a este grupo de jovens, explica a presidente da autarquia, Liliana Pimentel.
3: Um tributo à sua coragem e à de resignação de não ficarem quietos nem parados no momento em que o acesso à cultura e à leitura era extremamente limitado. Queremos também demonstrar que o acesso à cultura é um bem inalienável e importante a manter e a promover.
2: A mostra tem também correspondência entre a PIDE e a autarquia numa denúncia que terminou com a apreensão de todas as obras.
1: O que realmente não sabemos é quando é que ela voltou, e eu esperava tudo menos encontrá-la no arquivo da Câmara. Para mim é um pequeno tesouro.
0: A exposição Uma Biblioteca Móvel incomoda muita gente foi inaugurada no passado dia 25 de Abril. Pode ser visitada até 16 de Maio na Biblioteca Municipal Engenheiro Jorge Bento, em Condeixa Nova. A entrada é grátis. Até para a semana.
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Nanana. A voz de Marie Ruggeri, a música de Francis Lai, para o filme Olhos Negros, de Nikita Mikhalkov.

0: Não sei ao certo o que estou aqui a fazer. Que artigo do código me concerne? Tenho direito a um advogado, mas não quero, nem preciso de nenhum. Vão dar-me um à força, um desgraçado que não pôde recusar-se. Comigo só terá de fazer o menos possível. Na defesa, pensarei eu. Engano-me ao dizer defesa. Pensarei no meu alheamento. O magistrado que me interroga tem metade da minha idade. Não sabe nada da montanha, nem das histórias dos anos revolucionários. Deveria ser eu a interrogá-lo a ele. Nunca esteve na montanha e tenta compreender o que vou eu fazer lá. Respondi-lhe que não se vai lá fazer nada que seja útil, porque o belo é inútil. Não é uma explicação, eu sei, mas parece fazer uma pergunta sobre um assunto. Deveria saber-se o que se está a perguntar. Não vou perguntar a um piloto o que é o voo se nunca sequer pus os pés num avião. Conservo a parte boa da resposta que guardo para ti. Vou para a montanha, porque lá em cima se chegou ao bordo da Terra. Os seus confins com o céu e o universo estão lá no alto e posso então subir até onde já não há mais nada para subir. Sigo a Terra até onde ela se impeliu e continua a impelir-se, porque as montanhas aumentam de altura. Leva-me à admiração das forças que despendem lá em cima a sua energia desmedida. Este ano atravessei avalanches que destruíram caminhos, florestas derrubadas pelo vento, encostas despenhadas no vale. E no meio dessas devastações, a vida animal existe e reproduz-se. Encontro camurças que correm na cornija sem peso e mais abaixo, entre os bosques, a sua passagem por vezes surpreende uma corça. É uma criatura de elegância pura, resultante de uma vigilância intensa dos perigos em redor. Transforma a sua vigilância em movimentos ágeis, perfeitos. A sua fuga é uma dança. É um encontro que me entusiasma sempre. Se ela parasse perto, inclinar-me-ia para lhe dar um beijo na pata. É cómico, mas não o digo por graça. Não envelhecem. Nunca vi uma que acabasse enrugada, como acontece connosco. Morrem por antecipação, antes de arrastarem uma vida extenuada, exausta. Penso nos nossos dias aqui na montanha, nos teus despertares enfadados que me seguiam sonolentos antes do pequeno almoço das 7. Reanimavas-te depressa, enquanto tagarelavas com a Érica. Punha a cozer 2 ovos para ti. Depois fazíamos a subida e tu paravas para fotografar nuvens, flores, pântanos. Aprendi contigo a palavra amor. E os dias ovos de Páscoa, cada um deles com uma surpresa dentro. Antes de te conhecer, já me tinha apaixonado, mas deixava de o estar logo a seguir. Desapaixonava-me às primeiras contradições. Contigo aprendi o amor que mantém o apego e a duração para lá das discussões, das divergências, dos defeitos, até acabar também por lhes querer bem. É o amor pela tua cara contrariada, pelas tuas explosões e pelo regresso dos teus sorrisos depois. É como na montanha. Gosto de todas as suas expressões, até da chuva, da carga de água durante o movimento que não arrefece o corpo e não requer abrigo. Por isso, decidi que a minha definição da palavra amor é esta: tu. Henri De Luca, escritor italiano, nascido em Nápoles em 1950, autor de Impossível, acaba de ser publicado com a chancela Minotauro.
1: 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E così intavola con il suo imputato una discussione, un dibattito, che all'inizio è un dibattito di un inquirente che domanda, fa domande per avere conferma della sua ipotesi di reato, domande che chiedono di confermare quello che lui crede di sapere già. 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
0: 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È una storia che parte di un fatto che per un magistrato parece impossível. Dois homens caminham com alguma distância entre eles nos trilhos estreitos e perigosos das montanhas Dolomitas, nos Alpes italianos. O que vai mais atrás? Liga para os serviços de emergência. Diz que viu alguém à sua frente cair de grande altura. Alguns dias depois é detido, porque a investigação descobriu que aqueles dois homens pertenceram, na juventude, à mesma organização política revolucionária extremista, organização responsável por vários crimes. E estes dois homens eram, à época, grandes amigos. Mas há 40 anos, o homem que agora morreu fez um acordo de imunidade com as autoridades e denunciou todos os companheiros. Por causa disso, o homem que nas Dolomitas seguia atrás passou décadas na prisão. O jovem magistrado considera impossível esta coincidência e acusa-o de homicídio do seu antigo camarada que o traiu. O que se segue neste livro de Henri de Luca é como que uma peça de teatro. Uma mesa, duas cadeiras, ou três, porque há um advogado oficioso que o homem suspeito do crime recusa, e um diálogo de acusação e defesa sobre o que aconteceu nas montanhas, mas este diálogo rapidamente se transforma num confronto entre dois homens cultos, mas com maturidade e experiências de vida distintas. Não é um julgamento, mas o interrogatório que pode levar a ele. E acaba por tornar-se um debate entre dois homens. O mais velho, o suspeito, aceita, tranquilo, confrontar a incapacidade do acusador de aceitar que nem tudo na vida é preto e branco e o impossível acontece. Por entre este diálogo, vamos lendo as cartas que este homem, que está preso, à espera da decisão do magistrado, vai escrevendo a uma mulher, à mulher da sua vida, ao amor da sua vida. Henri de Luca sempre gostou de montanhas e foi ao encontro delas, na busca da beleza, do silêncio e do espanto. Escalou-as, talvez ainda o faça nos seus 75 anos, sublinhando que o fazia pela dificuldade e por ser um ato solitário, por serem uma fronteira hostil, nada acolhedora, insegura. Autor de vários livros traduzidos no nosso país e um pouco por todo o mundo, Henri de Luca pertenceu a uma geração que agiu em nome do coletivo, por isso considera insignificante o culto das personalidades. Hoje é um homem com um passado político, de movimentos revolucionários também, e há cerca de uma década Henri de Luca foi acusado de sabotagem ou apelo a ela, porque ele contestou, por palavras, a construção de uma linha férrea entre Lyon, em França, e Turim, em Itália, juntando-se à luta dos habitantes de uma povoação perto da qual uma montanha repleta de amianto iria ser atravessada, iria ser furada. Henri de Luca foi processado por ter dito que a sabotagem era a única alternativa, a justa alternativa, depois da contestação ter fracassado. Justificou-se no julgamento pelos distintos sentidos do verbo sabotar, que não se restringem às formas violentas. Lê mais um excerto deste Impossível, de Henri de Luca, edição Minotauro, tradução de Miguel Serras Pereira. Fala este homem mais velho, antigo revolucionário, um homem que ama caminhar pelas montanhas e que é suspeito de ter assassinado um seu antigo camarada e amigo, que traiu os seus companheiros de movimento revolucionário extremista. Quem cometeu uma traição traiu-se também a si mesmo. Por muito que se convença de ter feito o que era necessário, arrancou uma parte de si mesmo, da sua juventude. Sei de um traidor eficiente que acompanhava os carabinieri aos lugares onde podiam prender os seus camaradas. Recomendava-lhes que os tratassem bem no momento da captura, porque eram para ele as melhores pessoas que conhecera. Sabia que seriam torturados, mas embora traindo-os, continuava a estimá-los. Pessoas assim são seres degradados. Carregam às costas o peso de uma infâmia. Não tenho ódio, rancor, espírito de vingança. Passaram-se décadas. Mortes de papas, olimpíadas. O mundo virou-se do avesso como uma luva. Esse século XX é um tempo tão caduco que se tornou incompreensível para quem tenha vindo depois. Se eu experimentasse esses sentimentos que me atribui, seria um homem doente. Atribui-me ódio. Quero contar-lhe uma coisa. O senhor conhece as acusações que me valeram anos de prisão em ilhas grandes e pequenas? Fui condenado também por assaltos levados a cabo para financiar a organização. O homem que me denunciou, a mim e a outros, admitiu igualmente a sua participação e declarou não ter sido disparado um tiro que fosse nesses assaltos. Num deles, a um banco, estava lá dentro um rapazinho com a mãe. A irrupção dos assaltantes assusta-o e ele começa a chorar. Um dos bandidos aproxima-se dele e diz-lhe que estamos a brincar, que é uma brincadeira. Mostra-lhe a pistola e prima o gatilho, que faz clique no vazio. Tinha tirado a bala da culatra e o carregador. O rapazinho sossega e sorri. Terminado o assalto, os bandidos vão-se embora levando o que havia nas caixas. O assaltante que sossegou o rapazinho já adivinhou quem era. O homem da cornija. Numa outra ocasião, estávamos a ser perseguidos, fugíamos a pé. De repente ele para enquanto eu continuo a correr. Para e ameaça o carro da polícia de o alvejar com uma granada de mão. O carro inverte a marcha e afasta-se. Mas em vez de uma granada, o que ele tinha na mão era um ananás pintado de cinzento. A bomba era falsa, mas ele não. Pergunta-me, senhor magistrado, se odeio esse homem. Aqueles que passam juntos dias de anos assim não mudam de sentimentos como quem muda de roupa quando muda a estação. Ficam com eles entranhados dentro. Mas tem mais recordações desse homem, de quando estiveram juntos? Ele lia Jack London, não os textos políticos habituais entre nós, militantes. Dizia que esse sim era um revolucionário, escrevia as suas histórias do lado certo. No começo do século XX dizia que a revolução estava aí. Dos livros desse autor, o seu preferido era O Vagabundo das Estrelas. Uma noite ao relento, disse-me que para ele o nome estava errado. Estrelas. Ele chamava-lhe Terras. Chama-lhes como quiseres. Não nos dizem respeito. Temos de ocupar-nos do mundo. Nas estrelas que pensem os astrónomos. Respondi-lhe eu. A mim, aquela luz dava-me sono. Em resumo, era assim a sua maneira de ser. Cada um de nós tinha a sua. Mas, cerrando fileiras, envergámos todos o mesmo uniforme interior. Embora fosse um uniforme invisível, ele despia-o. As discussões políticas aborreciam-no. Mas, no momento necessário, portava-se bem. Não podia esperar uma traição dele. Dele não. Certo de Impossível, de Henri de Luca, tradução de Miguel Serras Pereira, a edição Minotauro. Acaba de chegar às livrarias. Recupero um excerto da conversa que tive com o escritor italiano Henri de Luca em 2009, quando a publicação no nosso país de dois livros, Caroço de Azeitona e O Dia Antes da Felicidade. Escutámo-lo sobre o amor pelos livros, o amor pela sua Nápoles natal, pela leitura da Bíblia, o que o levou a aprender hebraico antigo para não ter intermediários, e o amor pelas montanhas.

0: Nesse agosto, descia miúda ao depósito. Gostava do fresco e do silêncio descansado do tufo. Comecei a ler aqueles livros, sentado na escada onde a luz entrava. A Bíblia não. Deus me tinha impressão. Foi assim que ganhei o vício de ler. O primeiro chamava-se Os Três Mosqueteiros, mas eram quatro. No cimo das escadas, com os pés em suspensão, a minha cabeça aprendia a buscar luz nos livros. Quando os terminei, queria mais. Na ladeira da viela onde morava, havia as lojas dos livreiros que vendiam aos estudantes. Cá fora no passeio, em caixas de madeira, expunham os livros usados. Comecei a ir lá, pegava num livro e punha-me a ler sentado no chão. Um deles expulsou-me. Fui para o outro e este deixou-me estar. Um bom homem, Dom Raimundo, alguém que percebia sem explicações. Deu-me um banco para não me deixar ler no chão, depois disse que me emprestava o livro se lhe restituísse sem o estragar. Respondi-lhe obrigado, que lhe o devolveria no dia seguinte sem o estragar. Passei a noite toda a terminá-lo. Dom Raimundo viu que eu era de palavra e deixou-me levar para casa um livro por dia. Escolhi Os Finos. Ganhei o vício no verão por falta de mestre escola, que ensinava as coisas novas. Não eram livros para crianças. Muitas palavras no meio não as compreendia. Porém, o fim, sim. O fim compreendia. Era um convite a sair. É um excerto do livro O Dia Antes da Felicidade, romance de Henri de Luca, Il Giorno Prima la Felicità. Henri de Luca, bem-vindo à Rádio Pública Portuguesa.
1: Henri de Luca, bem-vindo à Rádio Pública Portuguesa. Este é um livro sobre o amor pela vida, sobre o amor pela liberdade. É também um livro sobre o amor pelos livros.
0: Era um livro sobre l'amore per il libri?
2: Sim, há tudo isto dentro. L'amore per la vita, in un momento dove la...
0: Sim, o livro tem tudo isso dentro dele. O amor pela vida e no momento em que a vida foi muito maltratada, como aquele que decorreu na Segunda Guerra Mundial em Nápoles. A cidade sofreu muitos bombardeamentos aéreos e estava muito maltratada, tal como a própria população. Mas esse amor pela vida e pela liberdade manifestou-se sob a forma de insurreição.
2: Forma della insurrezione.
0: Da insurreição popular. Foram quatro dias de insurreição no fim de setembro de 1943. A cidade libertou-se dos alemães, o exército mais forte do momento.
2: Liberata-se da sola. Resistendo anche a un tentativo di ritornare dentro, di riprendersi la città da parte delle truppe tedesche. Dunque sì, l'amore per la vita e per la libertà in certi momenti coincide con il massimo sforzo e il massimo pericolo.
1: Nápoles é uma cidade que se dá a conhecer pelas palavras de um rapaz e de um porteiro. Nápoles é verdadeiramente personagem deste livro?
0: Nápoles é veramente personaggio in questo libro?
2: Napoli è protagonista. È una città così ingombrata.
0: Napoli è protagonista. È una cidade grande e animata. Quando a storia si passa nella, a cidade è sempre protagonista. As personagens estão lhe ligadas, são lhe dependentes.
2: I personaggi sono delle sue comparse, delle sue dipendenze.
0: È una città molto differente del resto.
1: È una cidade muito diferente do resto do país, da Itália.
2: Sì, è una città che è stata per molto tempo una capitale d'Europa.
0: Sì, è una città che durante molto tempo fu capitale d'Europa nei secoli anteriori. Tal come Parigi e Londra, è una città che suga, attrae, concentra tutti i ricorsi di una regione, da vasta regione a volta.
2: Intorno a una città come Parigi o come Londra. Perché succhia, attrae, concentra tutte le risorse di una regione, di una vasta regione intorno. Ecco, Napoli è così, è stata una capitale d'Europa perché ha concentrato in sé tutte
0: no
2: le risorse
0: di Napoli,
2: intellettuali,
0: concentrou todos os recursos intelectuais e economicos do sul. È una città molto speciale in Italia.
2: Molto speciale in Italia. E poi è stata una città nel dopoguerra consegnata alla sesta flotta degli Stati Uniti, La NATO ha piantato.
3: E depois foi uma cidade que, após a Segunda Guerra, esteve nas mãos da Sexta Frota dos Estados Unidos. A NATO plantou ali a sua sede principal, transformando a cidade num pós-guerra sem fim e no maior bordel do Mediterrâneo para satisfazer a abstinência alcoólica e sexual de milhares de soldados que ali desembarcaram.
2: Abstinência alcoólica e sexual de milhares de soldados alla volta que sbarcavano dalla portaerei e dalle navi delle altre navi della Sesta Flotta sbarcavano in città.
3: Perché non hai una storia?
1: Perché non ha neste livro, O Dia Antes da Felicidade, uma história de amor feliz?
2: Tutte le storie di amore, per il solo fatto che hanno raggiunto
3: todas
2: la temperatura
3: as histórias
2: dell'amore
3: de amor,
2: sono
3: pelo simples facto de partilharem juntos a temperatura do amor, vino, já são felizes. Podem ser atribuladas, podem sangue, acabar em sangue ou em lágrimas, mas só por terem sentido a temperatura do amor, já foram felizes.
2: Amorosa, sono felice.
3: La relazione di lei con i libri.
1: Como foi a sua relação com os livros? Começou a escrever tarde, apenas aos 40 anos? Começou como leitor desde a infância?
3: Primo l'infanzia.
2: Ho pubblicato tardi, a 40 anni, per caso, mentre mi sono sempre tenuto compagnia con i libri. Ho avuto
3: Publiquei
2: la fortuna
3: tardi,
2: di nascere
3: aos 40
2: in una
3: anos,
2: stanza
3: mas
2: piena
3: tive
2: di
3: sempre
2: libri.
3: A companhia dos livros.
2: La mia famiglia,
3: tive a sorte de nascer rodeado de livros, numa família burguesa atingida pela guerra. Tinha perdido quase tudo naqueles anos, mas dos escombros salvaram os livros. Só salvaram os livros. Aprendi desde rapaz que os livros são mais robustos que os muros, que as casas. Os livros resistiram aos bombardeamentos e aos incêndios. São os casos por fora, mas são os por dentro. Tive a sorte de crescer num lugar pleno de livros, uma intimidade doméstica com aquele material.
2: Viver em uma stanza piena de livros, ter esta intimidade doméstica com quel material. E, quindi, scrivere, tenermi compagnia con la scrittura.
3: Tal como o rapaz desta história, foi fácil a minha relação com os livros, lendo-os primeiro, depois escrevendo. É como o órfão desta história que encontra um livreiro, Dom Raimundo, que lhe os emprestava.
2: É stato facile anche per questo orfano di questa storia avere a che fare con i libri, perché ha trovato un libraio, Don Raimondo, che glieli prestava.
3: Che libri le ha marcato?
1: Che libri su marcarono Henri De Luca?
2: Ragazzo, ho letto i libri di mio padre, cioè i libri della narrativa.
3: In criança li os livros do meu pai, grandes narrativas, livros de adultos. Isso fez-me entender os adultos numa idade muito precoce. A literatura permitiu-me desmontar o mundo adulto, ver as suas fragilidades.
2: Invece, quella letteratura mi ha permesso di smontare il mondo adulto. Di vederlo dall'interno, fragile, impacciato, incapace di sostenere il ruolo adulto. E poi mi hanno riguardato molto i libri della storia appena recente, della guerra mondiale che c'era.
3: E poi marcarono molto i libri della storia recente, sopra la Seconda Guerra. Nesses libri eu encontrei a minha educazione
2: sentimentale. In quei libri ho imparato ad avere.
3: Ali nutri o meu sentimento de compaixão, o meu sentimento de cólera e também o de vergonha. Outros livros chegaram mais tarde e fizeram pequenas reparações, como os livros escritos pelos exterminados, escritos em Yiddish, uma língua cúmplice da Europa, que é falada por 11 milhões de pessoas. Aprender o Yiddish foi o meu ato de reparação sobre o que vinha a ser depois.
2: Era falada da 11 milhões de pessoas. Ecco, imparar o Yiddish é stato un mio piccolo atto di riparazione di qualcuno che è venuto dopo.
3: È vero che ha studiato.
1: È verdade che studiò l'ebraico antico per ler e traduzire le scritture, la Bibbia?
3: Le scritture, la
2: Bibbia? Sì, sì, sì, studio l'ebraico antico, l'ho studiato da solo. E,
3: sim, studiai o ebraico antico porque foi nesta língua que o monoteísmo se revelou. As revelações foram feitas em hebraico antigo. Ir diretamente à fonte permite-me ler a história, que é o fundamento da nossa civilização religiosa. Posso ler essa história sem nenhum intermediário, diretamente.
2: Quella storia che è stata il fondamento della nostra civiltà religiosa, posso leggere quella storia senza nessun intermediario, direttamente.
3: E muito disso se reflete num outro livro lançado por Henri de Luca em português, pela Ciro e Alvim, Caroço de Azeitona. Que significa
1: Caroço de Azeitona, Henri de Luca?
2: quando mi capita di mangiare un'oliva, allora conservo il nocciolo a lungo in bocca, non lo sputo subito. Mi piace
3: quando acabo de comer uma azeitona, conservo o caroço na boca, não o cuspo logo. Agrada-me ter a companhia daquele sabor na boca.
2: Sou um ruminante
3: de caroços de azeitona. E as escrituras hebraicas são para mim como caroços de azeitona. Eu leio-as todos os dias de manhã. Faço desde há muitos anos, quando ainda era operário, há 20 anos.
2: Por muitos anos sono stato operaio, circa 20 anni. E allora questa scrittura io l'ho inaugurata leggendola la mattina prima di andare.
3: Antes de sair para o trabalho de manhã, eu elegia as escrituras, levantando-me uma hora mais cedo. Essas palavras inauguravam o meu dia, sempre sem ser crente. Mas aquelas palavras hebraicas eram a minha companhia durante a jornada de trabalho. Eram como um caroço de azeitona que eu conservava na boca e me acompanhava ao longo do dia.
1: Deus é o personagem mais importante da literatura?
2: Ao menos questo si può dire. Leggendo la scrittura sacra si può dire almeno.
3: Creio que se pode dizer isso. Lendo as escrituras sagradas, pode dizer-se que Deus é o mais importante personagem da literatura.
2: Il più popolato di divinità e di culti. Il più fitto.
3: O monoteísmo chega ao mar Mediterrâneo, que é o mar mais populoso de divindades e de cultos, o mais cheio de todos os cultos imagináveis e possíveis. Os gregos, que eram os grandes praticantes de cultos, tinham até um altar a um deus desconhecido, só para o caso de se terem esquecido de algum.
2: Ecco, proprio lì avviene questa notizia del monoteísmo, que é uma notícia catastrófica.
3: É aí que chega esta notícia do monoteísmo, que é uma notícia catastrófica. Não é a questão de ser o deus supremo, é o deus que cancela todos os outros, todos os outros cultos, que os estirpa e destrói no coração e na terra mediterrânica.
2: Estirpa dal cuore e dal suolo del Mediterraneo e ci riesce. Che cosa aveva di più?
3: O que é que tinha esta divindade a mais que as outras? O que é que trazia de novidade? Porque era especial.
2: La sua specialità sul fatto che chiedeva di essere amata.
3: Porque queria ser amada. Chamar a mais forte energia do corpo humano, que é o amor. É uma energia positiva, incendiária, mas que é também uma força destrutiva.
2: Que é quella dell'amore. Que é uma energia, sim, positiva, insomma, incendiária, mas é anche uma notícia, é anche uma força destrutrice.
3: A nova divindade vai destruir todas as divindades e cultos já existentes. Uma destruição material traz um fervor religioso de culto que vai inflamar todo o Mediterrâneo.
2: Dentro quel popolo, quel piccolo popolo, da infiammar, poi da contagiare tutto il resto del Mediterraneo.
1: A sua relação com a Bíblia é de fascínio, poética ou de fé?
4: Fascínio, poética ou de fede?
2: Não, fede não. Ma provo una gratitudine fisica.
3: Não, não é de fé, mas de uma gratidão física, porque eu descobri-me com aquelas páginas que lia levantando-me uma hora mais cedo durante a minha vida de operário. Eu salvava os meus dias. Aquele acordar era uma salvação do dia.
2: Di svegliarmi presto, un'ora prima di quella del necessario, per poter leggere qualcosa di quelle di quella scrittura. E allora quella scrittura mi ha veramente salvato i risvegli. Sono stato contento io di alzarmi presto tutte le mattine per incontrare quella scrittura e quelle profondità.
4: E che fai quando
1: o que faz quando non scrivi?
2: Sono scalatore.
3: Sono scalatore, scalo.
2: E perché? Vado a scalare montagne.
1: Che montagna già conosceu, già scalò?
2: Sono stato, vado sempre in Dolomiti.
3: Vou sempre para as Dolomitas nos Alpes e de vez em quando os Himalaias. Faço quase como uma peregrinação, porque quem ama as montanhas encontra nelas o maior sistema, o maior edifício possível.
2: Trova i massimi sistemi. O máximo edifício possível.
4: E escreve à montanha?
2: Sim, sim.
3: Sim, escrevo nas montanhas e também sobre as montanhas.
2: Sulla montagna.
3: R. de Luca,
4: grazie tanto por estar à Rádio Pública Portuguesa.
2: Grazie a voi.
3: R. de Luca, quando a conversa que tive com o escritor italiano em 2009, dele, a Minotauro, acaba de publicar o romance Impossível. E aqui está, este amor e conhecimento das montanhas que o escutámos a referir, também o conhecimento do mais íntimo do ser humano. Henri De Luca nasceu em Nápoles em 1950, um dos grandes nomes da literatura contemporânea.

Última edição. Está feita a ronda. Assim, obrigado por estar com a rádio. Boa noite. Boa noite.

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0: Boa noite. Le Mali 70, ou Le Mali 70, começa por ser um filme, documentário, musical e é depois um projeto de álbum em 2022 pelo coletivo berlinense Omniversal Orchestra. A ideia inicial documenta uma viagem ao Mali para gravar com lendas da música do Mali dos anos 70, incluindo Salif Keita e Cheikh Tidiane Seck. Isto para reviver o som característico das big bands com metais, instrumentos de sopro, um som marcante da época da independência do Mali. O projeto Omniversal Orchestra, uma big band de Berlim, que explora gravações de big bands da República do Mali das décadas de 60 e 70, época em que a cena musical do país vivia uma altura de grande efervescência logo depois da independência. Ao princípio, são fascinados pelo som, que combina as tradições Dogon, Wassolu e Tuareg com influências cubanas. Embarcam depois numa viagem para conhecer as lendas veteranas que dão origem ao movimento. Uma viagem cinematográfica em busca da cena vibrante das big bands do Mali, que surge após a independência do país, nos anos 60, patrocinadas pelo Estado e por outras instituições, as big bands emergem como uma expressão cultural e um orgulho nacional livres do jugo colonial francês. Bandas destacadas em formato orquestral, como os Mister Jazz de Tombouctou, Super Biton de Ségou, Les Ambassadeurs ou os Rail Band de Bamako, que tocavam diariamente em hotéis e restaurantes, são alguns exemplos de bandas que caem no esquecimento e de onde surgem músicos que vêm a ter carreiras internacionais. Este é também um álbum cinematográfico resultante da colaboração entre uma nova geração de músicos modernos alemães e os músicos do Mali que integraram estas bandas, culminando num disco colaborativo que resgata da memória este som perdido do Mali. O som mistura estilos tradicionais do Mali com influências do jazz, da música cubana e do afrobeat ao estilo de Fela Kuti. Em foco, um concerto de 5 de julho de 2025 no Parque Heinrich Heine, Festival Rudolstadt, na Alemanha. Uma banda de 16 elementos, trompetes, trombones, saxofones, guitarra, baixo, percussão, as vozes de Issa Bamba e Cheikh Tidiane Seck. Ao vivo, Le Mali 70 ou Le Mali 70 Orchestra.
1: Olha, eu não estou muito bom, olha. Eu não estou muito bom.